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14: Mas foi ele.

0: sucesso.
1: Chega, chega, vamos ver isso, vamos ver isso. 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

você vai dar glória pra pipocar tudo, irmão. Mão direita pro céu, esquerda, as duas.

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3: 10 e 16.
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5: Olá, queridos ouvintes, amados irmãos, participantes aqui da programação Visita ao Seu Lar, programa que tem levado muitas bênçãos aos quatro cantos dessa cidade e também nas cidades vizinhas. Nós estamos aqui para liberar uma palavra de vitória ao teu coração. Você que espera no Senhor, que confia no Santo de Israel, pode ter certeza que o nosso Criador está trabalhando por você. Quantas vezes você pensou que não ia conseguir romper com os obstáculos, com as barreiras, e quando chegou lá na frente, você olhou para trás e viu que você foi vencedor naquela jornada? O inimigo tem se levantado contra as nossas vidas para nos atacar, para querer nos tirar da rota. A nossa rota é rumo à eternidade. Cada passo que nós damos aqui na terra, pautados na palavra de Deus, nós estamos caminhando para a cidade santa, a mansão celestial. E o inimigo não fica satisfeito com isso, ele vai querer nos tirar de rota. Mas o interessante é que nós temos alguém que nos guarda, que nos livra, que nos protege contra todas as ciladas do inimigo, contra todos os dardos inflamados e flechas que são lançadas contra as nossas vidas. Nós temos um escudo que nos protege. O inimigo até lança as flechas, mas elas não nos alcançam. Nessa sexta-feira, a poderosa campanha Proteção do Salmo 91. Aquele que habita no esconderijo do Altíssimo, à sombra do Onipotente, descansará. Eu estou falando com você que pode ficar tranquilo. Você pode descansar, porque Deus está trabalhando em teu favor. Nessa sexta-feira, nós vamos estar recebendo uma palavra de vitória. Então você não pode ficar de fora, venha participar. É desde o primeiro elo até o sétimo elo, você estando na casa do Senhor.

0: debaixo de uma palavra profética, habitando no esconderijo do Altíssimo, pode ter certeza que você estará seguro. O laço do passarinheiro pode até ser armado contra a tua vida, mas ele não vai te pegar, porque o Senhor é quem nos guarda, quem nos livra, quem nos protege. Então, sexta-feira, 9 horas da manhã, 3 horas da tarde, também 7:30 da noite, na Avenida Brasil, 3897, no coração de Valadares. É o grande lugar dos milagres. Deus faz e a primeira igreja do Evangelho Quadrangular mostra. Nós temos mostrado aí muitos testemunhos de pessoas que estavam desesperadas, pensando até em desistir da vida. Mas chegaram aqui na nossa igreja, começaram a campanha e se reergueram. Deus deu renovo, restaurou a vida desta pessoa, a mente, o coração foram blindados pelo sangue de Jesus que é proferido nas ministrações. Não fique de fora, você é o nosso convidado especial. Venha, traga mais um, receba o seu milagre, porque o milagre já está preparado. Basta tão somente você tomar posse dele, tá bom? Estamos aguardando vocês.
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2: Eu e minha esposa tínhamos 11 anos de casado, dificuldade para ser pais, e nós colocamos no nosso projeto de vida que nós queríamos ser pais de 2 bebês. E assim como nós pedimos, aconteceu. Mas algumas coisas acontecem na vida da gente que é para nos aproximar ainda mais de Deus. A minha filha Ayla, com 18 semanas de gestação, ela foi diagnosticada com hidrocefalia severa, que é o acúmulo de água no cérebro. E aí os médicos aqui de Valadares pegaram e falaram: olha, aqui a gente não tem o recurso que vocês precisam, existem alguns procedimentos que podem ser feitos até intraútero, te aconselho a procurar Belo Horizonte ou São Paulo. E assim nós fizemos. Minha família é de São Paulo, nós fomos para São Paulo, lá procuramos os melhores especialistas em medicina fetal, em neurocirurgia pediátrica, e para não ficar no diagnóstico só de um, fomos em 3 especialistas diferentes. E a partir de então, todos os meses nós estávamos indo a São Paulo fazendo acompanhamento da gestação da Gislaine. E para piorar um pouco aquela situação, com mais ou menos 6 meses, eles falaram que além da hidrocefalia, ela tinha um outro problema, que era romboencefalossinapse, a atrofia do cerebelo. Então isso influenciaria na coordenação motora dela, na forma dela caminhar, etc. E durante esses meses, teve um mês, uma semana antes até da gente ir para São Paulo para uma nova consulta, uma palavra aqui do pastor falava sobre o poder de agradecer. Porque nós, seres humanos, somos muito falhos, nós pedimos demais. Desde que você é pequeno, você já pede a caixa de bombom para o seu pai, você pede demais. E aí, nessa palavra que falou muito forte com a gente, falou do poder de agradecer. Então, a partir dali, a gente começou a enfrentar essa situação com outros olhos. Nós começamos a agradecer a Deus. Eu agradeci a Deus porque eu tinha pedido esses cílios, ele me deu 2 como eu queria. Mandou um menino e uma menina, que é para ter as 2 experiências. Deus nos ouviu em todos os sentidos. Então, eu agradeci a Deus por ter condições de proporcionar o melhor tratamento para a minha filha em São Paulo, porque isso, dependendo da família que acontece, não tem condições de proporcionar isso. E a todo momento a gente agradecendo. E nesse momento de agradecer, eu sempre já agradecia a Deus pelo milagre que eu ainda não tinha. Eu falava, meus filhos vão ser consagrados no altar, eles farão a diferença na geração deles, e eu já agradeço por esse milagre que eu vou receber. E a partir daí a gente passou isso para a nossa família também, porque não adianta, um pede, outro agradece. Então a gente passou isso para os nossos pais, pedindo para toda a intercessão ser feita em cima do agradecimento. E a Gislaine teve que ir, vocês devem ter percebido a ausência dela, com 30 semanas ela já foi para São Paulo. Chegamos até a negociar a cirurgia, que ia me custar R$30 mil, porque o convênio queria indicar um médico e eu queria o melhor. E ia me custar R$30 mil, tudo negociado, tudo certo. Eles nasceram no dia 17 de outubro. Um dia antes, nós ainda fizemos alguns exames E nesse exame falava que o Yuri viria ali com algo em torno de 2,450 e ela com 3,300. Essa diferença de quase 900 gramas era por causa do perímetro cefálico dela. Então, assim como todos os 18 exames anteriores, esse último também falava que a minha filha teria uma cabeça com um perímetro de 51. E assim, é um perímetro cefálico relativamente grande para um recém-nascido. Isso um dia antes, 24 horas antes do parto. E no momento do parto, tive a oportunidade de assistir. Pegamos primeiro o Yuri, depois veio a Ayla. Ali já foi um choque para mim, porque ela nasceu assim, com a cabeça perfeita. Ela nasceu perfeita. A neurologista fez todos os exames, fez um ultrassom na cabeça, fez um eletrocefalograma, fez uma, como é que chama aquele exame? Tomografia, e pegou e veio conversar comigo. Essa não era a médica que estava acompanhando, era a médica do hospital. Ela pegou, veio falar comigo e falou: pai, fizemos a avaliação neurológica na Ayla e ela não tem hidrocefalia. Como assim, doutora, não tem hidrocefalia? Não tem hidrocefalia, pai. Não vai ser necessário nenhuma cirurgia.
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0: Paz, ela é eterna. É tanto que toda palavra que fala assim, farei uma aliança perpétua. Ele nunca vai finalizar. Já viu alguém que comete um erro? Tem países aí que tem a pena de prisão perpétua. Pessoa vai presa e nunca mais sai da cadeia. Perpétua quer dizer eternamente. E a aliança que Deus faz conosco é perpétua, eterna, nunca acaba. Ela começa aqui e continua. Ele fala assim, começa aqui e termina lá no céu. Não, ela começa aqui e continua na eternidade. Nunca tem fim. É igual o nosso Deus. Nosso Deus não tem princípio e não tem fim. Ele é da eternidade à eternidade. Nele não há sombra de variações e ele também não muda. Esse é o nosso Deus. Deus que faz aliança. Gênesis 15, 18. Diz assim a palavra do Senhor. Naquele mesmo dia fez o Senhor um pacto, ou seja, uma aliança com Abrão, dizendo: a tua descendência tenho dado a essa terra, desde o rio do Egito até o grande rio Eufrates. Era uma de terra muito grande, extensa. Quando a pessoa olha assim, com os olhos nus, ele não consegue alcançar a divisa, de tão extensa que é. É como diz aqui no Brasil, né? Do Iapoca ao Chuí, né? Toma as duas extremidades da terra. Então Deus está prometendo ali para Abraão: vou estender a bênção para a sua vida, a aliança vai estender, e tenho dado essa terra desde o rio do Egito até o rio Eufrates. Então é muita bênção, é muita terra que estava sendo dada para Abraão por causa de uma aliança. Capítulo 17, versículo 7. Estabelecerei a minha aliança contigo e com a tua descendência depois de ti, e em suas gerações, com pacto perpétuo, para te ser por Deus, a ti e a tua descendência depois de ti. Ou seja, toda a descendência de Abraão sempre estava firmada na aliança com Deus. Ele falou assim, ó, na sua descendência perpétua. Então foi na vida de Abraão, de Isaac, de Jacó, de José, de Efraim, de Manassés, e veio tombando para o nosso lado aqui até chegar hoje. Então a descendência de Abraão nos alcançou, nós somos descendência de Abraão. Por isso nós fomos alcançados pela aliança do Senhor. Então que nós possamos entender isso aqui. E essa aliança nunca vai acabar, vai vir os nossos filhos, netos, bisnetos, tataranetos, e vai por aí. E vai até a eternidade. Começou na eternidade e vai até a eternidade. É um círculo que não tem fim, é infinito, como é a aliança. Então a aliança do Senhor, ela é eterna.
3: Irmãos, existe uma diferença absurda entre contrato e aliança. Contrato é: se você fizer, eu faço. Se quebrar, eu cancelo. Então, depende do outro, né? De resultado. É aliança: se você fizer, eu faço. Então, eu sempre vou esperar por alguém. Deus não espera. Deus, ele faz a parte dele. Agora, cabe a mim também fazer a minha para poder dar continuidade no projeto. É baseado no desempenho, né? Quando a aliança, ela é humana. Aliança no hebraico é berit, significa cortar até sangrar. É um pacto de sangue na antiguidade. Para fazer aliança, cortava animais ao meio, as duas partes passavam no meio do sangue, dizendo: que aconteça comigo o que aconteceu com esses animais se eu quebrar essa aliança. É vida ou morte. O nosso Deus não faz contrato com você, ele faz aliança. Porque contrato vence, né? Você faz contrato de um ano, dois anos. Quando você vai alugar uma casa ou um imóvel qualquer aí para um comércio, você faz um contrato. Mesmo que você faça um contrato duradouro para 5, 10 anos, quando chegar o final daqueles 10 anos, o contrato vence. Ou você tem que renovar, ou você tem que sair, desocupar o imóvel. Isso é contrato. Aliança não. Aliança, ela é eterna. Então, que nós possamos estar ligados com o Senhor. O nosso Deus, ele não faz contrato. Porque Deus fez aliança com Abraão quando ele estava dormindo. Porque aliança não depende da sua força, depende da fidelidade de Deus. Abraão estava dormindo e Deus fez aliança com ele. Sabe por que a palavra menciona isso aqui? Porque aliança, para eu fazer com Deus, não depende da minha força, não depende da minha sabedoria, não depende do meu intelecto, depende de Deus apontar para mim e falar assim: eu vou fazer uma aliança com você. Mesmo na minha fraqueza, mesmo na minha limitação, Deus nos chama para ser aliançados com Ele, porque Ele é quem cuida de nós, né? Deus cuida de cada um de nós. Deus faz aliança quando ninguém mais faz. Talvez você espera alguém fazer uma aliança com você para te abençoar, e a pessoa vai te empurrando com a barriga, vai te enrolando e nunca faz a aliança que ele prometeu. Olha que interessante. Deus, ele pega a pessoa que está lá no monturo. A Bíblia diz assim, que ele tira o necessitado do monturo e coloca para sentar entre os príncipes. Aquela pessoa que estava no monturo tem algo para oferecer para Deus? Nada. Somente um coração quebrantado. Quando eu tenho um coração quebrantado, Deus, ele não me rejeita. Ele me pega, me enche de poder, me enche do teu espírito, da tua virtude, coloca eu para cima, para eu ser vitorioso, para você ser vitoriosa em nome de Jesus. Talvez você entrou por aquelas portas ali pensando em desistir, mas pastor, negócio para o meu lado não está bonito não. Coisa tá estreito, estou no estreito. Tem muita gente que fala essa palavra, estou no estreito. Mas é no estreito que você chega lá. A Bíblia diz que o caminho do céu, ele é estreito. É estreito, é o caminho que conduz à salvação. Talvez Deus estreitou, porque ele tem salvação para a tua vida, tem salvação para a tua casa, tem salvação para a tua família. Ele está trabalhando hoje em teu favor. Sabe por quê? Porque ele trabalha para aqueles que nele esperam e confiam. Você confia no Senhor, senão você não estava dando crédito à palavra de Deus que é pregada nesse altar. Então, quando você espera no Senhor, você confia nele, a palavra de Deus declara que ele trabalha por você. E se Deus trabalha por você, algo vai acontecer, porque a Bíblia declara que agindo Deus, ninguém impedirá. E se Deus é por nós, quem será contra nós? Ninguém. Deus vai agir e vai liberar resultado para a tua vida, amém? Glória a Deus. Na aliança, Deus passa sozinho. Ele passa sozinho porque ele aguenta, ele é forjado, ele é o próprio forjador do fogo. Quando Deus, em Gênesis 15, 17, eis que um forno de fumaça e uma tocha de fogo passaram por entre aquelas metades do sacrifício do animal que era feita aliança, e Deus passou como uma uma tocha de fogo. Talvez eu, você, não aguentaria o fogo, seríamos queimados, mas Deus passou para poder selar a aliança que Ele fez conosco, amém? Na cultura da época dos dois, tinham que passar no meio dos animais, mas aqui Abraão estava em profundo sono, precisava de Abraão passar. Por isso que tem sacrifício que alguém faz, como aqueles profetas de Baal faziam lá para invocar o Baal, retalhava o corpo, né? Fazendo aquilo ali não leva nada, ninguém a nada. O sacrifício que nós precisamos é obedecer a palavra de Deus, porque o sacrifício ele já foi oferecido na cruz do Calvário, a aliança de sangue já foi feita. Então, quando eu aceito Ele como Senhor da minha vida, ali a aliança está firmada e ela não quebra, amém? Glória a Deus. O que isso significa? Que a aliança não depende de você. Se dependesse de você, já tinha quebrado. Mas como só Deus passou, Ele estava dizendo: eu mesmo vou garantir essa aliança. Se ela for quebrada, que o castigo caia sobre mim. Olha aqui a responsabilidade. Deus chamando a responsabilidade para Ele. Se eu fiz, eu comprometo a cumprir. E se der errado, quem paga é eu. Talvez tem pessoas que fazem uma aliança com a gente, quando o negócio aperta, ele pula fora, faz: eu mudei de ideia. Fulano, mas você não prometeu que ia comigo até o fim? Não, mas eu estou vendo outras coisas aí, mudei de ideia, não vai dar para mim continuar, não. Não vai dar para mim cumprir a minha palavra, não. Tem muita gente quebrando alianças por causa de algo que acontece. Deus não.
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0: Ó grande Deus e poderoso Pai, eu apresento a vida de cada um dos teus filhos que estão nos ouvindo aqui através da Rádio 104,9 FM. Meu Deus, abençoe a vida de cada um. Libera, meu Deus, tudo que está travado no mundo espiritual. Repreenda tudo aquilo que não presta e não provém do Senhor. Abre as comportas do céu sobre a vida deste que crê. Meu Deus, dá condições favoráveis para que eles possam prosseguir na jornada, para que possam receber os benefícios do céu sobre a vida deles. Meu Deus, eu oro neste momento com a certeza e a convicção de que o Senhor ouviu esta oração e já liberou resposta dos céus. Eu te agradeço em nome de Jesus. Amém e graças a Deus.
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0: 11-3.
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3: 11:24.
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0: meia-noite e sete.
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4: Meia-noite e 29.
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0: 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Meia-noite e 52.
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3: 1 e 15.
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0: 2h40.
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0: 12h57.
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0: nada pode impedir o teu louvor, querida, tua adoração. Adore o Senhor.
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1: 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Vamos lá. Deus de fogo, que abriu o mar vermelho. 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Deus de fogo,

os dois, levante a mão. E cumprindo-se o dia de Pentecostes, estavam todos reunidos no mesmo lugar. E de repente, ouviu-se um som como de um vento veemente impetuoso, e encheu a casa onde estavam assentados. E foram vistas por eles línguas repartidas como que de fogo.

0: 104 e 26.
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0: 5 e 6.
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2: 5h27.
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0: 5:48.
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0: 6 e 5.
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não acreditar, mas Deus acredita na tua vida, no teu sonho. E Deus estará sempre contigo, porque Deus te ama, não te troca, não te vende, não te empresta. Você é propriedade dele.

acabou de chegar. Levante suas mãos e clame ao Deus de fogo.

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24: O Senhor enviou um anjo para lutar contra o exército de Senaqueribe. E naquela noite, ele matou 185 mil soldados, um anjo só. Imagina. Agora você, que a palavra de Deus declara que o anjo do Senhor acampa ao redor daqueles que o temem e os guarda, fique tranquilo, tem um anjo de Deus acampado.

esteja no campo de batalha. Eu quero falar agora sobre Gideão. Gideão tinha dois nomes, por quê? Ele tinha dois chamados. Um chamado para salvar Israel e o outro chamado para quebrar Baal, para quebrar o altar de Baal que foi levantado em Israel. Nós lemos aqui quando Gideão, ele é chamado por Deus. Vamos ler lá no livro de Juízes 6:32. Naquele dia que ele foi chamado, ele destruiu o que Deus mandou. Por isso, naquele dia lhe chamaram Jerubaal, dizendo: Baal contenda contra ele, pois derrubou o seu altar. Deus chama Gideão e fala assim: Gideão, você ofereceu para mim um cabrito, não é verdade? Aqui debaixo do carvalho. Sim. Quem é que te salvou, Gideão? Ele falou: foi o Senhor. Quem é que te dá direção, Gideão? É o Senhor. Quem protege a sua família, Gideão? É o Senhor. Você me deu um cabrito, eu recebi esse cabrito seu. Mas vamos lá na sua casa que eu quero te mostrar algo que está acontecendo ali. E quando chega na casa de Gideão, no quintal da casa, tem ali um altar levantado e tinha bois para ser sacrificado naquele altar. E Deus fala assim: por que eu que fiz tudo por você, você me dá um cabrito? E Baal agora tem o privilégio de receber um boi como holocausto. Você vai fazer o seguinte: você vai quebrar este altar, você vai queimar este poste ídolo que está aí e vai oferecer um boi para que o altar de Baal seja quebrado na casa de teu pai, porque ninguém pode servir a dois senhores. Se agrada a um e aborrece a outro. E a palavra do Senhor ainda vai mais adiante, que Deus não divide a sua glória com ninguém. Eu tenho que servir a Deus e unicamente a Deus, que é o Deus verdadeiro de Israel, Criador dos céus e da terra e de tudo que existe. Você chegou aqui em busca de resposta. Eu tenho uma palavra do céu para o teu coração. Para obter resposta do céu, eu tenho que quebrar todos os altares pagãos da minha vida, seja o medo, seja o vício, seja qualquer coisa que não agrada a Deus, eu tenho que arrancar da minha vida. Eu tenho que limpar o meu coração. Eu tenho que estar com o coração quebrantado e com espírito contrito a Deus para não ser rejeitado. Quem era Jerubaal? Era Gideão. Jerubaal quer dizer assim, que Baal contenda com ele. Por que que ele está falando essa palavra? Quando Gideão obedeceu à voz de Deus, foi lá e quebrou o altar de Baal, ele fez isso à noite, escondido, temendo o povo que estava seguindo Baal. E se eu quebrar esse altar, eles vão me pegar, vão me matar. E de certo, quando foi no outro dia de manhã, quando aquele povo idólatra tinha percebido que Baal já não estava mais de pé, eles foram até a casa de Joás, pai de Gideão, dizendo: Gideão derrubou o altar de Baal, mande ele cá para fora para que nós o matemos. E Joás falou assim: uai, se ele derrubou Baal, que Baal contenda com eles? Vocês não estão defendendo Baal, dizendo que Baal é Deus? Então, o Deus que vocês estão falando, ele tem que ser suficiente para se defender, que ele mesmo se defenda. E ali eles liberaram Gideão e viram que Baal, que ele servia, não podia responder nada. A palavra de Deus diz que Baal, ele tem olhos, mas não vê, tem ouvidos, mas não ouve, tem mãos, mas não apalpam, tem pés, mas não pode andar, tem cabeça, mas não pode pensar. Mas aquele que é o Deus Todo-Poderoso de Israel, que é o nosso Pai, ele é um Deus vivo. Jesus Cristo de Nazaré, ele morreu em nosso lugar na cruz do Calvário, foi sepultado, mas ao terceiro dia ele ressuscitou.

errado, não correram do jeito que você queria, do jeito que você pensou. Deus está dizendo: fique tranquilo, eu não perdi o controle de nada, eu ainda estou no comando de todas as coisas.

0: de palmas quem recebe da glória. Aleluia. Deus muda o nome dele quando ele muda a missão. Deus tinha uma missão para Gideão. Qual que era a missão? Vencer os midianitas que estavam roubando a colheita de Israel. Os midianitas esperavam Israel plantar, cuidar da plantação, colher. Quando estava tudo guardadinho no celeiro a colheita, os midianitas vinham e roubavam. E os midianitas, irmãos, não era gente estranha, não, era da descendência de Abraão, viu? Midian era descendente de Abraão com Quetura. Depois que Sara morreu, Abraão casou com Quetura e teve ali a descendência, a linhagem de Midian, dos filhos de Quetura. E agora ele está atacando Israel, que era do povo de Abraão também, a descendência de Isaac. Talvez você pense assim, mas da família e atacando, às vezes nós sofremos ataques da própria família. E Gideão foi levantado e incumbido de neutralizar a ação dos midianitas para cumprir uma missão. Aí Deus muda o nome dele, se chama Gideão. Está me buscando, está malhando o trigo, está fazendo tudo certinho. Mas tem algo na casa da sua família, do seu pai, que está errado. Então, altar para Baal lá. Então, não adianta eu vir para a igreja e servir a Deus aqui, mas quando eu saio da porta para fora, eu vou servir ao mundo. Eu vou servir a outros deuses. Talvez através de um vício, de uma atitude, de comportamento que eu tinha no passado. E agora que eu aceitei a Jesus, eu tenho que nascer de novo. Eu fico com o pé lá atrás. Assim, aí eu vou aqui na igreja, mas eu posso continuar cometendo os meus deslizes aqui. E o diabo até usa a boca de alguém para dizer para você assim: ah, isso não tem problema não. Você está indo na igreja toda semana, você está participando das campanhas lá, né, das correntes. Não tem problema você fazer isso não, aqui de vez em quando. Né? Não tem nada a ver. Esse nada a ver vai levar muita gente para o inferno. A Bíblia diz que eu não posso coxear entre dois pensamentos. Eu tenho que estar focado na eternidade que o Senhor preparou para mim. Então qual que é a palavra que Deus está me falando aqui nesta tarde? Para eu limpar meu coração. Para eu abrir mão das atitudes do passado. Para reparar o altar, para que haja resposta. Elias colocou tudo no altar ali, restaurou, e agora Gideão está limpando. O meu altar para Deus, que é o meu coração, tem que estar restaurado e tem que estar limpo para me oferecer o melhor para Deus. Deus não divide a sua glória. Ou é sim sim, não não, que passar disso é procedência do maligno. Eu tenho que estar focado é no alvo, que é Jesus. Este é o altar que foi levantado na cruz do Calvário. Ali estava o altar da morte preparado para nós, que a palavra do Senhor declara que o salário do pecado é a morte, mas o dom gratuito de Deus é a vida eterna. Então o altar da morte estava levantado. Jesus foi lá, destruiu o altar da morte quando ele morreu, foi sepultado. Quando ele ressuscitou, ele levantou o altar da vida para mim, para você que está aqui, para receber resposta de Deus. Você pode aplaudir e glorificar o nome do Senhor. Comunhão com Deus te dá um nome novo. Quem destrói altar pagão ganha autoridade. É quando eu destruo tudo aquilo que não agrada a Deus, Deus me dá autoridade para me pregar a palavra, a alma ser resgatada, para o reino de Deus ser expandido na terra. Eu falo, eles dão crédito. Agora, quando eu tenho um altar pagão dentro de mim, eu falo a mesma coisa que nada, bater em lata vazia, só faz barulho. Mas quando eu tenho a autoridade de Deus, eu falo e o inferno tem que recuar, porque a palavra do Senhor diz que as portas do inferno não prevalecerão contra a igreja do Senhor. Primeiro altar que cai é o de casa. Juízes 6, 25 ao 27. Olha o que a palavra do Senhor declara. E aconteceu naquela mesma noite que o Senhor lhe disse: toma o boi que pertence ao teu pai, a saber, o segundo boi de 7 anos, e derruba o altar de Baal, que é de teu pai, e corta o bosque que está ao pé dele, e edifica ao Senhor teu Deus um altar no cume deste lugar forte, no lugar conveniente, e toma o segundo boi, e oferecerás em holocausto com a lenha que cortares do bosque. Então Gideão tomou 10 homens dentre os seus servos, e fez como o Senhor lhe dissera. E sucedeu que, temendo ele a casa de seu pai e os homens daquela cidade, não fez de dia, mas fez de noite. Você lembra que eu falei que ele fez de noite com medo do povo? Quando foi no outro dia, o povo olhou ali, não tinha mais altar para Baal, e o povo ficou endemoniado. Quando nós pregamos a palavra de Deus, que é a verdade, e destronamos Baal da vida das pessoas, que elas se convertem e vêm para a casa do Senhor, o que acontece? O inferno se levanta contra a nossa vida, que nós estamos invadindo o território dele. Só que Deus nos deu autoridade e o espírito de ousadia para esvaziar o inferno e povoar o céu. Aquele que tem a palavra de Deus arraigada no coração tem a autoridade do céu para tirar as almas da garra de Satanás e colocar para habitar na eternidade. Amém? Então, quando eu busco a noite, de dia eu sou exaltado. Gideão foi exaltado aqui diante daquelas pessoas. Gideão chega, em vez dele ser morto pelas mãos daquele povo, ele recebe uma missão, e com 300 homens ele vence a guerra. Autoridade recebida de Deus. Quando Deus mandar você fazer algo, irmãos, se for da parte de Deus, pode fazer. Independente da afronta, independente do insulto, que alguém falar, você não vai fazer isso, você não pode falar isso, você fala porque é da parte de Deus. Se Deus mandou, Ele vai te assessorar até você chegar ao fim onde Ele permite que você chegue.
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3: Senhor nosso Deus, nosso Pai, neste momento eu apresento cada vida em Tuas mãos, a todos os amados ouvintes da Rádio 104,9 FM que estão acompanhando essa programação à espera de um milagre, precisando de uma resposta. O Senhor, que é o Deus provedor, que conhece as nossas mentes, nossos corações, meu Deus, libera o que precisa este Teu Filho nesta data, no dia de hoje, para que ele seja fortalecido, para que seja renovado, restaurado e continue a sua jornada para cumprir a missão que lhe foi proposta. Alcança cada membro desta família, cada pessoa, meu Deus, seja atendido pelo Senhor, que a mão do Senhor esteja guiando, protegendo, livrando de todo mal. Levanta esse que está caído, coloque-o de pé. A esse que está de pé, sustente para que não caia. E assim, meu Deus, faça a tua obra em nome de Jesus.
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0: 7h49.
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1: Alô, alô, alô, minha gente querida. 7h58, bom dia, eu sou Tony de Oliveira. Hoje, sexta-feira, 25 de setembro de 2026, primavera. Estamos chegando, Brasil.
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1: Muito obrigado pelo seu carinho, pela sua companhia. Bom dia, onde você estiver. Eu sou o Tony de Oliveira e a partir de agora te faço companhia até o meio-dia. Até as 9 horas da manhã tem o programa Café com Louvor, até as 11 o Bom Dia Alegria. E hoje, sexta-feira, é dia de mais um debate. Trabalhando conosco no Pico da Ibituruna, no alto da montanha, cuidando aí da nossa torre, dos nossos transmissores, o nosso querido técnico Carlinhos. Na OPEC, Operações Comerciais, Tayane Cristiane, produzindo o programa João Vitor Rolando.
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1: Muito obrigado pela sua audiência, pelo seu carinho. Bom dia, Valadares, bom dia, querido Brasil. Alô, minha gente. Para você que trabalhou a noite vai descansar, para quem descansou a noite vai trabalhar, para quem está nas fábricas, indústrias, malharias, no comércio em geral, motorista de Uber, aplicativo, mototaxista, você no seu caminhão, você aí no ônibus saindo, chegando, amigos e amigas do Brasil e do mundo que nos acompanham, 104.9, a rádio do povo de Deus, está no radinho, está no aplicativo pelo mundo afora. Hoje é sexta-feira, estamos juntos. E a nossa homenagem está aí para quem aniversaria nesse 25 de setembro de 2026, estação primavera. Tempo passando rápido hoje, sexta-feira. Alô, alô, aniversariantes desse 25 de setembro. Feliz, feliz, feliz aniversário. 22 graus nesse momento em Valadares, 10% a previsão de chuvas, umidade relativa do ar 79%, ventos a 8 km por hora, uma manhã de tempo nublado. Principais notícias que são destaques hoje em Valadares, em Minas, no Brasil e no mundo. Bom dia, a reforma tributária vai exigir que pequenas empresas revejam a questão de impostos. Empreendedores de São Paulo contam com Câmara para agilizar e também baratear a resolução de conflitos. Governo libera 64 milhões para reduzir impactos do El Niño. Vamos falar do Bolsa Família. Receita investiga mais de 160 milhões em créditos. Daqui a pouquinho nós vamos falar sobre o agregado siderúrgico que reduz em 95%. É isso, isso mesmo. É, o custo de manutenção de estrada, aponta teste do DENIT. Vamos falar sobre esses e sobre outros assuntos. Uma sexta-feira maravilhosa para você que está com a gente. Bom dia! Atlético Mineiro retorna aos treinos e mira jogo em atraso pelo Campeonato Brasileiro. Cruzeiro cobra o Grêmio na CNRD por dívida pela compra de Marlon. Daqui a pouco nós vamos também trazer as informações deste assunto. Em Governador Valadares, Flávio Bolsonaro propõe ampliar laboratório de terras raras em Minas Gerais. Carro tomba após colisão e vítima fica presa pelo cinto em Ipatinga. Agora são 8:02. Bom dia, Deus te abençoa. Você tem aí uma manhã maravilhosa, né? Que essa sexta-feira seja uma sexta-feira abençoada. Você está chegando agora na cidade, Deus te abençoa, viu? Deus te proteja. Senhor Jesus esteja aí na sua vida, beleza? E que tudo dê certinho. VAR anula primeiro gol contra a Austrália. É o primeiro jogo no novo ciclo da seleção brasileira. Rafinha assume a camisa 10 e Endrick usa a 9. Gramado ruim chama atenção em amistoso da seleção brasileira. Bom dia. Datafolha, as intenções de voto por região e muitas outras coisas para a gente falar hoje. O que, nós vamos falar a respeito da nossa enquete de hoje em nome da Engelmig Acabamentos? Você vai participar comigo no 33 99961 0104. 33 99961 0104. A Engelmig Acabamentos traz agora a enquete de hoje. Como você está vendo o ensino brasileiro? Como é que você está vendo atualmente, nesse ano de 2026, o nosso ensino brasileiro pelas escolas no Brasil afora? Qual é a sua opinião, hein? 33 99961 0104. Eu sou Tony de Oliveira e vamos juntos em mais uma manhã no seu rádio. Senhor Jesus Cristo, querido Deus amado, nesta manhã de sexta-feira, nós entramos uma vez mais diante da vossa santa presença, primeiro para agradecer por mais um dia. E porque mesmo não merecendo, até aqui, pela Tua misericórdia, o Senhor tem nos ajudado. Obrigado, Senhor, por mais um dia de vida. Meu Deus, nós queremos nesta manhã de sexta-feira apresentar as nossas vidas, as vidas de todos que nos acompanham nesta manhã. Onde estiver um ouvinte nos ouvindo através do rádio, da internet, do aplicativo, nos acompanhando de alguma forma em algum lugar do mundo, que o Teu Espírito Santo visite agora esta alma, este coração e que esta pessoa receba a presença do Deus vivo que é Pai, Filho e Espírito Santo nesta sexta-feira. Querido Deus, visita clínicas, abrigos, presídios, creches, orfanatos, manicômios e hospitais. Pessoas enlutadas, pessoas em uma CTI, em uma UTI de um hospital, pessoas enfermas em casa, os que estão enfermos e os cuidadores. Senhor Jesus Cristo, abençoa cada um nesta manhã. Passamos por lutas, dificuldades, momentos difíceis, mas nós sabemos que existe um Deus que tudo pode, que um dia abriu o mar vermelho, que um dia ressuscitou Lázaro, que um dia mudou e mudou tantas e tantas vidas e continua mudando. Basta que nós acreditemos na Tua palavra e depositemos no Senhor a nossa fé. Então, ó Deus, ajuda-nos a caminhar aqui nesta terra. Lutas, momentos difíceis, dificuldades, problemas e aflições, nós constantemente teremos, porque o Senhor disse: no mundo tereis aflições, tende bom ânimo, eu venci o mundo. Então, se nós, tendo bom ânimo, confiarmos no Senhor, nós também podemos vencer as lutas, as dificuldades e os obstáculos. Senhor, certamente nesta manhã existem pessoas que estão passando por uma dor, por um sofrimento, por uma tristeza, por uma dificuldade material, por uma dificuldade espiritual, talvez por um conflito interno, por uma guerra interna, onde esta pessoa tem travado batalhas, muitas das vezes passado por momentos difíceis. Momentos que às vezes a pessoa não sabe explicar os sentimentos. mas o Senhor conhece tudo e todas as coisas. Então, ó Deus, que a Tua misericórdia, que a Tua presença e que o Teu Santo Espírito Santo visite cada coração neste momento. Acima de tudo, que esta sexta-feira ela seja para a Tua honra e para a Tua glória. Querido, querida que me ouve nesta manhã, apesar das lutas, dos momentos, das aflições e das dificuldades, creia no Senhor Jesus, porque Ele te escolheu. Então, se Ele te escolheu, conflitos, problemas, batalhas, obstáculos e dificuldades serão vencidos. Foque o teu pensamento em Deus e coloque no teu coração: eu sou um escolhido. Se Ele te escolheu, a vitória é sua. Nós oramos agora, em nome do Pai, do Filho e do Espírito Santo. Amém.

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2: 8 horas e 12 minutos agora. A gente começou o programa com a Gisele Nascimento. Ele te escolheu. Bom dia, bom dia. Hoje é sexta-feira. Hoje é dia do debate. E aí, como é que você tá? Tudo bem? Tudo jóia? Debate começa às 11 horas da manhã, tá bem? E a nossa enquete hoje tá perguntando aí, ó, como está, como é que você tá vendo o nosso ensino brasileiro? Como é que você tá vendo, hein? A sua opinião. 33 99 61 0104. O ensino brasileiro nas escolas, ele é organizado em níveis e modalidades regulamentados pela Lei de Diretrizes e Bases da Educação Nacional, a LDB, e pela Constituição Federal. A educação infantil atende crianças de até 5 anos, creches de 0 a 3 anos e pré-escola de 4 a 5 anos, sendo competência prioritária dos municípios. O ensino fundamental, dividido em anos iniciais, 1º ao 5º ano, e finais 6 ao 9º ano, é obrigatório e gratuito para a faixa etária dos 6 aos 14 anos. Aí nós temos o ensino médio, com duração de 3 anos, é de responsabilidade dos estados e pode incluir a formação técnica profissionalizante. 8 horas 13 minutos. Avaliações nacionais e internacionais, como o PISA, indicam que grande parte dos estudantes apresenta deficiências em proficiência básica, especialmente em matemática e leitura. Pois é, você pode participar. Como é que você está vendo aí o ensino no país? Persistem também disparidades de acesso ao o rendimento escolar entre regiões, como taxas de analfabetismo mais altas, por exemplo, no Nordeste e entre grupos de renda e raça. A evasão escolar também, ela é um outro problema, né? Fatores socioeconômicos, necessidade de trabalho precoce, responsabilidade doméstica ainda estão afastando os jovens da escola antes da conclusão da educação básica. Qual é a sua opinião? Como é que você está vendo o ensino brasileiro? 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Vamos começar o giro de informações. As notícias chegando. A reforma tributária vai exigir que pequenas empresas revejam gestão de impostos. Os detalhes com Marquesan Araújo.
3: A reforma tributária, o acesso ao crédito e a competitividade das pequenas empresas estiveram entre os temas discutidos durante o seminário Pense nas Pequenas Primeiro, promovido pela Confederação Nacional da Indústria, a CNI, nesta quarta-feira, dia 23. Um dos principais pontos foi a transição para o novo sistema de impostos com o IBS e a CBS. A CNI estima que em 10 anos a economia brasileira poderá ser 8,7 pontos maior do que seria sem a reforma. Para a indústria, o crescimento adicional estimado é de 13,3%. O diretor de desenvolvimento industrial da CNI, Mário Sérgio Teles, ressaltou que os impactos positivos do novo sistema no crescimento econômico serão percebidos de forma concreta a médio prazo.
4: O efeito sobre o crescimento econômico, que hoje é teórico, está no modelo, daqui uns 5, 6 anos, nós vamos conversar sobre o efeito econômico que essa reforma tributária vai ter. E aí vai ser mais palpável, porque nós vamos estar vendo o que aconteceu.
3: Durante o evento, o presidente da CNI, Ricardo Alban, afirmou que as pequenas e médias empresas precisam estar integradas às cadeias produtivas e aos mercados internacionais.
5: Não adianta a gente focar na competitividade das grandes empresas, porque senão nós vamos ficar a reboque das cadeias produtivas internacionais ou de outros concorrentes.
3: Na etapa sobre competitividade e acesso a mercados, o economista e professor da Universidade de Brasília, José Ronaldo de Souza, chamou a atenção para a necessidade de aumentar a produtividade do país. Segundo ele, o crescimento econômico nas próximas décadas dependerá de ganhos de eficiência.
6: Para crescer 2%, nós vamos ter que crescer 1% em média nas próximas décadas a produtividade, sendo que a gente ficou com ela estagnada por década. Então vai ter que ter uma mudança muito expressiva aqui no Brasil em termos de crescimento de produtividade.
3: No encerramento do evento, o debate voltou-se para o custo Brasil, apontado pela CNI como um dos principais obstáculos à competitividade das empresas brasileiras. Segundo a entidade, os custos provocados por problemas como infraestrutura e encargos relacionados à atividade produtiva chegam a R$1,7 trilhão por ano, o equivalente a 20% do PIB. Reportagem Marquesan Araújo.
2: 8:17, o preço do café, Viviane Bessa.
7: O preço do café arábica abre esta sexta-feira em alta de 0,25%, com a saca de 60 quilos negociada a R$1.516,81 na cidade de São Paulo. O café robusta teve alta de 0,34%, sendo comercializado a R$941,57. O preço do açúcar cristal apresenta alta de 0,87% na capital de São Paulo. A saca de 50 quilos é cotada a R$121,13. Em Santos, o recuo foi de 0,23%, e a mercadoria negociada a R$126,53 na média de preço sem impostos. A saca de 60 quilos do milho, por sua vez, é vendida a R$69,81 após leve baixa de 0,01%. Os dados são do CEPEA. Reportagem Viviane Bessa.
2: Agora em Valadares são 8:19. Empreendedores de São Paulo contam com Câmara para agilizar e baratear a resolução de conflitos. Os detalhes com o repórter Álvaro Couto.
8: A lei de arbitragem completa 30 anos nesta sexta-feira. Apesar da idade, ela segue sendo considerada uma das legislações mais modernas do mundo sobre o tema e introduziu no Brasil dois mecanismos privados de solução de conflitos: a mediação e a arbitragem, alternativas às vias judiciais. Para o advogado Roberto Matheus Ordini, presidente da Câmara de Mediação e Arbitragem da Associação Comercial de São Paulo, a CEMAC, o caráter inovador da lei é o seu grande diferencial.
9: Toda a legislação é inovadora, porque ela está trazendo para o sistema brasileiro uma nova possibilidade de solução de conflitos. São duas modalidades de resolução de conflitos que não estavam previstas no Código de Processo e que hoje já estão fazendo parte do ordenamento jurídico.
8: Pequenos e médios empresários, mesmo interessados, historicamente não tiveram acesso à arbitragem, não por vedação legal, mas pelo custo das grandes câmaras. Ordini destaca ainda a diferença de prazo em relação ao judiciário como um fator decisivo para viabilizar esse acesso.
9: Hoje, se o pequeno recorrer ao judiciário, seja ele em qual escala for, a demora processual é de 5 a 10 anos, porque você tem as várias instâncias e elas são morosas. Na questão da arbitragem, você reduz esse prazo de conflito para 1 ano.
8: Para Guilherme Giussani, diretor técnico da CEMAC, o que ainda afasta o pequeno e médio empresário da arbitragem é mais cultural do que financeiro.
10: Existe uma lenda no direito brasileiro ou no mundo de arbitragem aqui do Brasil, que a arbitragem sempre é um procedimento caro, ou seja, ela não serve para os pequenos negócios, e que a arbitragem ela foi desenhada para grandes conflitos. Então, a baixa adesão do pequeno e médio empreendedor é justamente com a questão da lenda que a arbitragem é um procedimento caro.
8: Criada pela CSP após a promulgação da lei, a CEMAC já soma 79 unidades de atendimento no país em 4 anos de atuação. Entre 2022 e 2025, a Câmara registrou 42 procedimentos de arbitragem com valores que somam mais de R$16 milhões, além de 328 procedimentos de mediação, que somaram mais de R$1.300.000. 3 décadas depois de sancionada, a lei de arbitragem segue como um marco de segurança jurídica para as relações privadas no Brasil. O desafio que permanece é ampliar esse alcance para quem mais precisa de agilidade e menos burocracia, o pequeno e o médio empresário. Reportagem Álvaro Couto.
2: Em Valadares, 8:21.
7: O preço do boi gordo apresenta alta de 0,22% nesta sexta-feira. Em São Paulo, a arroba é negociada a R$ 358,20. No mercado de frango, as cotações nas regiões da Grande São Paulo, São José do Rio Preto e Descalvado registram o quilo do produto congelado nesta sexta-feira. Em São Paulo, a arroba é negociada a R$ 358,20. No mercado de frango, as cotações nas regiões da Grande São Paulo

0: A presidência da República, Flávio Bolsonaro, esteve em Governador Valadares ontem, dia 24, para compromissos de campanha e defendeu investimentos em mineração, agronegócio e infraestrutura em Minas Gerais. Durante entrevista à InterTV dos Vales, ele também propôs ampliar e atualizar um laboratório de terras raras mantido pela Federação das Indústrias do Estado de Minas Gerais, né? Federação das Indústrias do Estado de Minas Gerais, a FIENG. Segundo Flávio, um eventual governo federal sob sua gestão investiria na expansão e na modernização da estrutura, além da qualificação de profissionais para atuar neste setor. Ele afirmou que Minas Gerais possui terras raras que são necessárias para diferentes áreas da indústria e defendeu o avanço da produção desses materiais no estado. O candidato explicou que o objetivo seria permitir o processamento e a separação dos minerais e avançar para a produção de imãs permanentes. Segundo ele, esses materiais são utilizados em produtos como baterias de carros, celulares, turbinas de aviões e turbinas eólicas. Em Valadares, agora são 8 horas e mais 24 minutos. 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O governo está liberando 64 milhões para reduzir impactos do El Niño. Os detalhes com o repórter Álvaro Couto.
1: O governo federal liberou 64 milhões de reais em crédito extraordinário para amenizar os efeitos do El Niño no país. A medida provisória foi assinada pelo presidente da República em exercício, Geraldo Alckmin, nesta terça-feira. Do total, 40 milhões de reais serão direcionados ao Ministério do Desenvolvimento e Assistência Social, Família e Combate à Fome, para aquisição e distribuição de alimentos da agricultura familiar. As comunidades que dependem da atividade e tiveram sua produção afetada pelo fenômeno estão entre as mais beneficiadas pela medida. Já os demais 24 milhões de reais irão para a Fundação Nacional dos Povos Indígenas. A FUNAI deve aplicar a verba em ações emergenciais voltadas ao fornecimento de alimentos, água potável e outros insumos essenciais em terras indígenas, áreas historicamente mais vulneráveis a episódios de seca e escassez hídrica. Além dos recursos, o governo lançou uma plataforma online dedicada ao fenômeno, o gov.br/elninho. O site busca facilitar o acesso da população aos dados produzidos por órgãos oficiais, os impactos que devem ser monitorados em cada região do país e as principais ações de preparação e resposta adotadas pelas autoridades. A plataforma traz orientações voltadas a estados, municípios e a população em geral, além de dados sobre monitoramento do fenômeno, prevenção de desastres, assistência às áreas mais vulneráveis e o conjunto de medidas adotadas para reduzir os efeitos do El Niño sobre a população e a economia do país. De acordo com a página, a estrutura federal conta com 272 bases operacionais, 6.686 profissionais e 49 aeronaves, além de 4.410 brigadistas federais registrados em julho de 2026. Reportagem Álvaro Couto.
2: A saca de 60 quilos da soja inicia sexta-feira em alta no interior do Paraná e na região litorânea de Paranaguá. No mercado paranaense, o grão apresenta alta de 0,03%, com a saca negociada a R$ 155,11. Em Paranaguá, alta de 0,12%, levando a cotação para R$ 161,84. Já o preço do trigo avança no Rio Grande do Sul e no Paraná. No Paraná, a tonelada do cereal é comercializada a R$ 1.539,43. No Rio Grande do Sul, o produto é vendido a R$ 1.432,54. Os dados são do CPEA. Reportagem Viviane Bessa.
0: 8 horas e 27 minutos. 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Como você está vendo o ensino brasileiro? Você participa mandando um áudio de até 2 minutos no 33999610104. Alô, alô, bom dia.
3: Bom dia, Tony. Tudo bem?
0: Tudo bem.
3: Catarina aqui de São Geraldo, Tumiritinga.

0: Te desejo aí uma ótima sexta-feira, tá? Para você, para todos da rádio aí, para todos os ouvintes. E um excelente final de semana para todos nós aí, meu filho. Que Deus te abençoe aí. Um excelente dia, tudo de bom.
1: Amém. Muito obrigado pela sua participação. 8h28, alô?
2: Bom dia, Tony. A
1: Oi.
2: paz de Deus.
1: Amém.
2: Eu ando sumido, eu tava viajando.
1: Tudo
2: Mas eu
1: bem,
2: tô bem.
1: Meire?
2: Aqui, em se tratando do ensino, tá péssimo. Ou tá péssimo, ou os alunos não estão nem aí. O importante é passar. Cheguei num local um dia desse para comprar 100 gramas de mussarela. Aí eu perguntei à moça assim: quanto que é 100 gramas? Ela disse: eu não sei, eu sei que é R$ 54 o quilo. Aí eu falei: quantas gramas tem um quilo? Ué, ficou olhando para mim, sabe? Falei: minha filha, 100 gramas é 100 gramas. Se o produto custa R$ 54 o quilo, 100 gramas é 5,40. É?
1: Sim.
2: Ah, não estou sabendo nem o que eu almocei hoje.
1: Meu
2: Eu senti
1: Deus.
2: aquilo um descaso tão grande pelo conhecimento
1: É.
2: e até comigo, sabe? Aí eu falei: pode pesar, me pedir para aumentar e tal. Aí vai na máquina, né? Digita lá, o que der, sai lá. Então, quer dizer, estão querendo só passar de ano, só graduar, mas não sabe nada. E porque o governo exige que se passe, eu acho que é mais ou menos assim. Eu estudei, fiz primeiro grau, segundo grau, comecei até a faculdade, parei, mas eu nunca fui tão desatenta assim. Eu acho que está tendo pouco interesse dos alunos em aprender e pouco interesse dos professores em ensinar, em alguns casos. Tipo assim, o professor tenta, tenta, ele não quer aprender? Ah, deixa pra lá. Vai passar mesmo, né? Então, essa é a minha opinião. Que Deus
1: Tá bem.
2: abençoe. 104, a Rádio do Povo de Deus.
1: Amém, Meire. Obrigado pela sua participação. Como é que você está vendo o ensino brasileiro? Pela sua fala aí, eu percebo que pela própria pessoa, coitadinha, está faltando aí um pouco mais e força de vontade, né? Porque às vezes não é, o problema não está às vezes só no governo, só na escola, só no, às vezes a própria pessoa há um desinteresse muito grande por parte dela. Então, às vezes a pessoa, ah, não quero aprender, não quero, né? Então, é uma luta muito grande. Mas como é que você está vendo aí, hein? O ensino brasileiro hoje, 8h30 no Café com Louvor.
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1: 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Bom dia, 8h31.
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4: Muito bem, a enquete de hoje, 25 de setembro, pergunta: como você está vendo o ensino brasileiro? 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Como você está vendo o ensino brasileiro? Vá participando comigo aí. Bom dia, bom dia. Bom dia para quem está longe, quem está perto, né? Bom dia para você que está ligado. Alô, turma aí da WL Pinturas, ou Washington. Um abraço. Um abraço, Wellington, né? Turma lá dos imóveis. É, tá aí, meu amigo Wellington. Um abraço, meu amigo Washington. Turma da WL Pinturas e Imóveis. Deus abençoe vocês aí. É, Jânio, para a esposa Cida. Ô, Cida, um abraço. Alô, Samuca, bom dia, bom dia. Vamos para América, Lorival, abraçando a Lorena e a Silvânia aqui no Brasil. Obrigado, meu amigo Wilson Santos. Alô, Wilson, um abração para você, companheiro Washington, no bairro Santa Terezinha. Meu amigo Edmilson Cardoso, bom dia, bom dia, bom dia. Vamos lá para São Geraldo da Piedade, Sr. Francisco e Dona Penha, um abraço. É, Bom Jesus do Prata, bom dia, Sebastião, Natália, Clínia Márcia, turma aí do supermercado Bom Jesus, radinho ligado, 8 horas e 40 minutos. E a enquete está aí, né, para você participar. Como é que você está vendo o ensino brasileiro? Como é que você está vendo aí, hein? Fala comigo. Élida, bom dia, minha amiga. Bom dia, Ronivon. Alô, Nelson. Altair Gonçalves, na América. Anivail, ô Anivail. Alô, Adriano Blank. Ainda nos Estados Unidos, o Edson Moraes. Um abraço, né? Muita gente ouvindo a gente. Alô, Carlão. Carlão é pintor, né? Quero mandar um abraço aqui para o Adilson Alves, para a Vera e para o Nem, para o Arley. Pastor Oséias em Alpercata. Marcos Henrique. José Mariano, Zé, turma aí de Alpercata. Deus abençoa todo esse pessoal aí. Uma sexta-feira maravilhosa. Mandar um abraço aqui também pro Djalma e pra Marisa, lá na DJ Motos, lá no JK3. Bom dia, participando com a gente, pessoal aí da DJ Motos, aí no JK3, Djalma, Marisa, Deus abençoa vocês aí. E vamos continuar no giro de informações. A linha tá aberta pro ouvinte participar. 33 99 9961-0104. Você falando com a gente nesta manhã de sexta. Alô, alô.
5: Bom dia, Tony. Aqui é a Lúcia Regina do Altinópolis, já ligadinha desde cedo. Quero mandar um abraço aí pro meu esposo, Celso, tá lá no Capim trabalhando. Deus possa abençoar ele nesse dia.
4: Amém.
5: Eu mando um abraço aí pra você e toda a sua família. Um bom final de semana pra vocês.
4: Ô, Lúcia.
5: Pra toda a equipe aí da rádio.
4: Pra você
5: eu
4: também.
5: Sou mais 104 FM, a rádio do povo de Deus.
4: Deus te guarda, te abençoa, te protege, você aí, toda a sua família, viu? O nosso abraço, o nosso carinho. Muito obrigado aí pela sua sintonia. Que o Senhor Jesus esteja aí na vida de vocês. Poucas horas após ter protocolado o pedido ao ministro Nunes Marques do Supremo Tribunal Federal, nesta quinta-feira, dia 24, a defesa do ex-presidente Jair Bolsonaro desistiu da suspensão do cumprimento da pena de 27 anos e 3 meses a que foi condenado por liderar uma tentativa de golpe de Estado. A primeira turma do Supremo Tribunal Federal condenou Bolsonaro em setembro do ano passado e o ex-presidente foi preso em novembro. Posteriormente, em março, ele teve concedida a prisão domiciliar em razão de problemas de saúde e cumpre uma pena em sua casa no bairro do Jardim Botânico, em Brasília. O pedido da defesa havia sido feito na manhã desta quinta-feira no processo de revisão criminal no caso da trama golpista, aberto em maio e que foi distribuído para a relatoria de Nunes Marques, integrante da segunda turma do Supremo Tribunal Federal. O processo ainda não foi a julgamento. O principal argumento dos advogados era o de que Bolsonaro não poderia ter sido julgado pela primeira turma, colegiado composto por apenas 5 ministros. Os advogados argumentavam que o caso deveria ter ido ao plenário do Supremo Tribunal Federal, que possui 11 ministros, embora atualmente se encontre com uma cadeira vaga. 8 horas e mais 44 minutos, 8h44. Depois de um período de folga, o elenco do Atlético se reapresentou nesta tarde de quinta-feira na cidade do Galo. O time terá cerca de uma semana de preparação para o jogo contra o Bragantino no dia 3 de outubro, às 18h30, 18h30 da noite. Jogo na Arena MRV por uma rodada em atraso do Campeonato Brasileiro. Antes da pausa, o Atlético emendou uma sequência de 3 jogos sem perder, entre eles a virada contra o Santos, que o garantiu na semifinal da Sul-Americana. Então os resultados trazem um ambiente leve ao dia a dia atleticano. E nas fotos aí divulgadas pelo clube é possível observar o clima descontraído entre os atletas. Pois é, é desse jeito então. Se preparando aí para mais um compromisso, jogo atrasado, né? O Atlético tem 5 atletas no departamento médico. Everson está com uma fratura no pé esquerdo, Juan Tressol de lesão no músculo posterior da coxa esquerda, Vitor Hugo lesão no pubis e o Reiner edema na coxa direita e o Scarpa lesão na coxa direita. Tá certo. Muito bem. Noticiário do Atlético aí nesta manhã. O que nós temos no Cruzeiro? São 8 horas e 45 minutos. João Vitor Rolando, o Cruzeiro acionou a Câmara Nacional de Resolução de Disputas para poder cobrar o Grêmio por uma dívida pela compra do lateral esquerdo Marlon. O Grêmio, ele parcelou o valor de 3,5 milhões de dólares, que dá aí, o João Vitor, cerca de 18 milhões de reais em 10 vezes. Então os clubes não confirmam o valor do débito, mas foi apurado que o Tricolor pagou apenas a primeira parcela. A imprensa procurou aí, né, o Grêmio para poder pedir um posicionamento sobre o assunto e para poder atualizar aí a notícia. Né? O Cruzeiro está buscando a Câmara em virtude dos atrasos e o Clube Mineiro tenta ainda um acordo extrajudicial para o recebimento dos valores e considera viável que haja uma solução com o Grêmio fora dos tribunais. 8 horas e mais 46 minutos. O ouvinte é destaque. É você participando com a gente nesta manhã. Bom dia!
6: Agora, Pastor Jesus, Deus abençoe. Amém. Deus abençoe, mano. Demais.
4: Bom dia, Sebastião.
6: Bom dia, rapaz. Hoje os meninos têm tudo, né? Na verdade, não pode corrigir na escola. Se corrigir na escola, vão corrigir pesado, vai preso. Né? Chama a polícia e tudo. Primeiro nós tomávamos um couro lá na escola, tomava outro couro em casa. E disputava então um sacola de arroz que desocupava nós pôr o caderno. E roupa era 2 parinhos de roupa, andava 10 quilômetros a pé. E era bem rígido, né? E hoje tem tudo, hoje tem pé de meia, tem não sei o quê. O menino, se participar de uma festinha aí, é 10 pontos, 15 pontos. Tem que passar ele vai fazer o quê? Ele não vai querer nada não, é. Primeiro eu acho que os pais eram mais homens, né? Desculpa aí que eu também sou pai, mas primeiro o pai pegava mais rígido. E não tinha esse governo que dava oportunidade desse filho hoje, né? A maioria das pessoas está ficando violento porque que ele está crescendo do jeito que quer. De primeiro, a educação era bem outra. É verdade, hoje está tudo mandomia e se Deus não tiver dó, fica pior, né, Tony? O Tony é fácil, não, Tony. É isso aí.
4: É luta, né?
6: É só Jesus, né, Tony? São mais 64, pelo amor de Deus, aquele abraço.
4: Aquele abraço, Sebastião. Deus abençoe você aí, viu? 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Sexta-feira, hoje, 25 de setembro. Alô, bom dia.
7: Bom dia, meu querido. Fala comigo, meu querido. Opa. Eu tô um bocado te ouvindo. Povo de Deus, um dia maravilhoso, abençoado. Dá galô pra nós aí, beleza? Tá aqui eu e meu irmão Anderson. Um abraço. Eu sou mais 34.
4: Quem é você, rapaz? Você não falou seu nome? Afinal de contas, quem é ele? Quem é? Ele é o Renato, né? Ele aí, ó. Beleza. Ô, Renato, um abraço. Tudo beleza com você aí, né? Deus abençoe você, toda a família aí. Um abraço muito grande para todo o pessoal aí. Tá bom, meu amigo? A Receita investiga mais de 160 milhões em créditos inexistentes usados por municípios. Os detalhes chegando com a repórter Sofia Maria Duarte.
8: A Receita Federal, a Polícia Federal e o Ministério Público Federal deflagraram a Operação Compensação para investigar consultores suspeitos de usar créditos previdenciários inexistentes em nomes de municípios. As compensações analisadas superam 160 milhões de reais e envolvem 14 municípios de Sergipe e um de Alagoas. Segundo os órgãos, cerca de 50 milhões de reais desse total correspondem a contribuições previdenciárias que teriam sido descontadas da remuneração de servidores municipais, mas não repassadas à Previdência Social. Três mandados de busca e apreensão foram cumpridos em Aracaju e Barra dos Coqueiros, em Sergipe. Mas afinal, como funciona a compensação usada pelos municípios? É um mecanismo legal que permite a uma prefeitura quitar um débito com a Receita Federal usando um crédito que tem a receber do próprio órgão, sem precisar pagar em dinheiro. O problema apurado pela operação é que, segundo as investigações, os créditos usados por esses municípios foram considerados inexistentes depois da análise fiscal, o que significa que os débitos na prática nunca teriam sido quitados de verdade. Se as compensações forem consideradas indevidas, os municípios podem ter que pagar os tributos que deixaram de ser recolhidos, com juros e multa. Os fatos investigados também podem configurar crimes como estelionato contra a administração pública, organização criminosa e lavagem de dinheiro. Até agora, os órgãos não divulgaram os nomes dos municípios nem dos consultores investigados. Reportagem Sofia Muniz.
4: Obrigado, Sofia. 10 minutos faltando para as 9 da manhã.
9: Saca de 60 quilos da soja inicia sexta-feira em alta no interior do Paraná e na região litorânea de Paranaguá. No mercado paranaense, o grão apresenta alta de 0,03%, com a saca negociada a R$ 155,11. Em Paranaguá, alta de 0,12%, levando a cotação para R$ 161,84. Já o preço do trigo avança no Rio Grande do Sul e no Paraná. No Paraná, a tonelada do cereal é comercializada a R$ 1.539,43. No Rio Grande do Sul, o produto é vendido a R$ 1.432,54. Os dados são do CPEA. Reportagem Viviane Bessa.
4: Obrigado, Viviane. Alô, alô, meu amigo Zezinho, aí da loja de bicicleta Pai Filhos, o pai do Jonathan Rodrigues. Daqui a pouquinho nós vamos ouvir o meu refúgio com o Jonathan Rodrigues. Tudo bem aí, Zezinho? Beleza? Tranquilo? Trabalhando muito, firme e forte. Então tá bom. Loja de bicicleta Pai Filhos. 8 minutos para as 9 da manhã. Ivair, bom dia. Bom dia, Anderson. Ô, minha amiga Vera Lúcia, bom dia. Dona Ruth, lá no bairro São Paulo. Deixa eu mandar um abraço aqui para o Luiz Fernando. O Geraldinho tá lá em Montemol ouvindo a gente. E o meu amigo Charles e a esposa Dini. Cumprimentar nessa manhã de sexta-feira o Marcelo, a esposa Eliane e também o Amarildo Ferreira lá na América. Turma ligada na gente. Bolsa Família. Pagamentos para beneficiários com NIS terminado em 7 começam nesta sexta-feira. Os detalhes com Marquesan Araújo.
10: A Caixa inicia nesta sexta-feira, dia 25, o pagamento do Bolsa Família referente ao mês de setembro para os beneficiários com o número de identificação social ONIS terminado em 7. Os pagamentos são realizados preferencialmente na Poupança Caixa ou Conta Caixa Tem. Com a Conta Caixa Tem, os beneficiários podem pagar contas e fazer transferências diretamente pelo aplicativo no celular. O valor também pode ser movimentado com o cartão de débito da conta em comércios, unidades lotéricas, correspondentes Caixa Aqui, terminais de autoatendimento e agências da Caixa. Além disso, é possível realizar saques sem cartão nos terminais de autoatendimento e unidades lotéricas, utilizando a identificação biométrica previamente cadastrada em uma agência da Caixa. Para baixar os aplicativos Caixa Tem e Bolsa Família, basta acessar a loja de aplicativos do seu smartphone. É gratuito.
4: 8 horas 53 minutos. 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
0: 9:01, 9:01, bom dia. Café com Louvor vai ficando por aqui. Vem aí o Bom Dia Alegria, fique ligado.
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0: 9:02.
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1: Alô, alô, alô, alô, minha gente querida. 9 horas e 10 minutos, bom dia. Sexta-feira, 25 de setembro de 2026. Primavera, tamo aí.
2: Agora.
1: É isso aí, minha gente.
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1: E vamos juntos até meio-dia, até 11 horas da manhã com o nosso Bom Dia Alegria. Hoje é dia de debate, hoje é sexta-feira.
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1: Muito obrigado pelo seu carinho, sua atenção, sua audiência. Que o Senhor Jesus te abençoe. São 9 horas e 11 minutos agora, 9:11. É isso aí, minha gente. Começando o Bom Dia Alegria. Permanece nos transmissores, na parte técnica do Alto da Montanha, lá no Pico da Ibituruna, Carlinhos. OPEC, Operações Comerciais, Tayane Cristiane. E produzindo o programa, João Vitor Rolando. 9:11.
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1: Muito bem, a enquete está aí. 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Pois é, como é que você está vendo aí o nosso ensino brasileiro nos dias de hoje? Bom dia!
5: Ô, Tony, bom dia, Tony. Na paz do Senhor Jesus.
1: Amém.
5: O irmão Robson está falando, Tony. Ô, Tony, a questão da enquete aí, Tony... no meu ver, na minha opinião, o nosso ensino, Tony, é um dos melhores hoje, entendeu? Na parte de ensinamento, na parte de ensinar, eu acredito que é um dos melhores. Agora, naquela parte de educação, que nem eu cheguei a pegar uma época que a professora, ela corrigia nós. Ela tinha autoridade de corrigir nós. O pai e a mãe mesmo falavam, ó, senhor, corrige ele pra mim, entendeu? E se a professora falasse que queria conversar com o pai ou com a mãe, a gente já começava a pedir, pelo amor de Deus, para ela não falar com o pai nem com a mãe, porque a gente já sabia que o negócio ia dar ruim. Ia dar ruim para nós, entendeu? Então, quando a professora falava assim, Robson, eu quero falar com a sua mãe, com o seu pai, com a sua avó, com algum responsável, a gente já começava, já ia para casa já pensando já, entendeu? No que ia acontecer. Você sabe o que ia acontecer, né? O couro ia comer. Entendeu? Não é que nem hoje em dia aí, não. Entendeu? Que ninguém é corrigido. Entendeu? Que os pais acreditam mais nos filhos do que nos professores. Entendeu? Os professores praticamente perderam a autoridade dentro da sala de aula. Entendeu? E na minha época, não. Os professores tinham autoridade. Entendeu? E quando a gente encontrava o professor na rua... A gente ficava alegre demais. Olha lá, meu professor, meu professor.
1: É verdade.
5: Nossa, era felicidade encontrar o professor na rua. Então, em questão de ensino, eu acho muito bom. Mas em questão de educação, a autoridade do professor foi perdida, né, no caminho. Assim eu agradeço a oportunidade e tenha todos um ótimo dia.
1: Beleza, um abraço, Robson. É, rapaz, é realmente é por aí. Eu passei essa fase também, essa época aí, né? Quando o professor disse, ó, fala com a tua mãe que eu tô precisando falar com ela. Menino, aqui, fala com seu pai que eu tô precisando falar com ele. Pede ele se ele pode vir aqui na escola. Aí a gente morria de medo. Aquela noite a gente não dormia não, né? 9h14, alô, alô.
6: Bom dia, Tony de Oliveira. Só Vitória.
1: Tamo junto.
6: Estamos aqui só escutando uma rádio aqui, 104 aqui, ó.
1: Leonardo
6: aí,
1: Pastor.
6: Aí o Pastor Ramon aqui. Só tá colocando cerâmica aqui, ó. Uma benção. Sextou, Tony. Um abraço pra todo mundo da rádio aí, ó.
1: Deus abençoa vocês aí. É, rapaz, chegou o final de semana, né? E o tempo passando rapidinho, né? O tempo tá indo embora muito depressa. É o nosso bom dia, alegria. Pra você que tá ligado com a gente aí, o nosso abraço e um bom dia.

0: você. 919 Medley 1, tá ele aí, ó, Armando Campos. Bom dia, bom dia, bom dia, caminhoneiro, motorista, dona de casa, bom dia, bom dia. Hoje é sexta-feira, hoje é dia do debate, às 11 da manhã. Cláudio, aí nos Estados Unidos, bom dia. Sítio das Flores, Dona Maria. Alô, alô, Donizete, alô, Reinaldo, alô, João Marcos. Diácono Alex, opa, um abraço muito grande, Wellington, Washington Luiz, Natalina, cumprimentando essa turma. Hoje quem está fazendo 51 anos de casados, lá em São Geraldo da Piedade, é o Sr. Francisco e a Dona Penha, 51 anos de casados, olha só, opa, um abraço, bom dia, viu? Deus guarde, abençoe, proteja aí. 51 anos de casados, um abração aí. Dona Penha e Sr. Francisco, São Geraldo da Piedade. Alô, Paula, um abraço, bom dia para você. Muito obrigado aí pela sua audiência. 9h20, vamos pro Dose Dupla, chegando Lázaro.
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1: Dose dupla, pense em Jesus, eu te amo tanto, Lázaro, matando saudades, né? 9:27 agora, 9:27. Para você ligadinho, ligadinha com a gente, aquele carinho, aquele abraço muito grande. E aí, como é que tá com você? Tá tudo bem? Tá tudo certinho? Tudo joia? Pois é, 9:27, Austrália 1, Brasil 1. Pois é, hein, rapaz? Ryan faz no fim e Brasil arranca empate com Austrália no primeiro jogo depois da Copa. Esse foi o primeiro jogo amistoso, né? Primeiro jogo aí da seleção brasileira depois da Copa. A seleção jogou mal em Tunsville e gol no último lance salvou a equipe de Ancelotti de derrota no primeiro jogo do novo ciclo. É uma luta, né? O Ryan, ele

0: ele salvou ali o Brasil de um resultado vexaminoso nos acréscimos, né? A seleção ficou devendo muito no empate por 1-1 com a Austrália, o jogo foi ontem, sexta-feira, em Tosville. E, pois é, o time da casa, o placar com Irancunda em golaço de falta e a seleção empatou ali no último lance. Pois é, aquela cabeçada do atacante Bunimord. Em campo, o Brasil teve uma atuação muito ruim, o time, é verdade, teve atuação prejudicada por um péssimo gramado, mas a seleção brasileira também não jogou bem. A Austrália foi mais presente no ataque no primeiro tempo, o Brasil chegou a abrir o placar no final do primeiro tempo com Estevão, mas o lance foi anulado por uma falta de Bruno Guimarães. Pois é, rapaz, é isso aí, a equipe não mudou de postura com as mudanças aí nos últimos 45 minutos e o Brasil saiu de um confronto sem vencer a Austrália pela primeira vez desde 2001. Então lá se vão 25 anos, né? Nesse intervalo de 25 anos foram 3 partidas disputadas e 3 vitórias. Tá certo, tá aí o amistoso da seleção brasileira, com a nova moçada, com os novos preparativos e o Ancelotti tentando arrumar a casa. Ryan faz no fim, Brasil arranca um empate com a Austrália no primeiro jogo pós-Copa. 9:30 agora.
1: Daniel e Samuel.

0: 9:30.
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3: 9h38, bom dia, alegria. Aqui o amigo Tony de Oliveira com a nossa equipe todas as manhãs de segunda a sábado até meio-dia. 9h38, a nossa enquete de hoje, em nome da Engelmic Acabamentos, pergunta: como você está vendo o ensino brasileiro? Construindo ou reformando? 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Está na hora da previsão do tempo para hoje com a Viviane Bessa.
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5: Na região Nordeste, a sexta-feira terá possibilidade de chuva isolada em parte da faixa leste e também no Piauí. Na Bahia, chuva pode ocorrer principalmente no leste do estado. Em Salvador, as temperaturas variam entre 23 e 31 graus. Em Sergipe, Aracaju terá mínima de 23 e máxima de 30, com possibilidade de chuva isolada. A mesma condição é prevista em Alagoas. Em Maceió, os termômetros ficam entre 22 e 31 graus. Em Pernambuco, a chuva pode atingir principalmente o leste do estado. Recife registra mínima de 23 e máxima de 30 graus. Na Paraíba, há possibilidade de chuva isolada, sobretudo no leste paraibano. Em João Pessoa, a temperatura varia de 23 a 30 graus. No Rio Grande do Norte, a chuva também pode ocorrer no leste do estado. Natal terá mínima de 23 e máxima de 30 graus. No Ceará, o tempo fica com muitas nuvens. Em Fortaleza, os termômetros variam entre 25 e 31 graus. No Piauí, há possibilidade de chuva isolada em parte do estado. Teresina terá mínima de 25 e máxima de 39 graus. E no Maranhão, São Luís registra temperaturas entre 25 e 33 graus com muitas nuvens. As informações são do Instituto Nacional de Meteorologia. Viviane Bessa, o tempo e a temperatura.
3: Obrigado, Viviane. Valadares, nesse momento, 9 horas 40 minutos, 24 graus, 17% a previsão de chuvas, umidade relativa do ar 69%, ventos a 10 km por hora, uma manhã de tempo nublado. Terminal rodoviário com funcionamento normal, viagens, gente chegando e saindo. De Governador Valadares para todo o Brasil. 9h41, os trens da Vale também estão funcionando normalmente nesse 25 de setembro, com cargas e passageiros para Vitória e para Belo Horizonte. E o aeroporto de Governador Valadares aberto para pousos e decolagens. Neste momento em Valadares, 24 graus. Bom dia, bom dia, bom dia para quem tá ligado, ligada com a gente, o nosso carinho, né? Você que tá longe, você que tá perto ouvindo a gente. Alô, alô, alô, linha aberta. Ô, dona Maria, um abraço, bom dia para a senhora.
6: Bom dia, Tony, bom dia, bom dia. Eu tô aqui em cima, né? Na rua 6, quando falam que você aqui na rua 6.
3: Ah.
6: Porque eu mudei, né? Tô lá
3: bom
6: embaixo agora.
3: Jesus,
6: muito
3: do
6: difícil
3: Prata.
6: Me falar com você, mas constantemente oração para mim e para todas as minhas famílias, tá? Nós somos carentes, tá? Que nós também estamos cedendo para a rádio, que essa rádio também é uma bênção, tá? E tá no mundo, tá no Brasil inteiro, né? Quantas vidas, né? Até mesmo crente ou não crente, tá ouvindo essa rádio 104 maravilhosa.
3: Amém.
6: Deus abençoe todas as suas equipes aí, viu? Um abraço e estamos juntos, né?
3: Tamo
6: eu
3: junto,
6: não vou pedindo,
3: Maria.
6: Porque você não canta mesmo, né? Eu que sei que você não canta.
3: Eu não
6: é
3: canto,
6: só me tapar atrás. Mas, mas o Alessandro tá no meu caderno. Que a gente peça hino, ele não manda, tá?
3: Uai.
6: Ele não manda, tá?
3: Anda,
6: é por isso
3: Maria.
6: que eu sou dificilmente falar com ele, tá?
3: Uai, que
6: um
3: isso?
6: Abraço pro Luciano aí, ela é uma benção. O JW, né? Que 5 horas, né? E o debate hoje, né? Sexta-feira.
3: Hoje tem
6: né?
3: debate, Tom Maria.
6: Final
3: hoje
6: de semana,
3: tem.
6: Viu? Um abraço, Tony, para todas as suas equipes aí, né? Da Rádio 104. São mais 104, a Rádio Povo de Deus. E vai alcançar também a Sandra também, ó. Cedendo, ó, né? Orando para minha filha Sandra.
3: Uhum.
6: A Cidinha aí, a Mãe de Deus. Dorinha aí da onde, gente?
3: De onde?
6: Da Vila Mariana,
3: Vila
6: né?
3: Mariana.
6: Da
3: Ô,
6: Vila Mariana.
3: Dorinha.
6: E para nós aqui do Bom Jesus do Prato, aqui é constantemente para a Natália, né? orando por ela, para Kênia e para o Bastião, né? As famílias abençoadas do Senhor, tá? E assim, para todos os moradores do Prata, viu? Em nome do Senhor Jesus. Fica na paz aí, em nome
3: de
6: Jesus.
3: Deus abençoe a senhora também. Muito obrigado, tá? Gente, agora são 9 horas e 43 minutos. É hoje, sexta-feira, né? Hoje nós temos o debate às 11 horas da manhã, daqui a pouquinho, né? Chegando o debate. Alô, alô, bom dia.
7: Ô, Tony, bom dia, Pato Jesus, aqui é o Anderson.
3: Bom dia.
7: Sobre a enquete de hoje aí, como eu vejo nosso ensino hoje, né? O rapaz falou aí mais cedo, eu tava aqui, eu cheguei, e o rapaz acabou de comentar aí. O nosso ensino hoje, Tony, é um dos melhores que tem. É um dos melhores, tá? Isso aí eu posso falar com vocês sinceramente. Como ele falou, eu estudei lá no Marilac, né? Estudei aqui também, mas passei o maior meu tempo estudando no Marilac. Pensa nos professores excelentes, tanto lá como aqui. Como eu estudei a maioria da parte lá, eu tenho que falar mais de lá. Rapaz, é uns professores que, como se fosse um pai e uma mãe, tá? Se você puder, até manda um abraço para eles lá. Que com certeza alguém está te ouvindo de lá. Mas, Tony, é um dos melhores. Eles fazem, né? Pelo menos o tempo eu estudava, Tony. Eles fazem o melhor para formar hoje um cidadão hoje de bem. Vou na escola do meu filho e eu vejo também que é a mesma coisa. Os professores têm o maior carinho, o maior prazer de estar sendo um educador ali do futuro da sociedade. Então, é um dos melhores. Nós, né, só achamos assim, eu penso assim, que deveria ser até bem mais remunerado o salário do professor, porque são o que forma o cidadão do amanhã, forma o médico, forma o policial, forma o doutor, entendeu? São os professores. Então, é um dos melhores, essa é a minha opinião, tá? Mando um abraço aí pro meu tio Antônio, Zezinho do Pai e Filhos, o pessoal das construções civil, tá? E todos da Rádio 104 aí, Tony, vocês estão trabalhando aí, fazendo esse programa maravilhoso. E pro pessoal de Marilac também, que com certeza tem alguém ouvindo. Eu sou mais 104, Rádio Povo de Deus, um bom dia abençoado a todos aí, o irmãozinho de lei, tamo junto.
3: Um abraço, bom dia, Deus te guarda, abençoa, e o alusão para todos que você mencionou aí, o Anderson, obrigado, Anderson. Gente bacana, né? 9h45 agora. Alô, alô, alô, Marilac. Bom dia. Vamos fazer o 3 é demais. Agora chegando a Cassiane com 3 louvores maravilhosos.
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0: 104 FM 10 e 2. É um Bom Dia Alegria, Jéssica Augusto Betel. Bom dia, bom dia.
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0: E vamos conferir. Conferindo a sequência do 3 é demais. A gente ouviu antes também aí no 3 é demais. Cassiane, 24 horas. Forte campeão e 500 graus. 10 horas 3 minutos, hoje sexta-feira, 25 de setembro de 2026. Bom dia, bom dia. Caminhoneiro, médico, dentista, advogado, gari, bom dia. Trabalhador rural, alô, pastor Elias de Jesus, um abraço. Bom dia, meu amigo Edmilson Cardoso, bom dia, bom dia. Vamos lá, trabalhando. Alô, Paulo, aí, Mãe Mirim, um abraço. Meu amigo Wilson Santos, um abraço também, cantor gospel. Alô, Washington. Caminhando, caminhando, caminhando. Jânio Pracida, um abração, Samuca. Lorival, Lorena, esses dias foi o aniversário da Silvana. O nosso abraço também, né? Alô, alô, Djalma. Alô, Marisa, bom dia. 10 horas, 4 minutos. Neriton Alves, gripe, aí em Alto Jequitibá, bom dia. Como é que tá todo mundo? Todo mundo trabalhando, ouvindo a gente? Deus abençoa nessa sexta-feira. Meu amigo Washington e também o Wellington, pessoal aí de imóveis, turma boa lá da WL Pinturas, nos ouvindo aí, trabalhando. Um abração, que o Senhor Jesus esteja aí com vocês. 10 horas e 4 minutos agora. 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Memorial Parque. 10 horas e 5 minutos. Meu amigo Jonas Silotti, um abraço, bom dia. Deus abençoe você aí, meu amigo. A Engelmig está perguntando na enquete como você está vendo o nosso ensino brasileiro. Como é que você está vendo aí o ensino nas escolas? Como é que está hoje, hein? Ô, Geraldo, bom dia!
2: Ô, Tom, eu quero mandar meu bom dia especial, primeiramente para Deus, que Deus está dando nós muita vida e saúde. Só de nós deitar e acordar, abrir os olhos, nós temos muita que dar graça a Deus, né, Tom? Porque
0: é muita
2: pessoa deita e não mais acordado. Tipo minha mãe dormiu, Tom. Não foi bom não, né, Tom? Porque ninguém quer perder ninguém, mas filho meu, foi bom que minha mãe não sofreu. Quantas pessoas iam ver acamada aí, só para morrer, né? E minha mãe morreu desse jeito. E eu quero mandar um bom especial também, então, para o pastor ali de Jesus, para minha esposa Dalva aqui, para meus filhos, para você, sua equipe, para o pastor Roberto de Uberlândia, José Batista Porto Alegre, Marinete do Bar Palmeira. E um bom dia especial, então, para todos os ouvintes de 104, nós teremos uma sexta-feira abençoada. Um ótimo fim de semana abençoado para todos nós aí.
0: Graças
2: Fique na
0: a
2: paz,
0: Deus.
2: Meu irmão.
0: Fica na paz também, que o Senhor Jesus te guarde aí, meu amigo, te proteja. É, o tempo tá passando muito rápido, né? Hã? O tempo tá passando rapidinho, rapidinho, rapidinho, né? Hoje é sexta-feira, 10 horas e 6 minutos, agora 10 e 6. A greve dos Correios chegou ao fim após 15 dias de paralisação. E em assembleia na noite de ontem, dia 24, trabalhadores aprovaram o encerramento do movimento e começaram a retornar às atividades a partir de hoje, né? Então, isso é bom, né? É uma luta, a gente sabe que os Correios estão numa luta aí, né? E começaram a voltar às atividades, conforme determinação do Tribunal Superior do Trabalho. O Tribunal considerou a greve não abusiva, determinou a compensação dos dias parados e definiu o reajuste salarial de 4,09%. É, não é mole não, né? Os Correios têm sofrido muito, né? Ao longo do tempo aí, o Tribunal Superior do Trabalho retomou na quinta-feira o julgamento do dissídio coletivo dos trabalhadores dos Correios, Essa sessão havia sido suspensa na segunda-feira, dia 21, após o ministro Vieira de Mello Filho, que presidiu o julgamento, determinar prazo de 48 horas para que as entidades sindicais analisassem documentos apresentados recentemente para a empresa. E na decisão, o tribunal concluiu por maioria que a paralisação não foi abusiva. O entendimento contrariou a posição dos Correios, que haviam pedido à justiça que a greve fosse considerada abusiva e que fosse aplicada multa de 100 mil às entidades representativas dos trabalhadores. O Tribunal Superior do Trabalho também autorizou a compensação dos dias parados. Então, a decisão definiu ainda o reajuste salarial de 4,09% e a manutenção de 73 cláusulas do Acordo Coletivo de Trabalho. Segundo o Sindicato dos Trabalhadores dos Correios de São Paulo, Sintete São Paulo. É isso aí. Muito bem. Esse acordão, documento que reúne a íntegra da decisão do tribunal, ainda não havia sido publicado. Por isso, o sindicato confirmou que fará uma análise do texto antes de detalhar a categoria, todos os pontos definidos do julgamento. É, os Correios têm passado aí um mal bocado, né? Uma luta muito grande, prejuízo muito grande. Não é mole, não. Agora são 10 horas e mais 9 minutos, hora certa brasileira. 10 e 9. A eleição está chegando à última semana, com fissuras internas no alto comando da campanha do presidente Lula. Um exemplo é a relação hoje engarçada entre Edinho Silva e Sidone Palmeira. E o exemplo mais recente dessa fratura é a MP das Bets, né, que será oficialmente anunciada por Lula às 17 horas e 5 da tarde de hoje em São Paulo, como um importante motor para poder ajudar os números de Lula nas pesquisas nessa reta final aí do primeiro turno. O presidente do PT foi contra a decisão, até ontem à noite, tomada por Lula, de que distinguir aí as apostas online total e imediatamente. Advogou em reuniões internas que a mexida nas bets deveria ser por meio de um projeto de lei enviado ao Congresso, e que mesmo se a decisão fosse por medida provisória, que é a MP, que ela tivesse ali um prazo para vigir. Então ele tem receio do tumulto que a medida possa causar já no fim de semana no futebol brasileiro e a uma semana da eleição. Pois é, o Sidônio, ele defendeu uma estratégia de choque, ou seja, acabar de uma vez por todas com as bets para poder tentar virar votos, sobretudo de mulheres. Lula decidiu pela proposta do seu chefe da SECOM. A MP das bets não é o único tema a dividir Edinho e Sidônio. Não é mole, não. Vamos lá, né? Agora 10 horas e 11 minutinhos, eu vou pro intervalo e volto já. É o Bom Dia Alegria.
1: Tamari, Tamari. Não.

0: Olha a hora, 10 e 11.
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0: E nós estamos aí, minha gente, com a nossa equipe, Carlinhos lá nos transmissores, na OPEC, Operações Comerciais, Tayane e Cristiane, produzindo o programa João Vitor Rolando, hoje 25 de setembro, né, 2026, final de semana tá aí, chegando já ao final do mês, e passando este domingo agora no outro, já é dia das eleições, né, dia da gente escolher deputado federal, estadual, governador, senador, presidente da República, né? E o tempo vai passando. E o final do ano tá chegando, né? Chegando, aproximando-se mais um Natal, mais um Ano Novo. Querido, querida, olha, o tempo ele tem passado muito rápido e nós precisamos de aproveitar o nosso tempo. O que é aproveitar o nosso tempo? Primeiro, buscar a Deus sobre tudo e todas as coisas para que Ele nos dê força, coragem, nos fortaleça no dia a dia, para a gente enfrentar as lutas, as batalhas que são normais nesse mundo no dia a dia. Então nós estamos chegando mais um final de ano, nós já estamos aqui em setembro, outubro, novembro, dezembro. O tempo tá passando muito rápido. 10 horas e 20 minutos. A nossa enquete está aí. Deixa eu mandar um abraço aqui para Dona Maria, lá no bairro Santa Terezinha. Ô Dona Maria, nossa ouvinte aí, um abraço, muito obrigado pelo carinho. Ela diz, ô Tony, manda um abraço para minha família que está lá em Marilac, tenho muitos parentes lá em Marilac, estão ouvindo. Opa, família aí da Dona Maria, aqui do Santa Terezinha. Ô, Dona Maria, um abraço aí para a senhora, para todo o povo de Marilac. Como é que você está vendo o ensino brasileiro, hein? Qual é a sua opinião? E o nosso ensino brasileiro, como é que está? Vamos abrir a linha, chegando aqui na nossa mesa para participar, o nosso querido Cassiano. Bom dia!
1: Bom dia, alegria. Bom dia, Tony. Bom dia para os ouvintes da 104. Tony, tá bom não, tá? Talvez seja um dos piores momentos que o nosso ensino público, a nossa educação tenha passado. O dia desse eu vi uma criança chegando em casa e a mãe e o pai bravos, porque uma criança de 6 anos, um menino, chegou em casa com as unhas pintadas de rosa e... Infelizmente é só ideologia. Meus filhos, por exemplo, tem 2 aqui que vão formar em breve, e quando eu olho para os conhecimentos gerais que eles aprendem, o que eles aprendem na escola, ainda bem que aqui em casa são educados, né, foram educados na palavra do Senhor, e não vão por essas ideologias. Meus meninos falam assim, olha pai, usar droga está algo quase comum nas escolas, nas festividades. Lá eu posso contar, eu mais um ou dois colegas que não mexem com isso, e todo mundo vai por esse caminho. Essa ideologia, a escola hoje está formando militantes, o Tony. As pessoas estão aprendendo mais sobre sexologia, sobre sexo, se pode ser isso, pode ser aquilo, é bandeira de não sei o que lá mais, mas o ensino mesmo que deveria aprender, ninguém sabe. Meus ministros têm dificuldades para montar um currículo aqui. Tem coisas que eu falo do vocabulário português, meus meninos falam assim, o que é isso, pai? Eles não entendem. Por quê? Porque não estão sendo ensinados. É uma ideologia com raríssimas exceções, as igrejas cristãs, né? Muito raras, os professores cristãos com ideologias cristãs, mas o mais é depravação total mesmo. Estão formando militantes e se continuar nessa pegada, adeus Brasil. Adeus nossa cultura milenar, adeus o conhecimento geral, porque, infelizmente, o que se devia ensinar, aí nós estamos vendo os médicos aí, vamos vendo engenheiros, prédios caindo, porque as pessoas estão aprendendo tudo que não deve, deixando de aprender o essencial do ensino básico, passando pelo fundamental e até nas universidades, virou agora palco de militância, é bandeira política, ideológica, e o ensino que é bom mesmo, nada. Forte abraço, Tony.
0: Um abraço, Cassiano. Deus abençoe você, meu amigo. 10h23. Hoje é aniversário seu, 25 de setembro, Tony. Eu estou aniversariando hoje. Olha, Deus te abençoa, te guarda, te protege. Deus te dê muitos anos de vida para você, durante muitos anos de vida, ficar firme com Deus também e, nesse mundo, viver uma vida tranquila, gostosa, cheia de coisas boas. Hoje é aniversário da Adriele Almeida, Adriele jornalista, né? Um abraço, Adriele, já trabalhou conosco aqui. Ô, Adriele, Deus te guarde, te abençoe, te proteja aí, tá bom? Senhor Jesus esteja na sua vida. 10h23, cheia de coisas boas. Hoje é aniversário da Adriele Almeida, Adriele jornalista, né? Um abraço, Adriele, já trabalhou conosco aqui. Ô, Adriele, Deus te guarde.

0: 104.9, André Valadão, Canção do Apocalipse, Marcos Paulo, Improvável, Eliane Fernandes, Nunca Foi Sorte.
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0: Bom dia, bom dia! Alô, alô, Zezinho, aí da loja de bicicleta Pai e Filhos. Ô, Zezinho, tudo beleza aí, Zezinho? Bota o Como Será o Amanhã do Jonathan Rodrigues aí no ponto aí. Zezinho mandou um vídeo aqui mostrando uns bolos aqui, rapaz, que chegou lá na roça, hã? Tomando aquele café, convidando a gente a tomar um cafezinho lá. Ô, Zezinho, um abraço aí, hein? 10h38 é a loja de bicicleta Pai e Filhos. Daqui a pouquinho tem o nosso debate aqui na Rádio do Povo de Deus e a enquete tá aí. 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Engelmig Acabamentos, como você está vendo o ensino brasileiro? Um abraço, bom dia, bom dia!
3: Oi, Tânia de Oliveira, bom dia, sou a Irlanda, daqui da Vila Ricardão.
0: Tudo bem?
3: Tenha uma boa sexta-feira abençoada. Vocês, os componentes da 104 FM, a Rádio do Povo de Deus.
0: Um abraço para a senhora aí e para todos aí do Vila Mariana. Deus abençoa. Charles, bom dia.
4: Ô, Tony, bom dia, Tony. Bom dia, aqui é o Charles Maisadini. Hoje é sexta-feira, hein, Tony? Tô aqui arrumando casa, Maisadini. Aqui, a respeito da enquete de educação, rapaz, eu vou te falar com você, né? Parece que tá difícil, tá complicado. Mas não tá difícil e complicado não, Tony. A questão é o seguinte, tudo na vida desafia, tudo na vida nos desafia a chegar no bom entendimento. Então a política está passando por esse processo, a segurança, a saúde, a educação, está tudo passando por esse processo de refinamento, certo? Então a gente tem que entender que muitas das vezes, pela nossa ignorância, pela nossa falta de conhecimento, ignorância é falta de conhecimento, a gente precisa passar, criar o caos, para depois, dentro do caos, as mentes brilhantes surgir e reorganizar o contexto da coisa, e aí sim as coisas fluírem como todo mundo deseja, como todo mundo quer, correto? Mas nós não podemos esquecer, nós temos que ser otimistas, porque se somos fiéis a Deus, somos fiéis e crentes a Jesus, nós temos que acreditar piamente de que tudo está no controle de Jesus. Então, se está no controle de Jesus, é óbvio que no final tudo vai dar certo. Certo? Mas a gente se desespera muito rápido. Mas está tudo no controle dele, então está tudo certo.
0: Sim.
4: Nós criamos o caos e nós vamos ter que desfazer esse caos e criar e refazer tudo e conduzir tudo de uma forma mais correta, mais plena. Entendeu? Tá tudo certo. Não tem nada fora do lugar.
0: Ok.
4: Beleza?
0: Beleza.
4: Um abraço, Tony. Vamos continuar sendo otimista.
0: Tamo junto. É o Charles e a Dini. Deus abençoe vocês. 10h41. Bom dia.

0: Jonathan Rodrigues, é sucesso. Como será o amanhã? 10h45.
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0: Muito bem, muito bem, muito bem. A gente vai fechar a enquete de hoje que está perguntando como você está vendo o ensino brasileiro. Graça e paz, Tony, por aqui, pastor Marco Aurélio. A opinião dele é o seguinte. Então, Tony, se me perguntarem sobre a educação nas escolas brasileiras, eu diria, ela tem qualidades importantes, mas ainda está muito distante do nível de aprendizagem e formação intelectual que precisamos oferecer aos nossos jovens. Muitos estudantes ainda chegam ao final da escola sem dominar leitura, interpretação e matemática como deveriam. E isso, os dados mostram, não é polêmica, é realidade. Mas tem uma segunda camada, a formação intelectual. A escola não deve ser lugar de ideologia, como disse aí o nosso querido Cassiano. Mas de... Cadê? Sobe aqui para eu ver. Mas de ensinar o aluno a pensar. Isso significa apresentar conteúdos diferentes, perspectivas e exercitar senso crítico sem doutrinação. Certo? Precisamos formar jovens que saibam perguntar, confrontar fontes e tirar suas próprias conclusões. Tá certo, tá certo, tá certo. Beleza, beleza, beleza. Então, cadê? Sobe aqui, tem mais alguma coisa aqui para eu falar? Essa é a minha proposta. Então tá, então tá. Isso significa apresentar conteúdos diferentes, perspectivas e exercitar senso crítico sem doutrinação. Precisamos formar jovens que saibam perguntar, confrontar fontes e tirar suas próprias conclusões, tá certo? Beleza, beleza, beleza. Muito bem, o pastor Marco Aurélio, ele disse o seguinte: passei vergonha na Europa, debocharam de meus filhos e disseram que estamos há pelo menos uns 40 anos atrasados. Rapaz, é mesmo, pastor? Nossa, pai. Um abraço para o senhor aí, obrigado pela sua participação, pastor Marco Aurélio, um abraço, Deus abençoa. 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Como você está vendo o ensino brasileiro? É a enquete de hoje que nós falamos. Bom, amanhã é sábado, dia 26, e a enquete de amanhã é a seguinte: o trabalho social das igrejas. A importância, qual a importância do trabalho social das igrejas? As igrejas, elas desenvolvem um trabalho social? Qual é a sua opinião? É a enquete de amanhã, em nome da Engelmig. 10h48.

0: Cita, 10h52.
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0: Bom dia, bom dia, bom dia, alegria. Deixa eu ouvir a última mensagem aqui, meu amigo João Vitor Rolando, para não ficar ninguém sem falar. Eu já encerrei a enquete, mas abre a linha aí, só para a gente não deixar ninguém sem atender. 8 minutos para as 11 horas da manhã, daqui a pouquinho tem o debate. Alô, alô, bom dia.
2: Bom dia, Tony.
0: Opa, bom
2: Tony,
0: dia.
2: Eu concordo com o pastor Cassiano. Ele falou tudo, é isso mesmo que acontece.
0: Sobre o ensino
2: na escola, né?
0: Nas escolas.
2: Uhum. É muito chocante, muito triste isso, mas infelizmente eles querem fazer o papel deles, né? Não aceito da gente. Mas quando meus filhos estudavam, eu falava, do portão para fora, professora, eu falava perto deles, do portão para fora, eu que sou mãe. Agora, do portão para dentro, vocês são os pais e mães. E eu dava autoridade para os professores e diretores chamar atenção. E qualquer coisa que acontecesse, poderia me ligar. Eu deixava o meu número de telefone, porque estava ali para aprender coisas boas. E graças a Deus, meus filhos nunca tomaram uma bomba. São super inteligentes e não aceitava eles ficar nem atrás nem no meio, e tinha que ficar na frente. E ali, graças a Deus, se tornaram um excelentes profissionais e educados, né, queridos, e hoje são empreendedores. É assim que a gente tem que ser, né? Então, eu sou mais 104 e um abraço para vocês todos e todos os ouvintes.
0: Um
2: Deus
0: abraço.
2: Abençoe.
0: Deus abençoe também Ellen Márcia, falando aí sobre a enquete de hoje que a gente falou sobre o ensino no Brasil atual, como é que tá? 6 minutos agora para as 11 horas. Alisson Santos, Aprende com Surdo e Mudo.

0: 104, dois minutinhos para as 11. Alisson Santos aprende com surdo e mudo. Tô chegando ao final do Bom Dia Alegria. Amanhã a gente volta para mais um Bom Dia Alegria com a permissão de Deus. Já já tem aí o debate. Obrigado ao João Vitor Rolando, que produziu o nosso programa. Na OPEC Operações Comerciais, Taiane Cristiane e Carlinhos nos transmissores. Essa turma fica com a gente até meio-dia trabalhando. 10 horas e 59 minutos. Obrigado a você pelo carinho. Fique ligado. Tá chegando aí mais um debate.
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2: Muito bom dia para você. Estamos chegando para mais um debate. Aqui Tony de Oliveira, e aí você, debate que vai ao vivo neste horário na sexta-feira com reprise aos domingos. Você participa mandando mensagens de texto no 33 999610104. Você nos acompanha pelo radinho 104.9, pela internet, através do nosso aplicativo, e também nós estamos transmitindo pelo Facebook ao vivo. Está no ar mais um debate.
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2: Gente, hoje o tema é poder e propósito. O poder político pode corromper até mesmo pessoas que começaram com boas intenções? Hoje nós vamos falar do poder e do propósito.
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2: Nós estamos recebendo três pastores que atenderam o convite e estão para participarem do nosso debate. Está comigo aqui nos estúdios o pastor Laércio, da Igreja Metodista. Pastor, bom dia, paz.
3: Muito bom dia, meu amigo Tony. Que Deus possa abençoar todos nós nesta manhã. Meu bom dia também, pastor Ayrton. Grande amigo, grande companheiro que há muitos anos não víamos. Verdade. Deus está nos dando a honra e o privilégio de reencontrar esse companheiro nosso. Que Deus possa abençoar o pastor Ayrton. Também a pastora Jaqueline, que está chegando agora. Um prazer conhecer essa colega, essa companheira. É um prazer também estar com os ouvintes da 104.
2: Muito bem, pastor Ayrton Ferreira, Igreja Pentecostal Shekinah. Bom dia, meu amigo.
4: Bom dia, Tony. Bom dia, pastor Jaqueline. Bom dia, pastor Laércio. Realmente aqui tem uma estrada longa ali, né? Até a música, né? Pela longa estrada da vida.
3: Pela longa estrada da vida.
4: Dizem, irmãos, que Tony, que o pastor Laércio lançou um livro.
3: Laércio.
2: É, pastor Laércio lançou um livro. Recentemente agora, né?
4: É. E é besta, vamos levar na nossa igreja lá e tem que fazer isso ali. O tema é bem pertinente, quero parabenizar o João Vitor, acredito que foi ele que colocou esse tema e vai trazer esclarecimento para muitos na igreja que acham que a igreja não deve politicar. Sim, e na minha posição deve, e vou explicar por quê.
2: Uhum. E nós estamos recebendo também a pastora Jaqueline, da Igreja do Evangelho Quadrangular. A paz, pastora.
5: Paz, meu querido, pastor. Pastor Ayrton, que o Senhor venha abençoar cada vida. Estou aqui para aprender com vocês, hein? Vamos embora lá. Tirar a dúvida desse povo que realmente nós precisamos estar ativos na política como cristãos.
4: As pessoas que falam isso geralmente dão um banho na gente.
3: É humildade, é humildade.
4: Só abre o olho.
3: É humildade.
4: Essas assim, aquelas que não
3: querem. Muito bem. Você falou, pastor Joel? Qual Joel você falou?
2: Eu gostaria de pedir, então, o pastor Ayrton para que fizesse uma oração para nós na abertura do nosso debate.
4: Louvado seja Deus, Senhor. Sou grato por o Senhor nos conceder mais um dia de vida.
3: Amém.
4: E mais esse momento aqui na Rádio 104, fazendo o ID do Senhor na vida daqueles que porventuram, que estão ouvindo, aqueles Amém. Que têm aceitação da palavra que vai ser dita aqui, não por nós, mas direcionada pelo Espírito Santo. O Senhor capacita a pastora Jaqueline, o pastor Laércio, o Tony na direção desse trabalho.
3: Amém, Jesus,
4: Deus,
3: amém.
4: Todos os ouvintes, aqueles que estão no carro, que estão no celular, que estão, o Pai Celeste, em casa, em qualquer lugar, no trabalho, que a graça do Senhor o alcança, trazendo misericórdia, cura, paz, e aqueles que estão
3: amém,
4: doentes,
3: Jesus.
4: Senhor, que possa ser curado pelas tuas mãos, no nome de Jesus. Amém.
3: Amém.
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2: 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Poder e propósito. O poder político, ele pode corromper até mesmo pessoas que começaram aí com boas intenções. Vamos começar ouvindo a pastora Jaqueline, da Igreja do Evangelho Quadrangular. Pastora, o poder político, ele pode corromper até mesmo pessoas que começaram aí com boas intenções na política?
5: Sim, Eu acredito que sim. Porque a Bíblia diz que aonde está o teu coração, ali está o teu tesouro. E a partir do momento que o meu coração estiver voltado para coisas que aparentemente não agradam ao Senhor ou que não é bem vista a mim, isso pode me corromper sim. Indiferente do lugar, não é só na política, é em todas as áreas da nossa vida. Se você entra com o coração, com boas intenções, mas no decorrer daqueles dias, aqueles momentos ali, você começa a olhar aquilo que era para ser com boas intenções para o povo, para o próximo, e você começa a olhar assim, não, pode ser benefício para mim, você pode se corromper sim. E nós temos inúmeras pessoas que se corromperam, né? Não é porque ter um título de cristão, mas se o coração não estiver verdadeiramente convertido ao Senhor, ela se corrompe, sim. Eu acredito, se eu concordo aí.
2: E aí, pastor Ayrton?
4: A irmã já chegou aqui dando pontapé, muito interessante, né, pastor? O interessante é o seguinte, eu ainda tenho uma tese que eu vou afirmar. Tem pessoas que carregam título de cristão,
5: isso,
4: ou de cristões, na verdade são santarrões, mas nunca foram libertos. Então, na verdade, eu acho sim que a política ela pode corromper as pessoas, mas eu acredito que a maioria delas já foram corrompidas usando a política.
5: É o caráter,
4: por isso,
5: né?
4: Que a política... Aí já pegou, hein? Vamos lá.
2: Muito bem. E aí, pastor Laércio?
3: Eu concordo com o pastor Ayrton, com o pastor Jaqueline. Lamentavelmente, essa é a triste realidade que nós convivemos a nível de Brasil. Eu digo isso porque eu sou eleitor aqui neste Brasil varonil há 52 anos. Meu primeiro voto eu dei em 1974, eu estava com 18, 19 anos, hoje estou com 71 anos. E eu me lembro que naquela época eu era ingênuo, tinha saído da roça, fui trabalhar em Patinga. E naquela época meu tio era prefeito em Tumiritinga e ele me orientou a votar no candidato federal, no candidato estadual. Lembra? Sei que um já faleceu, Zé Laviola, não sei se está, já faleceu, e Ibrahim Abiakel. Eu me lembro que o meu tio, que era muito amigo desse deputado, me persuadiu a votar nesses dois candidatos, porque com certeza me daria uma bolsa de estudo na Universidade do Trabalho, em Coronel Fabriciano, que é de Patinga. Eu fiquei vibrando, rapaz, que meu sonho era fazer curso técnico, ser um bom funcionário na UZI Minas. E aí eu votei assim com alegria, não, a minha bolsa está garantida, meu tio é prefeito e o candidato do deputado estadual que é muito amigo dele. Eu fiquei naquela expectativa, rapaz. Resultado.
4: Não arrumou mais voto.
3: 52 anos se passaram e até ontem a minha bolsa de estudo não chegou.
2: Rapaz.
3: Até ontem não chegou a minha bolsa de estudos. Aí depois fiz a teste no Banco Crédito Real, fui bancário um período, depois senti o chamado do ministério, tive uma experiência profunda com Deus, fui estudar na Faculdade de Teologia da Igreja Metodista, São Bernardo do Campo, região do ABC. Naquela época nós universitários ficamos apaixonados por um partido novo, não vou falar o nome, que surgiu na época. A gente começou a vibrar, aplaudir, era um partido com boas propostas, com boas intenções. Votamos, colocamos a cara a tapa, resultado, o partido cresceu, mas os fundadores fugiram do propósito inicial, muitos se corromperam, esse partido elegeu vários deputados, chegou a eleger até presidente da república, e grande parte da culpa desse partido foram presos e corrupção. Foi a maior decepção da minha época de juventude, esse partido, lamentavelmente. Essa é a realidade.
4: Eu fiquei feliz aqui, Tony, que quando ele fez o primeiro voto, eu estava nascendo.
3: Estava nascendo?
4: 64.
2: É mesmo?
3: 15 de novembro de 1974, em Patinga, Minas Gerais.
2: Poder e propósito. Ô, pastora Jaqueline, o que um político cristão deve fazer quando seus princípios entram em conflito com interesses políticos, hein?
5: Eu acredito que a palavra do verdadeiro cristão, a Bíblia diz que você tem que ser sim, sim, não, não. Mesmo que aparentemente seja benefício para as pessoas. Eu acho que as pessoas se perdem nisso. E nós podemos ver dentro da Bíblia, eu gosto muito, muito, muito de José. Porque José, quando ele foi ali... O mordomo, vamos dizer assim, né, da casa de Potifar, porque Potifar ele era uma pessoa que exercia um poder e deu a José também um poder. E quando aquela mulher, a mulher de Potifar, persuadiu José pela boniteza, pelo jeito dele, porque tudo que José fazia era próximo, ele poderia ter falado assim: não, eu vou fazer, ninguém vai saber. Vai ficar só entre eu e ela mesma. Mas ele tinha princípio. Quem tem princípio não corrompe. Quem tem princípio não se vende. Quem verdadeiramente conhece ao Senhor de verdade, por mais que aos nossos olhos parece ser bom, mas é o que Deus está dizendo. Então nós precisamos hoje colocar diante de nós um espelho e olharmos e vivermos e falar: será que realmente eu sou cristão? Eu vivo aquilo que eu prego? Porque as pessoas hoje, um dia eu ouvi uma frase de uma pessoa que ela falou assim: cada um tem seu preço. Não, meu preço já foi pago. Jesus morreu na cruz. Por mim, o preço foi muito alto. Então, nós precisamos entender, como diz o pastor, o caráter. As pessoas, elas já vão com a mentalidade: o que que eu vou ganhar com isso? O que que eu vou? Enquanto nós não olharmos para nós: não, o Senhor me colocou nessa posição, então eu tenho que honrar o nome do Senhor. Porque foi Ele que me colocou. Se Ele não quiser me colocar, Ele não coloca, não. Ele me colocou. Então, se Ele me colocou, é porque Ele me confiou. Então, eu não posso decepcionar primeiramente Deus, depois as pessoas que confiaram em mim. Então, nós precisamos verdadeiramente ter sim, sim ou não, não. Mesmo que a ótica humana, mesmo que aparentemente pareça ser benefício para mim, mas vai me corromper... Diante de Deus, como que eu vou ficar como cristão? Estou dizendo como cristão. Como que eu vou ficar diante de Deus? Então, a minha mente tem que ser assim: não. Entre o poder e o Senhor, eu vou ficar com o Senhor. Foi o que José fez, né?
2: Pois é.
4: Bom, vamos lá. Vamos seguir a roda cronológica aqui, Jaqueline, Ayrton e pastor Laércio. Olha que bênção. Nós olhamos para a política, já vimos uma coisa suja, corrompida. Nós olhamos para a política e vemos que é uma coisa imunda. E nós não somos muito diferentes dos políticos também, não. Porque até tempos atrás isso está acabando, mas existe ainda. Chega perto do político querendo um favor. Aí eu voto com você, você vai me dar quanto? Okay. Na época era uma carroça de areia, um caminhão de areia, 10 sacos de cimento, um milheiro de tijolo, um bujão de gás, uma cesta. Tinha político. Nós somos comprometidos, nosso caráter. Jesus diz isso. Ele fala assim: que a nossa justiça não passa de um trapo de... Como disse, nós somos sujos. E quem disse isso é o Senhor. Mas a política não deveria ser isso. Ela não deveria, porque o próprio Senhor, ele politicava. Lembra dali, quando você pega de Zaqueu, né? O Jesus foi ter com ele, fazer o quê? O libertar. E o texto qual do debate aqui está falando bem claro. Colocou ali um texto de Mateus, no capítulo 5, que o Senhor nos colocou para ser luz do mundo. O negócio, ser luz do mundo aonde? É correr das trevas? Ser sal da terra é correr da carne? Então você tem que estar bem perto. Agora, o problema é que nós temos que saber o seguinte: somos luz ou somos sal? Somos luz ou somos treva? Então, por exemplo, assim, existem pessoas que nasceram para politicar. Vamos falar do pastor Flamarion? Olha, não pode falar dele. Eu sei que a rádio diz que não pode, que vai comprometer ele, mas nós somos responsáveis por aquilo que eu estou produzindo. Conheço o pastor Flamarion desde quando ele chegou aqui. Olha o que se tornou a nossa cidade, o que se tornou esse homem. Ele vem politicando, colocando pessoas ali, trabalhando com sinceridade. E a coisa vem dando certo. Então ele é um bom gestor, um homem que tem um bom caráter. E por que não fazer isso em prol da nossa cidade? Quer ver uma coisa errada? Nós pegamos aqui, votamos gente de Brasília, do Nordeste, Sul, qualquer lugar. Mas a nossa cidade não tem um deputado, não tem uma pessoa que representa a gente. Bom seria se nós pudéssemos ter aqui hoje aqui uns 15, 10 deputados lá de Valadares. Como seria a nossa cidade? Mas o problema que nos leva a votar em outras pessoas é nós mesmos que tem tendência. E aquele que quer votar, exercer a sua cidadania brasileira, ele quer o melhor para a sua terra. Certo? Sim ou não? Então, quando você vai votar? Agora, você não vota com esse propósito. Você vota porque o pai pediu, porque a mãe pediu. Você não vota naquele porque ele é ladrão. Agora, você tem que votar numa pessoa e colocar ele na mão do Senhor, sabendo que você está querendo o melhor para o país. Agora, se ele ou ela corromper, o problema é dele para com o Senhor. Porque, por exemplo, se você pega ali Daniel. Daniel teve um decreto contra Daniel e Daniel não parou nenhuma hora nenhuma de orar. Ele foi pego em oração e fizeram o que para ele? Lançaram nas covas do leão. Daniel se mudou? Daniel curvou? Não. Ele pegou, foi lançado nas covas dos leões e permaneceu o mesmo Daniel. Depois Daniel também faz uma estátua grande, chama, olha para você ver a política reinando aqui, chama-se juiz, governador, príncipe, reis, para fazer parte daquela cúpula, aonde uma estátua seria levantada e todos os seres humanos deveriam se curvar mediante ela. O que é que Daniel fez? Sadraque e Abednego fez? Nada. Não se reverenciou. Porque o lugar, louvado seja Deus, ele não pode influenciar o teu caráter cristão. Mas o cristão tem que influenciar o lugar que ele está. Por isso que é ser luz do mundo. Então bom seria se tivesse mais pastores, outras pessoas renomadas ali. Desculpe os demais irmãos que vai ouvir isso. Eu prefiro ter um pastor lá dentro do que ter um macumbeiro, um feiticeiro, um idólatra. Porque isso vai contra a minha religião. Olha, os que estão ouvindo, me perdoem. Mas eu sou evangélico, eu tenho que defender a minha bandeira. Assim como vocês defendem vocês, eu não sou um cara irrelevante, eu não sou um cara intolerante, mas eu tenho que pregar aquilo que eu acredito. Eu não posso ser meio termo que a Bíblia me vomita. Mas o que acontece são pessoas que não nasceram para ser política e estão projetando nesse lugar, correndo por um caminho que não é dele. E o que acontece? Ele se perde no meio da corrupção. Agora, aquele que é político vai politicar e não tem problema. Olha que menino bonito, o Nicolas.
3: Muito bom.
4: O Nicolas é um menino novo. Eu te pergunto, ele já teve proposta para se corromper? E muitos acreditam. Mas até hoje eu não acuso nada. E ele chega e fala na mídia o que os outros fazem, o que propôs, mas ele não. Então o caráter é que tem que ser mudado. Para nós revermos uma política desse Brasil. Então como nós vamos fazer isso? É colocando uma pessoa que a gente acredita. Ah, você vai ganhar ali um bujão de gás? Não vota não, meu irmão. Se você quiser um bujão de gás, vai na nossa igreja que eu te dou um bujão de gás. E eu não sou político, não. Se você precisa, pede ajuda. Agora, se você vai votar em alguém, vote em alguém que vai mudar essa cidade. Que vai ter uma mentalidade de construir. Queria lançar o senhor como político, hein, pastor Laércio?
3: Eu?
4: Bom, é um cara que
3: é isso, meu irmão?
4: Você está entendendo? Então nós estamos precisando ser... Então nós temos que ser influenciadores desse mundo. Nós poderíamos ver aqui nesse texto, pastor Laércio, e na Bíblia todo o povo tem. Qual é a diferença de ser político? Ser político é aquele que está concorrendo os votos. Politicar é o que nós estamos fazendo aqui.
5: Sim.
4: Vote certo, vote correto. É. E você tem que falar de política na igreja, você não tem que apontar, ser um ditador. Mas aqui, eu acredito ainda naquela tese. As pessoas que se corrompem, não é a política. Eles já vão para lá corrompidos. Falei demais.
3: É verdade.
2: E aí, pastor Laércio?
3: E a pergunta que não quer calar está bem clara diante de nós, né? O que, é que o político cristão deve fazer quando seus princípios entram em conflito, né, com interesses políticos? Pastor Aito e pastor Jaqueline mencionaram muito bem aí, foi falado sobre a questão de José no Egito, né? E também a pastor Aito falou sobre a nossa realidade como Valadares. Oxalá tivéssemos mais cristãos na política. Eu estava lembrando, colegas, que no século I, a gente vê no livro de Atos dos Apóstolos, a história da igreja, no final do século I, é marcado por severas perseguições aos cristãos. Os cristãos eram perseguidos de uma forma terrível, eram lançados nas arenas, né, devorados pelos leões. Mas qual a razão da perseguição dos cristãos? Paulo nos ajuda a entender bem isso aí, lá em Filipenses capítulo 2, quando Paulo fala que Deus exaltou Jesus e deu um nome que está acima de todo nome, para que o nome de Jesus se dobre todo o joelho nos céus e na terra, né? Toda a língua confesse que Jesus Cristo é o Senhor para a glória de Deus Pai. Essa expressão Jesus Cristo é o Senhor, ela era muito revolucionária no século I. Por quê? Porque naquela época, César, o imperador de Roma, ele não era apenas um líder político, ele era também venerado, adorado pelas pessoas. Quando César ia visitar as nações, as pessoas faziam uma honraria como se fosse um deus que estava presente.
4: Cortejo
3: a César. Então, quando os cristãos dizem, não, Jesus Cristo é o Senhor, então os romanos começam a preocupar. Peraí, esse pessoal não está reconhecendo o senhorio de César. Então, havia o conflito, automaticamente o conflito se instalava no meio dessa situação. Aí podemos perceber que as perseguições... O Senhor Jesus, por exemplo, né? Jesus pregou o reino de Deus. Qual é a proposta do reino de Deus, né? A palavra reino de Deus, no original grego, basileia, tuteu, significa governo. Basileia é governo, tuteu, de Deus. Então, Jesus pregou o governo de Deus. Ele foi considerado o rei dos judeus, o Messias. O que era o Messias? Ungido para governar. Então, a presença de Jesus, a mensagem de Jesus na Palestina, já incomodava os romanos. Tanto é que saudava, tu és o rei dos judeus? Quando Jesus estava na cruz, né? Então, na verdade, é verdade que havia uma profecia sobre a morte de Jesus, mas também a conotação política pesou muito no julgamento de Jesus. Então, o que nós devemos fazer quando os nossos princípios, né? Princípios entram em conflito com os interesses políticos? É firmarmos em Jesus Cristo, que é a nossa bandeira, é o nosso Senhor. Nós somos cidadãos do reino de Deus. A nossa prioridade é buscarmos o reino de Deus, defendê-lo de unhas e dentes, haja o que houver. Ainda que venha nos perseguir, venha nos maltratar, mas a nossa fidelidade ao reino de Deus é prioridade máxima. Deus pagar o preço como cidadãos do reino de Deus.
2: Muito bem, é o nosso debate aqui pela Rádio do Povo de Deus. Pastora, a senhora entendeu essa terceira pergunta aí que eu vou fazer para a senhora? Dá uma olhadinha aí.
4: Não vi. Bom,
2: você está com o debate aqui pela Rádio do Povo de Deus, pelo Facebook, pela internet. Onde você está ouvindo a gente aí? Que Deus te abençoe. Hoje nós estamos recebendo a pastora Jaqueline, pastor Ayrton Ferreira e o pastor Laércio. Devemos ser cristão apenas quem vão à igreja ou também que influenciam a sociedade? A senhora conseguiu entender bem essa pergunta aí, pastor?
5: Olha, nós precisamos ser cristãos, não só que vá à igreja.
2: Não,
5: de forma alguma. Nós precisamos influenciar a sociedade. Uhum. Porque como os pastores, nós somos políticos como pastores. Porque existem pessoas que elas vão debaixo das nossas orientações. Uhum. Então eu preciso ser luz, igual te contei aqui da outra vez, eu fui secretária de assistência social do governador Valadares.
2: Sim.
5: Durante 2 anos. E como cristã, trabalhar na área da assistência social não é brincadeira, porque ela é mais espiritual do que a pessoa possa imaginar. Eu te contei fatos aqui do que, o que acontece, verdade. Não é verdade.
2: Verdade?
5: Então assim, se eu não estiver ali para influenciar, falar que olha, Jesus ele pode mudar. Mas através disso aqui, não, isso aqui tá errado, isso aqui não pode. Isso aqui vai contra o meu princípio, eu não vou fazer isso. Uhum. Porque eu aprendi que eu não posso quebrar princípios. Então, a sociedade, dentro da igreja ou cristão, eu preciso ser uma influenciadora. Porque decisões decidem destinos. Está diante de nós o poder de decidirmos. E eu preciso entender que as minhas decisões, talvez hoje elas não podem pesar, mas amanhã elas vão pesar. Sim. Na minha geração futura ela vai pesar. Para os meus filhos, para os meus netos, para os meus bisnetos, ela vai pesar. Então está diante de mim, diante de nós, o poder de influenciar a sociedade. Sim, olha, vamos votar, vamos colocar pessoas lá íntegras. Lembra quando o próprio Deus falou com Satanás e o meu servo Jó, ele é íntegro, ele é reto, ele é temente. Sendo o próprio Senhor falando de uma pessoa para Satanás. Então que as pessoas olhem para nós que somos influenciadores, que somos luz no meio da cena, nós temos que estar lá mesmo. Porque senão é simplesmente um luzeiro, né? Senhor falando de uma pessoa para Satanás. Então que as pessoas olhem para nós que somos influenciadores, que somos luz no meio da cena. Nós temos que

0: quê? O meu povo perece porque lhes falta conhecimento. Conhecimento. Ah, eu vou votar no fulano de tal porque ele me deu uma casa. Não, não te deu casa, não. Se você não pagar, você não vai ter casa. É, porque eu, hoje eu tenho um carro por causa do governo. Não, se você não pagar a prestação do carro, eles vão te tomar o carro. É ou não é verdade? Então a nossa fé, a nossa, não tem que estar firmada. Então a gente tem que saber verdadeiramente quem nós estaremos colocando durante 4 anos para nos governar. Porque o voto é um direito que você dá a alguém para ter, tomar decisões ao seu respeito.
1: Pastor Ayrton, e aí, meu amigo?
2: Eu vou partir para a mesma linha e acrescentar algumas coisas. O quadro disso, pastor, somos nós.
0: É verdade.
2: Somos nós cristãos. Lembra da época que o Papa levantava a mão, parava a guerra? Hoje, se levantar a mão, a mão dele vai furada. Toma um tiro na mão na hora.
0: É verdade.
1: Rapaz.
2: Ele parava a ONU, fazia tudo. Ele tinha um poder da palavra. Ele conseguia movimentar o mundo inteiro. Hoje os cristãos se corromperam. Por exemplo, o pastor Laércio, ele queria ser tudo de menos pastor, votou até no político, e hoje tem gente que quer ser luz, na verdade ele é sal. Tem gente que quer ser sal, na verdade ele é luz. O pastor mesmo queria estudar para ser outra coisa, depois ele formou. O problema é pegar direção de Deus para saber onde Deus quer que você esteja. Observa que por que que a gente tem que influenciar esse mundo? A igreja parou de ser influenciadora. Os pastores estão perdendo os poderes. Por que estão se corrompendo? Na vaidade, na luxúria, em tudo. Não vou nem perder tempo com isso aqui, não. Jesus, ele nos ensinou. Foi a política que julgou Jesus. Foi que crucificou, embora que ele veio para isso. Os outros homens de Deus foram mortos, decapitados, cerrados, julgados por isso ali. Galileu matou muita gente. Hoje em dia eles queimam os outros nos pneus, mata, porque a política está sendo corrompida, não só por eles lá, mas pela igreja ter silenciado, perdido o poder de Deus. Então, quando a igreja deixar de manifestar, nós estamos perdendo o campo, Tony. Olha, eu tive que viver até hoje para ver isso aí. Quantas leis foram aprovadas que não é favorável à nossa igreja? Isso não volta, não volta mais. Isso não é revogado. Dando voz, poderes, pessoas que não são Deus. Os 4 evangélicos, eles faziam política na afirmação que Deus era Deus. Você pega ali Marcos, Lucas, você pega João, você pega Mateus. Todos eles tinham um evangélico dinâmico. Mas você pega João, é um evangélico sinótico. Ele fala de tudo que os outros não falam, mas apresenta Deus na sua particularidade. Tudo que João escreve, tudo que João profetiza, tudo que João fala acerca de Deus para provar que ele era um filho de Deus... Marcos, Lucas, Mateus, nenhum deles falava. Falando errado, pastor? Então ele tinha sua própria afirmação. Ele não repetia aquilo, ele afirmava que Deus era Deus. Por quê? Porque existia uma outra política, como se de manifestação de um poder de Deus. Não vou entrar nesse detalhe aqui, que é através do Espiritismo, manifestação de Espírito, que não era para todos, era para algum. E Jesus veio para um. E olha que evangelho, olha que ensinamento, teologia que João colocava, colocando suas cabeças em risco e contrapondo todos aqueles religiosos. Ele não temeu e outros morreram. E nós, fazendo o quê? Nada. Estamos perdendo todo dia. Todo dia tem uma lei, daqui um pouquinho há uma expectativa aí no ar, que daqui um dia não vamos poder ter igreja. Que vamos ficar aí pregando em porões, escondido. E hoje nós temos voz ativa e não colocamos cristãos ali. Então temos que influenciar sim. Temos que ser homens de Deus e entender o que Deus tem pra gente. Porque nós estamos perdendo a referência lá dentro por achar que a política é suja. Nós devemos nos limpar para nós fazermos política. Paulo, ele era político, perseguidor de crentes, depois passou a ser evangélico, passou a ser perseguido. Mas Jesus, ele foi preso, foi impedido, né, de poder pregar o evangelho. Ele pega um pescador, manda salvar um peixe e ao mesmo tempo paga ali e eles ensinam, dá a César o que é de César e a Deus o que é de Deus. Depois aqueles que estavam condenando chega perto de Jesus e fala assim: tu não fala nada, fala alguma coisa aí, eu quero te ajudar. E ele permaneceu em silêncio. Sabe por quê? Porque Jesus, ele sabe a hora de fazer silêncio e sabe a hora de falar. Sabe o que está acontecendo, Tony? Tem gente falando e não está acontecendo nada, porque Deus quer que ele fale. Que fique em silêncio. A hora do crente falar e não fala, e a hora de ouvir e não ouve. Nós estamos perdendo.

0: perdendo a referência com isso, o mundo vai de mal ao pior. Isso atribui, isso começa aqui, começa na minha casa. Porque nós temos que fazer valer o nosso voto. Temos que fazer valer a minha identidade, o meu propósito, não se corromper. E é muito comum nos dias de hoje, pessoas aí, tem gente que espera o ano inteiro, simplesmente para esse momento, está fazendo política nos bairros, entregando panfletos. Tem gente que nem espera, arranja emprego ali, precisando de um bujão de gás, depois não recebe, passa política, fica ali, o cara some e não recebe, aquela loucura. Então, se dependesse de mim, eu ia limpar um lote, mas não ia fazer isso, porque eu já sei que a história não recebe no final, os primeiros pagamentos vêm, então você é enganado porque você quer. Então, se o político não é bom, você votou por causa de uma cesta. Você não votou por causa do país, por causa de um governo bem regimentado. Então, quando você vota mal, você tem um governo comprometido. Então, o dever da igreja, o papel da igreja é fazer parte da política dentro e fora da igreja. A sua igreja, a sua ovelha, os seus membros, tem que saber quem você representa. Detalhe, viu, irmãos? Desculpe, eu vou falar. Pastor que é pastor e vota na esquerda não é pastor. Me desculpe, eu conheço tanto pastor que eu gosto, que é a esquerda. Irmãos, até o ladrão da esquerda foi pego. E o da direita, estou enganado, pastor. O pastor, o ladrão da direita foi salvo, a esquerda foi embora. Então, por que você é esquerda e direita? Simplesmente porque o ideal da esquerda, ele não me cumprimenta, ele não me justifica. Quebrar, não tem a minha tese, né? Não é aquilo que eu creio, não é aquilo que eu acredito, irmão. O político é bom, é qual partido? Ah, o cara conhece Deus de pequeno, qual partido? Ah, mas não sei o quê, mas qual partido? Você tem que saber o partido que você vai votar. O meu é do Senhor, do Daniel 3, Daniel 11, do Daniel 6. Todos eles eram o Senhor. João é o Senhor. Você vai pegar ali. Marcos é o Senhor. Lucas é o Senhor. Mateus é o Senhor. E você é quem? Então, se você é crente, crê num Deus Todo-Poderoso, crê na família, no evangélico, não é porque que as coisas não estão dando certo que eu vou votar do outro lado. Aí há uma esperança, uma expectativa. Aí eu voto porque eu consegui o carro, igual a pastora falou. Eu consegui minha casa. Mais do que a obrigação dele, o governo tem que fazer isso mesmo. Agora, eu quero saber, se ele te deu uma casa, quanto que ele tirou em cima disso? Irmãos, é tempo de rever os nossos conceitos. Eu não estou aqui fazendo apologia do partido A, do partido B, da esquerda ou da direita. O que eu estou falando é que tem que posicionar. Se você gosta da esquerda porque os ideais dela te representam, beleza. Mas se você é um evangélico e posiciona de maneira ao contrário, então Deus que você crê, pastor Laércio, não é o meu, não.
1: É. Sério.
0: Não é o meu. O cara defende uma bandeira que não é minha. LGBT e pra lá. Satanista e pra lá. Eu não posso acreditar num cara desse que vai me governar. Então, eu preciso entender. E isso, eu vou dizer que o culpado somos nós, pastores. Que não deixamos de ser luz e deixamos de ser influenciadores. Quando nós não gritamos as almas gêmeas, e alguém tem que morrer por ele, por causa de nós.
1: Amém. Glória
0: a Deus. Até quando você vai perder?
2: Amém.
0: Até
2: pastor
0: quando
2: Laércio,
0: você vai chorar?
1: Pastor Aizo falou tudo, né?
3: E mais um pouco.
1: Eu assino embaixo que o pastor Aizo falou, que eu gostaria de acrescentar um testemunho do movimento metodista na Inglaterra no século XVIII, o avivamento metodista, né? Na verdade, o avivamento metodista surgiu na igreja anglicana. John Wesley teve uma experiência profunda com o Espírito Santo dia 24 de maio de 1738, e aquela experiência, aquele mover de Deus foi um mover contagiante, e várias pessoas foram contagiadas com aquele mover de Deus, e John Wesley saiu daquela reunião no dia 24 de maio de 1738 com o coração pegando fogo e com a sede por alcançar almas perdidas, e começou a proclamar o Evangelho. E a igreja anglicana se sentiu incomodada com a maneira de ser de John Wesley e dos demais pregadores metodistas, que eles eram pessoas apaixonadíssimas por Deus. Aí o que, que acontece? Na morte do pastor John Wesley, que era pastor anglicano, na morte do pai do pastor, Samuel Wesley, o John Wesley foi impedido de pregar no velório do seu próprio pai.
0: Sim.
1: Porque ele era muito fanático pelas autoridades, os grandes líderes da Igreja Anglicana. Aí John Wesley, que estava com o coração inflamado pelo Espírito Santo, e falou com os demais pregadores metodistas: olha, o mundo é a nossa paróquia. E desde aquele momento eles definiram um lema entre eles: somos chamados por Deus para reformarmos a nação, em particular a Igreja, e espalharmos a santidade bíblica sobre a face da terra. A partir daquele momento houve um mover pentecostal, um avivamento tão forte. As almas se rendiam aos pés de Jesus, milhares e milhares de pessoas arrependeram seus pecados, aceitaram Jesus. O movimento metodista foi um avivamento assim puro, santo. E só que não ficou nas quatro paredes. Ou seja, os metodistas do século XVIII, aquele movimento, promoveu uma mudança radical na estrutura social da Inglaterra. Olha bem, o Wesley e os metodistas, eles se posicionaram fortemente contra o tráfico de escravos. Veja bem, naquela época, no século XVIII, milhares de africanos eram sequestrados, vendidos como mercadorias, enviados para as colônias britânicas em condições precárias, desumanas. Os metodistas ficaram revoltados com aquele sistema perverso de opressão humana. E eles começaram a combater aquele tráfico humano. Para os metodistas, aquele tráfico era cruel, anticristão, desumano, incompatível com o Evangelho de Jesus, incompatível com os princípios e valores do Reino de Deus. E naquela época surgiu um grande parlamentar chamava-se William Wilberforce. E esse era um dos discípulos de John Wesley. John Wesley aconselhava muito esse rapaz. E ele lutou no parlamento inglês para a libertação dos escravos. E graças, louvado seja Deus, o trabalho daquele homem, aquele parlamentar cristão, foi surtindo efeito. Chegou o momento que o parlamento precisava de assinaturas para que a abolição dos escravos fosse concretizada. Eu tenho aqui, irmãos, colegas, o número das assinaturas que foram recolhidas dos metodistas. Foram recolhidas 229.426 assinaturas dos metodistas avivados, batizados com o Espírito Santo, mas que eram incomodados com aquela situação opressora que estava dominando a Inglaterra. Então, a pergunta que foi feita é a seguinte: devemos ser cristãos apenas que vão à igreja ou também que influenciam a sociedade? Amém. Essa pergunta teria uma outra conotação, outra versão, bem bacana. O sal deve ser saleiro? Deve ser sal só no saleiro ou fora do saleiro?
2: Uhum.
1: A pergunta tá no mesmo nível, né?
0: Sim, sim.
1: O sal tem que ser sal fora do saleiro.
3: Com certeza.
1: Acho que nós, hoje, pastor Aí, pastor Jaqueline, acho que nós hoje, muitas vezes, gostamos de louvar, levantar as mãos das quatro paredes. É uma delícia espiritual, aleluia, glória a Deus. Mas além das quatro paredes, tem um mundo clamando por socorro. E o meio político está terrivelmente corrompido. Misericórdia.
3: Que é mais cômodo, né, pastor, ficarmos dentro da igreja.
1: É verdade.
3: Só ali recebendo, ouvindo, indo embora para casa. Às vezes as pessoas elas não querem se comprometer com algo mais. Não, eu já tenho problema demais, eu já tenho luta demais. Mas nós, o Senhor, tem nos levantado como uma voz profética. Além das quatro paredes, né? O senhor falou aí sobre John Wesley. A Aimée Semple McPherson também, a nossa fundadora, ela foi uma mulher que fez uma revolução na era dela, na América. Então, assim, foi uma mulher que foi uma influenciadora, principalmente sendo uma mulher naquela época. Então, nós precisamos ser sal fora do saleiro. É verdade?
1: Amém.
3: E nós precisamos ser luz fora do ambiente fechado. Nós precisamos ir para fora. Realmente para influenciar aquelas pessoas que necessitam ser influenciadas. E Deus conta comigo, com você. Eu sempre digo que assim, Deus, ele precisa de um corpo, porque ele é espírito. E ele precisa de um corpo para poder fazer cumprir o propósito dele. Será que o meu corpo, o seu corpo, está à disposição de Deus para que ele cumpra o propósito dele através de nós, na vida de outras pessoas? Porque senão será em vão. Porque no grande dia, imagina o Senhor falar assim: ué, mas eu não te chamei para ficar sentado, não é? Eu te chamei foi para ir para fora, para ser luz, para ser sal lá fora. Ah, mas Senhor, eu preguei aqui, Senhor, eu dentro da igreja eu orava. Mas eu te chamei além disso, eu te chamei para fazer muito mais. Então, nós precisamos entender qual é a nossa posição hoje como cristão. Nós precisamos ser uma voz influente na vida das pessoas, sim. Porque vem pessoas até nós à procura de conselhos, à procura de uma direção, à procura de uma orientação. E nós precisamos ser essa direção, essa orientação na vida dessas pessoas, na área da sociedade, politicamente falando. Nós precisamos, porque senão o povo vai perecer, porque lhes falta conhecimento.
1: Acho que é bom ressaltar aqui, irmão Tony, pastor Ayrton, né? Jesus, ele curava os enfermos, ressuscitou os mortos no seu ministério, né? Multiplicou pães e peixes, subia um monte de oração com seus discípulos, Getsêmani. Jesus ia sempre ali orar, ia no templo. Mas lá em Lucas 3:32, Jesus encara Herodes. Herodes era um sujeito corrupto, mentiroso, terrível, misericórdia. Aí Jesus diz: ide dizer a esta raposa, eis que eu expulso demônios e efetuo curas, hoje, amanhã, no terceiro dia, terminarei. Vai dizer para essa raposa, para esse cachorro, sem vergonha. Então Jesus contestou a autoridade de Herodes.
3: Confrontado.
1: Herodes estava indo longe demais com a sua corrupção, com a sua canalice. Era terrível, era cachorro, raposa. Jesus não contestou isso assim, de braços abertos, com todas as letras. Você é raposa, seu sem vergonha. Então, ser cristão também não é engolir essas raposas, sabe? A gente tem que ter coragem também para enfrentar e contestar, não apenas votar.
3: Ter posicionamento, né?
1: Sabe?
2: Tá certo. Nós temos 15 minutos ainda, pastores.
0: Então, vou contar até uma piadinha que eu ouvi de um português.
1: Uma piada santa.
0: Uma piadinha aqui do português, que é curivete esse texto aqui. Mas Jesus fala isso para Judas: vai e faz o que tem de fazer, porque a minha hora é chegada. Interessante isso. Um português me contou isso lá na América, quando eu estava. Tinha saído visitar uma igreja de vocês, eu acho que era a primeira igreja, com a certeza, que era a primeira igreja que foi fundada na América. Aí eu estava lá na América visitando isso. Meu irmão Washington me levou lá. Bom, eu tinha um português lá que me contou assim: pastor, tem muitas brincadeiras, né? De mineiro e tal, mineiro A, e ele me contou algumas coisas, porque eu fiquei sem graça, e não sabia com ele o que eu fazia. Ele falou: mas também tem muitos português. Aí ele falou: conta uma história que um chinês saiu, né? Um japonês saiu no aeroporto, todo elegante, de terno, bem engravatado, e passou perto de um aquário muito bonito, estava cheio de peixes. E ele chega e começa a fazer biquinho no aquário, e vai piscando, e os peixes vão vindo e vai fazendo ele, tudo isso. Aí o peixe vai recebendo o comando dele através do gesto. E ele chega perto do cara e pergunta, aí entra o português, passa o português e fala assim: ei, o que você está fazendo? Poder da mente. Ele pode influenciar outros. É isso que está acontecendo. O chinês saiu, foi embora, né? E quando o português fica lá, ele tenta repetir o ato. Só que daí a pouco o chinês volta, tá lá o português garrado no vidro fazendo biquinho. Em vez dele influenciar o peixe influenciou ele. Ô irmão, nós temos que ser influenciadores.
3: É verdade.
0: Ele tava lá agarrado, fazendo biquinho, o mesmo gesto dos peixes. Então nós temos que entender que somos luz e não tem como, né, pastor? O senhor fechou aí com chave de ouro aí. Sermos influenciadores se não tiver uma vida de oração. É. Uma vida incessante de busca. Porque quem nos orienta é Deus. É. Quem nos guia é Deus. Não adianta você ser bom e não orar. É. Não adianta você achar que vai ser um bom político, que você é justo, e não tiver uma vida de devoção com Cristo. Porque é Ele que nos orienta.
1: Daniel orava três vezes
0: ao dia. Três vezes ao dia. E ele não negou.
1: E detalhe,
0: ele orava três vezes ao dia. O que sobrou para ele foi o quê? Fornalha aquecida sete vezes mais. Depois, cova dos leões. É. Mas uma coisa, o resultado de todas elas. O quarto homem estava com ele, as cordas foram se queimar, uma experiência incalculável, um poder de um homem andar no meio de uma fornalha e depois fazer que o rei Dário quebra, rasga todo o seu decreto, né? Olha a arca da aliança que representava o próprio Deus, colocada diante da Gon, por duas vezes, uma se curvou e a outra se partiu toda. Então você está partindo quem? Não interessa o Dagon que está diante de você. Se você é um representante de Deus aqui na terra, né? A Bíblia fala sobre isso. Não sabeis vós que eu de julgar os anjos, quem diria as coisas dessa vida. Está lá em Coríntios, 1 Coríntios 3:6, se eu não me engano, é isso, né, pastor? Então está falando isso. Então ele te delega poder maior do que os anjos. Então você é um ser poderoso. Quem é um ser poderoso? Aquele que tem uma vida de devoção com o Senhor. Aquele que ora, jejuma, busca e crê na sua fidelidade.
1: Amém.
2: É o nosso debate. Está conosco o pastor Ayrton, pastor Laércio. E está conosco a pastora Jaqueline. Nós temos um tempinho ainda. Em Mateus 5, 14, 16, Jesus disse que somos a luz do mundo. Como viver essa promessa na vida cotidiana e até mesmo na política, hein, pastora?
3: Eu acredito que você é o que é. E nós precisamos ser luz na vida cotidiana. Eu lembro que a palavra do Senhor diz, voltando, quando a viúva, ela vai diante de Eliseu e ela fala para Eliseu assim, olha, meu servo, ele morreu, mas ele te servia. Ele conhecia. E agora meus filhos estão quase sendo levados como escravos por causa de uma dívida que ele deixou. E aí, o que, que eu vou fazer? E o profeta, então, dá algumas orientações para aquela mulher. E uma das orientações mais interessantes dentro deste texto é quando ele fala assim, mas entra para sua casa, fecha a porta, você e seus filhos. Você e seus filhos. Ele poderia ter dito assim, pastor, entra você e aquela pessoa que te deu mais vasilhas. Entra você, aquela pessoa que te ajudou, entra você e seus filhos. E eu aprendo dentro dessa lição que os primeiros que têm que ver os milagres não são os de fora, são os de dentro da nossa casa. E os primeiros que nós precisamos ser luz e mostrar quem é Jesus é os de dentro da nossa casa. Porque dentro da nossa casa nós não temos máscara, dentro da nossa casa nós somos quem somos de verdade. Então as primeiras pessoas que realmente nós precisamos influenciar, que nós precisamos ser luz, do cotidiano aqui está dizendo, dia a dia, todos os dias, ao começar primeiro dentro da nossa casa. Porque não adianta nós ganharmos todo mundo e perder a nossa família.
0: É isso aí.
3: Não adianta abençoarmos todos e dentro da nossa casa nós não sermos luz, não sermos sal, não sermos bênção. Ao ponto de tantas histórias a gente ouvir, né, de mulheres que vai, ô pastor, eu vou trazer meu colchão aqui pra dentro da igreja, porque aqui dentro da igreja meu marido é uma benção, aqui dentro da igreja minha mulher é uma benção, aqui dentro da igreja meus filhos é uma benção. Então nós não temos que escolher lugares para ser luz, nós temos que ser luz em todos os lugares. Nós não temos que escolher lugares para mostrarmos quem somos diante de Deus, é em todos os lugares. Nós não temos que ser influenciados pelo mundo, mas nós temos que influenciar o mundo a servir ao Senhor. Nós, está diante de nós esse poder e essa autoridade. O Senhor nos confiou, uns ele chamou para apóstolos. Outro ele chamou para profetas, outro ele chamou para mestres. Cada um, o Senhor escolheu na sua posição. E Deus chamou alguns para estar ali na área política, para governar, para dar direção, para dar isso, para dar orientação. E nós precisamos colocar essas pessoas. E que essas pessoas sejam como Daniéis da vida, como Josés da vida, como Esther da vida. Que elas não se corrompam diante daquilo que o Senhor confiou a elas. Nós precisamos, sim, ser luz aonde há trevas e no nosso cotidiano. Para que as pessoas, Isaías diz, para que todos saibam, para que todos falem, para que todos vejam, que tudo aquilo que nós vivemos é a boa mão do Senhor. Que aonde nós somos, as pessoas falam como aquela sunamita. Ali vai um santo homem de Deus, que as pessoas nos reconheçam não só em alguns momentos, mas em todos os momentos eles vejam o Senhor em nós e através de nós. Bem, eu acho que é isso, pastor.
0: Eu acho que a nossa derrota começa dentro de casa, né? Começa dentro de casa, nós nos perdemos ali. Se você não consegue governar a sua casa, como você vai querer governar a sua igreja, o mundo? Eu, por exemplo, tenho dois filhos. Eu tenho a minha filha mais velha, que é a Tayane, missionária, mora nos Estados Unidos, pregadora da Palavra de Deus, conta que estava aqui comigo aqui, daqui um dia está chegando aí, passeando. Ela pregava o Evangelho, doutora, formada, marido engenheiro, bem de vida. Meu menino, pastor, tecladista, regente de música. Ele é superintendente da Escola Bíblica Dominical. É uma bênção. Então, assim, a minha proposta de vida eu cumpri. Às vezes você forma um caráter mal formado e quer que ele seja pastor. Não tem jeito. Tem, vai ser corrompido. Olha os filhos de Eli. Aí você pega ali uma pessoa que vai ser político, já vive uma vida bagunçada, acaba colocando um cara para se perder lá. Então, irmãos, nós temos que ser luz na treva. Mas se o cara tem uma tendência à droga, uma tendência à bebida, você tem que tirar ele do boteco. Você tem que apresentar Jesus. Então, esse é o caminho. que a verdade é a vida que nos liberta. Eu acredito que, Tony, que o princípio do mundo anjo é influenciar a tua casa. É, eu quero encerrar isso aqui. Pastor tem a obrigação de influenciar dentro da sua igreja e incumbir a família deles, de cada um, de ser influenciador dentro de sua casa. Uma vez que o Senhor influencia na minha vida, e aquilo que o Senhor traz é uma verdade de vida que eu tenho que seguir para mim, eu vou começar a implantar dentro da minha casa. Os filhos dos meus filhos vão viver essa metodologia de vida. E cada um vivendo isso, nós vamos transformando o mundo. A Bíblia vai dizer que os filhos da treva são mais prudentes que o da luz. Porque, por exemplo, se o governo reinar hoje, a esquerda, ele não nasceu assim, não. Ele vem projetando-se, autoconstruído até na última hora. E para tirar, não é com barulho, não.
3: É, não.
0: Para tirar. Você não lembra quando José foi levado para o Egito? Ele não chegou como escravo. Chegou, pastor Silé? Pastor Laerte, chegou lá como escravo?
1: É verdade.
0: Ele foi chegando, foi plantando, foi crescendo, depois veio os ímpios. Quando ele assustou, ele saiu de lá, se tornaram escravo. Se tornaram escravo. Fazendo o quê? Tijolos, fazendo o quê? Plantando, colhendo arroz. E o pessoal não deixava ir, porque se saísse, a renda deles estava ali. A cidade ia enfraquecer. Mas eles não foram levar o escravo, mas se tornaram escravo da situação. O conselho que eu dou hoje, pastores, membros de igreja, crentes e descrentes, que está entrando nisso, você está entrando ali no Egito, mas não se deixa colocar uma coleira no teu pescoço, não se vende por um prato de letícia, não se torna escravo desse mundo, porque uma vez que você se tornar escravo, você vai ter que precisar de um libertador para te tirar dali. E as consequências é grande. Não precisa de matar anos, nenhum, né? Primogênito. Não precisa, basta de andar na obediência. Então você pode chegar lá livre. Mas cuidado, você pode se tornar um escravo. Contrário de José, foi levado como escravo, mas era livre. Prenderam Paulo, mas era livre. E você? Quem você é? Então o conselho que eu te dou é: cuidado na terra que você pisa. Seja prudente. Seja vigilante. Ó, a nossa igreja é no bairro Jardim Pérola. Já vou terminando aqui. Na rua Agripina, Ribeiro do Santo, 184. Deixa eu te falar um negócio. Hoje tem um culto abençoado às 19h30 na direção da pastora Thelma, o trabalho de libertação. Se você deseja nos conhecer e aproximar de Cristo, ali é hoje, você é o nosso convidado, às 19h30.
2: Amém, pastor Laércio.
1: Como ser luz do mundo na política, como ser luz, como clarear esse mundo que jaz nas trevas? Essa pergunta que não quer calar. Eu daria para o meu ouvinte, meu irmão que está me ouvindo, minha irmã que está me ouvindo agora, essa audiência abençoada da 104 FM. Primeira coisa, duas coisas que eu oriento, eu sugiro, né? Primeiro, votar consciente, tendo como base os princípios e valores do reino de Deus. Nós somos cidadãos do reino de Deus. Então, quando nós formos votar agora, dia 4, sejamos conscientes. Vamos votar naquele candidato que pelo menos se aproxima dos valores do reino de Deus. Agora aqui vai um conselho para você, meu querido amigo, minha irmã, meu irmão, minha irmã. Um conselho de amigo, por favor. Pelo amor de Deus, não vote em ladrão, não vote em ladrão. Sabe por quê? O ladrão vai te roubar, vai te saquear e vai me roubar a mim também, que não votei nele, meu Deus do céu.
0: Verdade. Judas era amigo de Jesus, hein?
1: Meu pai da glória.
3: Nós vamos colher a consequência.
1: O sujeito vota no ladrão, ele é roubado pelo ladrão e eu também sou roubado, porque de repente aquele ladrão vai ganhar.
3: É verdade.
1: Pelo amor de Deus, em nome de Jesus, por favor, irmãos amados que estão nos ouvindo, por favor, não vote em ladrão, por favor. Tenha dó de todos nós. Tenha dó das crianças que precisam de um apoio. Segunda coisa, não basta votar. Acho que a nossa cidadania não se encerra nas eleições, mas no decorrer da vigência do mandato do candidato que nós elegemos. Nós temos que cobrar. É interessante cobrar aquele deputado que você elegeu, que eu elegi. Vamos cobrar dele, que ele faz diferença. Ele está nos representando. Ele está lá no nosso serviço. Nós colocamos aquele candidato lá no Congresso, lá na Câmara dos Deputados. É o nosso dever como cristãos, como luz do mundo, exercendo esses papéis na sociedade. Posso falar um pouquinho sobre a minha agenda esse final de semana?
2: Isso, um minutinho pro senhor. Uhum.
1: Pois não. Então, colegas, conforme o pastor Aito falou, nós estamos lançando aqui em Valadares o nosso livro, né? Jornada Bíblica de Cura Emocional. É um livro que tem abençoado muitas pessoas. Agora estive na Bahia recentemente, lançando meu livro lá em Nova Viçosa. Foi uma benção na Igreja Batista Calvário lá de Nova Viçosa, foi muito bom estarmos ali. E nesse final de semana eu vou estar lançando meu livro na Igreja Metodista do bairro Fraternidade, situada na rua aí, número 60. Eu vou estar com o pastor Nelson Cristiano. Nós vamos estar pregando na igreja do pastor Nelson e lançando também nosso livro. No domingo à noite, às 19h30, estarei na Igreja Metodista de Santa Rita, do bairro Santa Rita, lá com o pastor Suesley. A nossa igreja de Santa Rita está situada na rua Venceslau Braz, número 1809. Os moradores de Santa Rita estão convidados a estarem conosco no próximo domingo. Que Deus abençoe abundantemente. Amém.
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2: Amém. Amém. Pastor, obrigado.
3: De nada. Foi um prazer estar aqui mais um debate. Quero mandar um abraço aí para todos da Quadrangular do bairro Vila do Sol. Nós temos culto ali a domingo agora, né? Às 19h30, na estrada principal, número 280. E mais uma vez, eu quero só reforçar, está diante de nós o poder de decidirmos quem irá nos governar durante 4 anos. Então, escolha bem, não escolha por momento, mas por certeza de que aquilo será o melhor para nós. Deus abençoe vocês.
2: Amém. Estamos chegando ao final de mais um debate. Deus abençoe. Até a próxima semana.
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1: 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O inimigo tem se levantado contra as nossas vidas para nos atacar, para querer nos tirar da rota. 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
1: Na sua vida, qual que é o nome da senhora?
2: Elaídes.
1: Irmã Elaídes, quanto tempo a senhora está sentindo essa dor?
2: Deve ter 1 ano e 2 meses. Foi depois de uma cirurgia que eu fiz.
1: 1 ano e 2 meses? São 14 meses de dor, de sofrimento. A senhora já fez uma cirurgia?
2: Fiz. Eu tive um câncer há um ano e pouco. E de lá para cá, a coisa complicou, né? Porque depois da cirurgia estava tudo bem, mas depois começou as dores, começaram. As dores articulares, no braço, a mão meio sem tátano. Isso já tem 1 ano e 4 meses já.
1: Meu Deus. Então a cirurgia foi feita, mas ficou uma sequela.
2: Sequela. Ficou sequela na cirurgia.
1: E as dores são diárias e constantes?
2: Constante.
1: A senhora está sentindo dor aí agora?
2: Estou. Essa noite, minha madrugada, levantei para tomar um remédio porque estava doendo demais.
1: Agora, qual é o nível que está sentindo aí agora, de 0 a 10?
2: 8.
1: Então está doendo muito. Irmãos, eu estava conversando com o pastor Antônio, falando acerca de dor. Eu não suporto dor. Minha cabeça começa a doer um pouquinho, eu fico desesperado. Tenho que dar um jeito de eliminar essa dor, porque eu não suporto. Agora, imagina uma pessoa 1 ano e 2 meses sentindo uma dor diária e constante, num nível de 0 a 10, ela está no nível 8. Meu Deus, a senhora está sofrendo.
2: É, mas fazer o quê, né? Eu tenho orado, tenho pedido ao Senhor. O dia que eu oro com mais fé, nesse dia a dor alivia mais. Aí fica uns 5, uns 3%, mais ou menos. Aí no outro dia seguinte já amanhece aquela dor incomodando, irritante. É difícil, viu?
1: A senhora falou uma palavra aí agora que me chamou a atenção. Fazer o quê? Sabe o que o Espírito Santo falou comigo aqui agora? Quando ela falou fazer o quê? É fazer o que a senhora fez, vir para a igreja hoje de manhã, levantar a mão, dizer que está doendo e subir aqui no altar, porque Jesus vai eliminar essa dor nesse dia de hoje. Deus vai usar a minha vida para orar pela senhora e arrancar essa dor agora em nome de Jesus. Feche os olhos. Estende as suas mãos em direção à irmã.

Elaís aqui, em nome de Jesus. Senhor nosso Deus e nosso Pai, em nome de Jesus, teu filho amado, toca do alto da cabeça até a planta dos pés neste momento, na vida da tua filha. Meu Deus, vai trabalhando com poder e graça sobre a vida dela. Arranca toda dor, meu Deus. Esta dor que está incomodando há um ano e dois.

0: Meu Deus, em nome de Jesus, um, arranca esta dor em nome de Jesus, dois, arranca esta dor em nome de Jesus, três, arranca esta dor em nome de Jesus, quatro, arranca esta dor em nome de Jesus, cinco, arranca esta dor em nome de Jesus, seis, e arranca esta dor em um nome de Jesus, sete, amém? Procura a dor que a senhora estava sentindo. Aliviou? Faz o que a senhora não podia fazer e agora a senhora consegue fazer. Só não conseguia fazer esse movimento? Faz o movimento.
1: A conseguia fazer esse movimento. Não, entendi.
0: A senhora subiu aqui pro altar, a senhora
1: não, consegue. Não, de uns três dias que eu não estou conseguindo fazer. Essa noite mesmo, uma noite toda, eu ia mudar de posição, não conseguia virar o braço assim.
0: Então faz o movimento aí agora.
1: Aleluia.
0: Eita glória! Isso é milagre, irmã.
1: É sim, eu creio.
0: Quem te curou?
1: O Jesus.
0: Aleluia, bate palma e dá glória. Tá aqui, irmão.
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0: Números, capítulo 23, no verso 12, diz assim a palavra do Senhor. Eu vou ler esse versículo, depois nós vamos explanar, né, sobre essa narrativa que está escrita aqui no livro de Números. Nós conhecemos essa história, mas Deus vai falar de uma forma poderosa. Diz assim a palavra do Senhor: e ele respondeu: porventura não terei cuidado de falar o que o Senhor me puser na boca? Isso aqui quem está falando é um profeta. Profeta que está trazendo uma resposta de Deus para aquele que pediu. Eu quero narrar essa história bíblica com vocês, para que vocês entendam que houve um levantamento, uma edificação de altares, para que eles obtivessem uma resposta de Deus. E Deus respondeu, mas do jeito dele. Às vezes eu quero uma resposta do meu agrado, do meu interesse, mas Deus sabe qual é a resposta que ele tem que liberar para a minha vida. A palavra de Deus, ela sempre será a última palavra. A resposta de Deus sempre será a melhor resposta para as nossas vidas. E pode ter certeza, Deus, ele cuida dos seus. Deus, ele tem cuidado de cada vida que pertence a ele. Queira o inferno ou não, queira o inimigo ou não, ele se levanta contra a tua vida, mas a resposta favorável vem é para aqueles que pertencem a Deus. Esse livro, o povo de Israel, ele nos mostra e nos relata o povo de Israel saindo do Egito, dentro de uma escravidão, debaixo de um jugo, e Deus, por haver ouvido o clamor daquele povo, levanta Moisés para tirar aquele povo da escravidão e levar para uma terra que mana leite e mel, a terra de Canaã. Nós conhecemos essa história. Todos sabem que o povo de Israel trabalhava durante o dia num trabalho árduo, amassando barro, cortando capim para misturar no barro, fazer tijolos para construções ali no Egito, e debaixo de uma pressão, debaixo de chicote. A Bíblia diz que eles tinham exatores, ou seja, tinham os capatais de Faraó que oprimiam o povo de Israel a trabalhar duro. Porém, o povo de Israel, mesmo trabalhando duro durante o dia, quando chegavam em casa, eles iam cultuar a Deus, glorificar a Deus, cantar hinos de louvores e ministrar a palavra de Deus sobre a vida dos outros. que clamavam a Deus por uma resposta. Deus ouviu o clamor do povo, envia Moisés e os resgata das mãos de Faraó, debaixo de uma promessa: eu vou tirar vocês daqui e vocês vão para uma terra de bênção, uma terra que mana leite e mel, uma terra larga, uma terra próspera. Então havia sido feita uma promessa. E o povo então sai ali debaixo de as mãos potentes de Moisés, direcionado por Deus. Só que não é simples assim. Eu tenho uma promessa de Deus para a minha vida, estou saindo debaixo de um jugo, estou em direção a uma bênção. Mas dentro daquele trajeto tinha o deserto. Dentro daquele trajeto tinha ladrões, tinham inimigos tentando barrar a caminhada do povo de Israel. Só que quem está com a palavra de Deus, com a direção de Deus, pode ter barreira, pode ter obstáculo, pode ter inimigo. Você não vai parar, você vai prevalecer, porque quem te guia é Deus, quem te sustenta é Deus, aquele que criou os céus e a terra e tudo que existe. Todo poder, autoridade e domínio está nas mãos dele para te sustentar. E ele vai te sustentando na caminhada. O inimigo se levanta, caluniadores, perseguidores, difamadores levantam contra a tua vida, mas você tem uma promessa: você vai entrar na terra que mana leite e mel. A bênção já foi liberada a nós, a bênção de Deus já foi liberada sobre o povo dele. Então o que que acontece? Eles tinham esses inimigos, mas eles prevaleciam porque estava debaixo de uma promessa. Mas quem tem promessa de Deus passa por todos os obstáculos e vai chegar ao destino, porque a palavra de Jeová, ela não falha. A Bíblia diz que aquele que prometeu, ele é fiel para cumprir. Deus não é homem para que minta, e nem tampouco filho do homem para que se arrependa. E quando nós vemos esta palavra aqui, Deus, ele usou a vida de dois homens para espiar a terra. Moisés enviou dois espias à cidade de Jericó para ver como eles iam atuar para fazer ali a conquista de Jericó. E esse povo que tinha saído do Egito debaixo de uma promessa, a fama deles já havia chegado naquela região. Raabe confessa isso quando ela encontra com os espias. Olha o que a palavra de Deus diz lá no livro de Josué, capítulo 2, verso 8. É quando os espias chegaram em Jericó, a Raabe confessando o pavor que eles sentiam quando ouviam falar sobre os hebreus. Josué 2:8. E antes que os espias se deitassem, ela subiu ao eirado ter com eles. Antes de deitar, por quê? Elas acolheram os espias na casa dela. O povo de Jericó ficou sabendo, o rei mandou ir lá dentro da casa dela. Vai lá pegar aqueles homens, vimos dois homens entrando lá. E ela despistou aqueles guardas, mandando os espias subir lá para o irado, lá para o terraço, onde ela trabalhava ali com fibras para fazer, confeccionar roupas. E ela escondeu os espias debaixo daquelas fibras, despistou os guardas. E antes que eles dormissem, ela foi falar com ele, foi conversar com ele, essa conversa, antes que ele se deitasse. E aí ela foi ter com eles, verso 9. E disse-lhes: bem sei que o Senhor vos deu essa terra. Já era promessa. Então, se o povo está querendo impedir vocês de entrar, o povo não está querendo deixar vocês tomar posse dessa terra, não. Mas eu já sei que o Senhor te deu essas terras, já entregou nas mãos de vocês. É o que o pavor de vós caiu sobre nós, e que todos os moradores da terra se derretem diante de vós. Está todo mundo com medo, tentando impedir, mas com medo. O pavor já tinha tomado conta daquelas terras. Assim é com a nossa vida. O inimigo, ele sabe que nós somos vitoriosos. Ele se levanta para impedir a nossa jornada, mas ele sabe que a promessa que Deus fez na nossa vida, ela vai se cumprir, queira ele ou não. Mais dias ou menos dias, você entra na terra que Deus te prometeu, você

barreira. A vitória é nossa pelo sangue de Jesus. Aleluia. Glória a Deus. Alabaixo, Riandaramanai. Glorificado e exaltado é o nome do Senhor. Verso 10. Isso aqui é a conversa de Raabe confessando para aqueles homens. Porque nós temos ouvido que o Senhor secou as águas do Mar Vermelho diante de vós, quando saísse do Egito, e também o que fizesse aos dois reis dos amorreus, Sion e Og, que estava além de Jordão, os quais destruísseis totalmente. Olha que interessante, verso 11. Quando ouvimos isso, derreteram-se os nossos corações, e em ninguém mais há ânimo algum por causa da vossa presença, porque o Senhor vosso Deus é Deus em cima no céu e embaixo na terra. Raabe era uma daquelas que adorava deuses pagãos, mas ela chegou a uma conclusão, que os deuses pagãos a qual ela servia e adorava não tinha poder para nada. Mas diante dos testemunhos e dos relatos que eles ouviam que Deus tinha feito, secando as águas do Mar Vermelho, abrindo o Jordão, passando por cima igual um rolo compressor ali sobre os reis dos amorreus, Sion e Og. Ela está falando aqui, irmãos, de uma narrativa. Esses reis, ela está falando, eles entraram em confronto com o povo de Israel para impedir a passagem deles ali para tomar posse da terra. E eles foram destruídos. Números 21, verso 21. Então Israel mandou mensageiros a Sion, rei dos amorreus, a dizer-lhe, 22, deixa-me passar pela tua terra. Não nos desviaremos para os campos nem para as vinhas. As águas dos poços não beberemos. Iremos pela estrada real até que tenhamos passado os teus termos. Verso 23. Israel está falando aqui, nós só vamos passar dentro da sua terra. Nós não vamos mexer com nada. Libera para nós passar, que nós temos que tomar posse de uma terra que Deus prometeu para nós. Sion, porém, não deixou Israel passar pelos seus termos. Pelo contrário, ajuntou todo o seu povo e saiu ao encontro de Israel no deserto, e vindo a Jaza, pelejou contra ele. Além deles não deixar passar, não liberar o caminho para eles atravessar ali, encurtar a jornada, além deles não deixar acontecer isso, juntou-se o povo dele e foi contra Israel. É como alguém que não te abençoa e procura atrapalhar sua vida. Te faz bem, mas procura fazer o mal, mas Deus não deixa eles impunes. Verso 24, mas Israel o feriu ao fio da espada e apoderou-se da sua terra, desde Arnon até a Jaboque, até os amonitas, porquanto a fronteira dos amonitas era fortificada. Aqui que era impedimento para o povo de Israel, tornou-se imenso, porque se o povo permite Israel passar, eles continuavam com a terra deles, mas eles impediram Israel de passar. Israel feriu eles ao fio da espada e tomou a terra deles. Já era a terra, era de Israel. Porém, os amorreus iam ficar mais tempo desfrutando, mas como eles embarreiraram a passagem de Israel, perderam a bênção. Assim é aquele que procura te maltratar, trazer ruína para a tua vida. O amaldiçoado será ele. A Bíblia diz que aquele que dá generosamente acrescenta-se mais e mais, mas o que retém mais do que é o justo se torna em perca. Esse povo aqui, ele reter mais do que era justo e só passar para poder tomar posse. Tem gente querendo impedir a sua caminhada, tem gente querendo impedir você de tomar posse da sua bênção, te embarreirando. Mas nesta manhã a palavra profética para o teu coração: continue marchando de cabeça erguida na presença do Senhor, porque a vitória já foi garantida. Jesus já deu a ordem, a vitória é nossa pelo sangue de Jesus, e Ele está aqui nesta manhã trabalhando na vida daquele que crê e confia. Aleluia. Então Raabe confessou tudo isso. Levanta a mão que eu vou profetizar na sua vida.
Se Deus te fez uma promessa e te deu uma direção, ninguém vai te parar. Se prepara para avançar e tomar posse da sua bênção. Pega essa agora. Quando o rei dos Moabitas fica sabendo que o povo de Israel está vindo igual um rolo compressor e que ele está na rota deles, ele, esse rei chamado Balaque, o povo passou por cima do rei dos amorreus, que ficava na terra de Canaã, os amorreus, jebuseus, filisteus, tudo ficava naquela terra ali onde Israel ia tomar posse. Agora o rei dos moabitas, chamado Balaque, ele fica sabendo, assim, o povo está vindo aí, não tem nada que impede isso, daqui a pouco vai ser o seu reino que vai ser tomado. E sabe o que, que ele fez? Ele fica apavorado e toma uma decisão. Contrata um profeta chamado Balaão para amaldiçoar aquele povo. Tem gente que contrata, gente, pessoas para amaldiçoar a nossa vida. Vai lá no terreiro de Macumba, no centro de Umbanda, lá no Candomblé, para amaldiçoar a nossa vida. Mas fique tranquilo, porque a palavra do Senhor declara que aquele que é de Deus, o mal não lhe toca, o mal não vai te tocar. Aqueles que se levantam contra a tua vida vai ter que recuar, porque a palavra do Senhor que foi liberada a nós é palavra de vitória. Aí o rei Balaque fica apavorado e toma uma decisão. Ele contrata Balaão. E Balaão era um homem que Deus falava com ele. Ele era um homem que aproveitava das suas habilidades para ganhar. Mas Deus falava com ele. Ele invocava o nome do Senhor. E ele fez algo que muda tudo. Ele manda o rei Balaque levantar 7 altares para falar com Deus. Olha aqui que está a chave aqui, a virada. O Balaão falou assim: eu vou pegar a sua causa, mas antes você levanta 7 altares, coloca nele ali 7 novilhos, 7 bezerros, que eu vou falar com Deus. Mas tem que ser levantado altares para ele. Você está acostumado a levantar altares para os reis, para os deuses pagãos, para o rei, o Deus de Moabitas. Hoje você vai levantar 7 altares, porque eu vou falar com o dono de tudo. Hoje eu vou falar com o Senhor da terra, aquele que tudo pode, aquele que tudo vê, aquele que tudo sabe. E ali ele prepara os 7 altares. E aí o que que acontece? Eu quero ler com vocês aqui de Números 23, do 1 até o 11. Do 1 ao 11, Números 23, a partir do verso 1, Deus falou com Balaão, e Balaão repassou a fala para Balaque. Disse Balaão a Balaque: edifica-me aqui 7 altares, e prepara-me aqui 7 novilhos e 7 carneiros. Fez, pois, Balaque como Balaão dissera, e Balaque e Balaão ofereceram um novilho e um carneiro sobre cada altar. Olha aqui, um novilho e um carneiro sobre cada altar. Tinha 7 altares preparado para obter uma resposta de Deus. Verso seguinte: então Balaão disse a Balaque: fica aqui em pé junto ao teu holocausto e eu irei. Porventura o Senhor me sairá ao encontro, e o que ele me mostrar eu te direi. E foi a um lugar alto, e quando Deus se encontrou com Balaão, este lhe disse: preparei os 7 altares, e ofereci um novilho e um carneiro sobre cada altar. E conversando com Deus: Senhor, já preparei um altar, porque eu quero ter uma resposta, e essa resposta eu vou passar para quem me enviou. Só que Balaque estava querendo um tipo de resposta. Mas quem prepara um altar para Deus, ele tem resposta de bênção. Quem prepara altar para Deus, a resposta certa vem do Senhor. Não tem nada de maquinação. Pode ser o profeta que for, querendo mal, querendo ganhar, mas Deus é que vai dar a direção sobre o seu povo, sobre os seus escolhidos. Então o Senhor pôs uma palavra na boca de Balaão e diz: volta para Balaque e assim falarás.
Voltou, pois, para ele, e eis que estava em pé junto ao seu holocausto, ele e todos os príncipes de Moabe. Juntou toda a turma de príncipes ali, estava ali esperando a resposta. Opa, vai vir a resposta que eu quero contra o povo de Deus. Então proferiu Balaão a sua parábola, dizendo: de Arã me mandou trazer Balaque. Eu fui contratado. O rei de Moabe, desde as montanhas do Oriente, dizendo: vem, amaldiçoa-me a Jacó, vem, denuncia a Israel, como amaldiçoarei a quem Deus não amaldiçoou, e como denunciarei a quem o Senhor não denunciou. Falou assim: Balaque, não tem jeito de amaldiçoar esse povo, porque Deus já abençoou. Levanta a tua mão para receber. Se você está preocupado com a maldição que foi lançada por alguém contra

0: de uma terra bem formosa, de uma terra próspera, de uma terra que mana leite e mel, e não haverá nada que vai impedir essa promessa se cumprir na vida deles, porque foi Deus quem prometeu, e aquele que prometeu é fiel para cumprir. Tem promessa de Deus para a tua vida, fique tranquilo, haverá cumprimento, porque o altar já foi levantado diante de Deus, e aquele que levanta altar para Deus tem resposta de bênção, tem resposta de bênção sendo liberada para a tua vida hoje. Quem crê, bate palma, quem recebe da glória. E o próximo verso, que é o 11, como é que Balaque ficou? O que é que Balaque falou com Balaão? Então disse Balaque a Balaão: que me fizeste? Chamei-te para amaldiçoares os meus inimigos, e eis que inteiramente os abençoaste. Eu te contratei para você fazer uma coisa, você está fazendo outra. Você já viu falar aqui daquela mulher que recebeu uma compra, que falou no rádio lá que ela precisava de alguma coisa, e ela chegou no supermercado, depois passou, chegou alguém e pagou, e o homem perguntou: você não vai querer saber quem é que pagou a sua conta, não? Quem pagou a sua compra? Ela disse assim: eu não, porque quando Deus manda, até o diabo obedece. Deus está mandando provisão para a tua vida, Deus está mandando resposta para a tua causa, Deus está mandando prosperidade para a tua família. A tua causa já está na mão daquele que é o juiz dos juízes, o general de guerra, o Deus de vitória que nunca perde uma batalha. Ele está aqui nesta manhã para fazer você que chegou de cabeça baixa voltar para a tua casa de cabeça erguida, cantando o hino de vitória. Erga tua cabeça nesta manhã, fique de pé no seu lugar, eu quero orar por você, e nós vamos cantar este hino. Oh glória, onde tem altar para Deus, tem resposta de bênção. Só quem crê, bate palma, e quem recebe da glória.
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3: Senhor nosso Deus e nosso Pai, neste momento elevo a minha voz até o trono da tua graça, invocando o teu santo nome, em favor, meu Deus, deste que clama, deste que crê, este amado ouvinte que está acompanhando agora esta programação Visita ao Seu Lar, na rádio 104,9 FM. O Senhor possa liberar grandes bênçãos e grande vitória na vida dessa pessoa. Eu repreenda todo o mal. Meu Deus, levanta esse que está caído e sustenta esse que está de pé para que ele não caia. Meu Deus, que ele possa olhar para a frente e seguir a sua jornada firmemente na tua presença, sem olhar para trás. Meu Deus, segura nas mãos desta pessoa. Meu Deus, faça com que ele alcance os benefícios que o Senhor tem reservados para ele, meu Deus. Alcança esta família, abençoa de uma forma poderosa, não permita que o inimigo venha prevalecer contra eles, que o Senhor possa dar, meu Deus, a bênção do Senhor, que enriquece e não acrescenta dores na vida desse que crê. Eu oro neste momento para que haja paz no seio desta família, para que haja alegria, para que haja comunhão, para que haja, meu Deus, felicidade de uma forma expressa, de uma forma extraordinária. Não deixe que nada de mal venha acontecer. Assim sendo, eu falo de uma forma muito especial a todos esses que estão nos ouvindo, que o meu desejo é que todos sejam alcançados e abençoados em o nome de Jesus. Amém? Graças a Deus.
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9: Meio-dia e 58.
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21: Olá, povo de Deus. Boa tarde para você que se liga na sua 104. A minha rádio, a sua rádio, a rádio que está sempre no coração do povo de Deus. Eu sou Alessandro e estamos chegando. Vamos juntos, até logo mais às 5. Vem aí para você, nosso show da tarde. Muito louvor, alegria e informação aqui, ó. 104.

0: 104, a número 1 no coração do povo de Deus. Eli Soares, tudo que sou, ainda a Mariana Valadão vai brilhar. DJ TV com Preto no Branco intensamente. Para começarmos muito bem essa sua tarde maravilhosa de sexta-feira. Hoje, dia 25 de setembro de 2026, começamos o nosso show da tarde para você. Vamos juntos até logo mais às 5 então, né? Trazendo por aqui muito louvor, alegria e informação, como de praxe. Daqui a pouquinho teremos as edições do Informativo 104. Você bem informado com as principais notícias da nossa região, do Brasil e do mundo. 1h40, 2h40, 3h40 e 4h40 da tarde. A partir das 2h10 até as 3, você comanda a nossa programação com o nosso Pediu Ouviu. Para participar é muito fácil. Daqui a pouquinho eu trago aqui as informações, eu repasso as informações. Como você vai estar fazendo para participar comigo em mais uma edição do nosso Pediu Ouviu. Tudo isso e muito mais no nosso Show da Tarde, que tá só começando.
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0: Fernandinho, pra você aqui no nosso Show da Tarde, uma nova história. Ainda tivemos Nívia Soares, Teu Amor Não Falha, André Valadão, Alegria.
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0: Previsão do tempo. Sexta-feira terá chuvas em quase todas as regiões do país. Os detalhes com Eduardo Amaral.
2: A primeira semana de primavera encerra com instabilidade em várias regiões do país. Nesta sexta-feira, norte, nordeste e sul devem sofrer com chuvas esparçadas, como explica a meteorologista do INMET, Elizabeth Karnevisks.
3: A previsão é de chuva em boa parte da região norte, principalmente em forma de pancadas no oeste do Amazonas e no sul do Pará. Na região sul também são previstas pancadas, principalmente para o sul gaúcho. Há possibilidade de chuva em menor intensidade para os estados do Acre, Roraima, Tocantins, Goiás, Minas Gerais, Espírito Santo, Norte Fluminense e Sul Baiano. Há chances de chuva em toda a faixa litorânea do Nordeste, porém ela será mais pontual.
2: Além das chuvas, a primeira sexta-feira de primavera também será marcada por variações nas temperaturas ao longo do dia, como destaca Karnevisks.
3: As temperaturas variam entre 18 a 36 graus na região centro-oeste, 20 a 36 graus na região norte, 16 a 36 graus na região nordeste, 10 a 32 graus na região sudeste e 6 a 30 graus na região sul.
2: No Rio Grande do Sul, as chuvas ao longo da semana causaram enchentes e ainda resultam em riscos de alagamentos em algumas regiões. Produção e reportagem, Eduardo Amaral.
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0: 104, 1h42.
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Glória a Deus. Aprendeu? Pergunta ao teu irmão, aprendeu? Vou ensinar de novo. Vou passando pela prova, dando glória a Deus. Glória a Deus. Aí. Glória a Deus. Vou passando pela prova, dando glória a Deus. Glória a Deus. Glória a Deus. Aprendeu? Então olha pro lado e canta para teu irmão, vai. Vou passando...

atenção aqui, ó. Quando a gente se converte, a gente só tem a fé, só a fé. E um dia eu estava em casa, como todo crente recém-convertido, que realmente quer compromisso com Deus, buscando, orando, consagrando. E o diabo mandou alguém lá em casa. Você sabia que quando você está passando luta, Satanás sempre manda alguém na tua casa para tentar jogar você mais para baixo ainda? Fala para teu irmão, o diabo sempre manda alguém na tua casa. Agora diga para ele, mas só que o diabo se assusta, porque quando ele bate na porta, quem abre é o Deus Todo-Poderoso, Criador dos céus e da terra. Aleluia! Aí eu estava em casa um dia e chegou um desses que o diabo manda. Ele teve a coragem, irmãos. Eu estava passando necessidade na época, passando fome. Ele teve a coragem de olhar para mim e perguntar assim: Lázaro, se tu és crente, então por que tu passa fome? Eu olhei para ele e disse: sabe por quê? Porque nem só de pão viverá o homem. Mas o diabo ele não desiste de primeira. Você vê que lá no deserto ele não desistiu de primeira com Jesus, que dirá comigo. Aí o cidadão perguntou novamente: se tu és crente, então por que toda esta dor? Eu disse: sabe por que toda esta dor, meu querido?

0: 104, a número 1 no coração do povo de Deus, tempero do mundo, te louvarei. Antes, Gabriela Gomes, a Bíblia que o mundo vai ler, e ainda tivemos Lázaro passando pela prova. Bom, nós vamos dar agora uma pequena pausa no nosso show da tarde. Vem aí o Visita ao Seu Lar com o Pastor Sávio Souto, mas eu volto já já trazendo mais louvores pra você. Não sai daí!
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7: Números, capítulo 23, no verso 12, diz assim a palavra do Senhor. Eu vou ler esse versículo, depois nós vamos explanar, né, sobre essa narrativa que está escrita aqui no livro de Números. Nós conhecemos essa história, mas Deus vai falar de uma forma poderosa. Diz assim a palavra do Senhor: e ele respondeu: porventura não terei cuidado de falar o que o Senhor me puser na boca? Isso aqui quem está falando é um profeta. Profeta que está trazendo uma resposta de Deus para aquele que pediu. Eu quero narrar essa história bíblica com vocês, para que vocês entendam que houve um levantamento, uma edificação de altares, para que eles obtivessem uma resposta de Deus. E Deus respondeu, mas do jeito dele. Às vezes eu quero uma resposta do meu agrado, do meu interesse, mas Deus sabe qual é a resposta que Ele tem que liberar para a minha vida. A palavra de Deus, ela sempre será a última palavra. A resposta de Deus sempre será a melhor resposta para as nossas vidas. E pode ter certeza, Deus, Ele cuida dos seus. Deus, Ele tem cuidado de cada vida que pertence a Ele. Queira o inferno ou não, queira o inimigo ou não, ele se levanta contra a tua vida, mas a resposta favorável vem é para aqueles que pertencem a Deus. Esse livro, o povo de Israel, ele nos mostra e nos relata o povo de Israel saindo do Egito, dentro de uma escravidão, debaixo de um jugo, e Deus, por haver ouvido o clamor daquele povo, levanta Moisés para tirar aquele povo da escravidão e levar para uma terra que mana leite e mel, a terra de Canaã. Nós conhecemos essa história. Todos sabem que o povo de Israel trabalhava durante o dia num trabalho árduo, amassando barro, cortando capim para misturar no barro, fazer tijolos para construções ali no Egito, e debaixo de uma pressão, debaixo de chicote. A Bíblia diz que eles tinham exatores, ou seja, tinham os capatais de Faraó que oprimiam o povo de Israel a trabalhar duro. Porém, o povo de Israel, mesmo trabalhando duro durante o dia, quando chegavam em casa, eles iam cultuar a Deus, glorificar a Deus, cantar hinos de louvores e ministrar a palavra de Deus sobre a vida dos outros, e clamavam a Deus por uma resposta. Deus ouviu o clamor do povo, envia Moisés e os resgata das mãos de Faraó, debaixo de uma promessa: eu vou tirar vocês daqui e vocês vão para uma terra de bênção, uma terra que mana leite e mel, uma terra larga, uma terra próspera. Então havia sido feito uma promessa, e o povo então sai ali debaixo de as mãos potentes de Moisés, direcionado por Deus. Só que não é simples assim. Eu tenho uma promessa de Deus para minha vida, estou saindo debaixo de um jugo, estou em direção a uma bênção, mas dentro daquele trajeto tinha o deserto, dentro daquele trajeto tinha ladrões, tinha um inimigo.

0: barreira, pode ter obstáculo, pode ter inimigo, você não vai parar, você vai prevalecer, porque quem te guia é Deus, quem te sustenta é Deus, aquele que criou os céus e a terra e tudo que existe, todo poder, autoridade e domínio está nas mãos dele para te sustentar. E ele vai te sustentando na caminhada. O inimigo se levanta, caluniadores, perseguidores, difamadores levantam contra a tua vida, mas você tem uma promessa: você vai entrar na terra que mana leite e mel. A bênção já foi liberada a nós, a bênção de Deus já foi liberada sobre o povo dele. Então o que que acontece? Eles tinham esses inimigos, mas eles prevaleciam porque estava debaixo de uma promessa. Mas quem tem promessa de Deus passa por todos os obstáculos e vai chegar ao destino, porque a palavra de Jeová, ela não falha. A Bíblia diz que aquele que prometeu, ele é fiel para cumprir. Deus não é homem para que minta, e nem tampouco filho do homem para que se arrependa.
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3: Senhor nosso Deus e nosso Pai, o Senhor é aquele que está com os ouvidos abertos para nos ouvir e com as mãos estendidas para nos abençoar. Eu aproveito este momento para interceder em favor de cada um desses que estão nos ouvindo através da Rádio 104,9 FM. Meu Deus, eu peço que o Senhor visite o coração de cada um, que o Senhor venha tocar de uma maneira especial sobre a vida desse que crê, desse que acredita que a vida dele pode ser mudada. Libera, meu Deus, as bênçãos celestiais sobre a vida de cada um. Dá, meu Deus, condições favoráveis para que eles e a sua família possam viver e desfrutar do melhor do Senhor nesta terra. Prepara, meu Deus, uma bênção especial para cada um neste dia de hoje, em nome de Jesus. Amém e graças a Deus.
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0: De volta com você no nosso show da tarde, tivemos aí o Visita ao Seu Lar com o pastor Sávio Souto, sempre trazendo aí uma bela mensagem nas nossas tardes aqui no nosso show da tarde. De volta com você, continuamos até logo mais às 5 e a partir de agora tem...
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0: Tá a fim de ouvir aquele louvor especial que você tanto gosta, dedicar aí pra aquele irmão, pra aquela irmã que você sabe estão ligados aqui na nossa programação, ou de repente tá prestando aí a sua homenagem aos nossos aniversariantes dessa sexta-feira, 25 de setembro de 2026, faz o seguinte, ó, pega agora mesmo aí seu smartphone e manda uma mensagem de áudio até 30 segundos, tá? Mensagem de áudio de até 30 segundos pro nosso WhatsApp, DDD33, número 99961-0104, dizendo aí seu nome, o bairro, a cidade onde você mora, qual louvor você gostaria de ouvir, pra quem você dedica esse louvor, encerrando com a seguinte frase, eu sou mais 104, pra ficar bacana aí sua participação comigo em mais uma edição do nosso Pediu Ouviu, mas manda agora, não deixa pra mandar no finalzinho do Pediu Ouviu, senão você já sabe, né? Corre o sério risco de repente não dar tempo de colocarmos o seu pedido de louvor no ar. 339-9961-0104, liberado pra você. Começamos muito bem o nosso Pediu Ouviu de hoje com Júlia Vitória. Cantarei teu amor. Mais uma vez, boa tarde. Esse é o nosso Show da Tarde.

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3: Boa tarde, aqui é Helena Rolim do Amaral, de Itapetininga, São Paulo.
4: Oi, Helena!
3: Gostaria de ouvir a música Misericórdia, de Jorge Pai e Jorge Filho. Ofereço para todos que são fãs de Jorge Pai e Jorge Filho e ofereço para todos os ouvintes da rádio. Obrigado pela atenção.
4: Nós que agradecemos, Helena, a sua participação. Deus abençoe grandemente a sua vida. Deus abençoe grandemente a vida de toda a família aí. Muito obrigado pela sua participação, tá certo? Um abraço aí para todos os nossos irmãos e irmãs, né? No estado de São Paulo. Sempre ligados aqui na nossa programação. 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Ouviu?

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3: Olá, boa tarde, meu nome é Deus. Do bairro Pen, gostaria de pedir um louvor. Era um dos 10. Né? Eu pensei pra minha mãe Romilda aí. E pra todos da rádio aí. Um forte abraço para todos os locutores aí, dessa rádio maravilhosa, a Rádio Público de Deus. Ficou mais 104, a Rádio Público de Deus sempre. Ótima tarde pra todos aí.
4: Essa história é muito linda. Uma certa vez Jesus curou 10 leprosos de uma vez. Mas sabe o que acontece? Só um voltou. Só um voltou para agradecer. Quantos são agradecidos? Porque Jesus entrou na sua casa e fez um milagre em sua vida.

0: Diga comigo do fundo do coração assim, ó.
1: Mas não vá embora.
0: Não vá embora, Pai. Fica, Jesus. Fica aqui.
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3: 104, 2:23.
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1: Agora 2h27, de volta com você e o nosso Pediu Ouviu. Olá, boa tarde.
2: Boa tarde, Alessandra. Aqui é a Tatiana, de Coronel Fabriciano.
1: Oi, Tati.
2: Eu gostaria de ouvir um louvor com a Kemily e a Kelly Bianca. Era plano do Senhor. E eu quero oferecer para todos os ouvintes da Rádio 104 e para todo o povo aí de Governador Valadares, para toda a minha família e 104, a Rádio do Povo de Deus. Que Deus continue abençoando esse final de semana nosso. Um abraço para todos vocês aí.
1: Um abraço para vocês aí também, Coronel Fabriciano, todos no Vale do Aço, ligados aqui na nossa programação. Deus abençoe grandemente sua vida aí, tá bom, Tati? Tá aí, ó. Pediu, ouviu?
3: Ainda bem que era plano do Senhor, é por isso que nós estamos de pé.

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1: Boa tarde, Alessandro, a paz do Senhor Jesus, aqui é o Adão do bairro Jardim Alvorada. Gostaria de estar pedindo hino aí, o pai tá on, com a participação de André e Felipe. E gostaria de oferecer sim para minha esposa Ana Paula, para meus amigos aqui de trabalho, o Alessandro Moura e o Adilson, também para o evangelista Romário, para minha cunhada Eni e para Dona Ondina, do bairro São Raimundo, e também para todos os ouvintes, para vocês e da rádio. Eu sou Mais 104, a rádio do povo de Deus.

0: Valeu, gente.
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3: Boa tarde. Sou Eliane Pacheco, do bairro Atalai. Gostaria de ouvir um louvor com Kemily Santos, Quem Nunca. Ofereço para meu esposo Ezequiel, para meu filho Wesley, para minha nora Verônica, para todos os ouvintes, para toda a equipe da 104, para toda a família Pacheco e Silvio. Sou mais 104. A Rádio do Povo de Deus. Música.

0: 104 e o nosso show da tarde pra você. E o nosso pediu ouviu você comandando por aqui a nossa programação através do nosso WhatsApp. Daqui a pouquinho tem mais participações, daqui a pouquinho tem mais pediu ouviu. 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
0: Brasil só empata com a Austrália na volta aos gramados após a Copa do Mundo. Quem traz os detalhes é Daniele Esperon.
2: A volta do Brasil aos gramados após a Copa do Mundo foi com um empate em 1-1 diante da Austrália no primeiro amistoso desta super data FIFA. A seleção brasileira saiu atrás no placar depois de um primeiro tempo de 0-0. E conseguiu apenas a igualdade nos acréscimos da segunda etapa. Gol marcado por Rayan, que entrou no decorrer do jogo, na vaga do Estevão. O técnico Carlo Ancelotti falou sobre o empate, o que ele achou do desempenho do seu time.
3: Eu acho que a equipe foi resiliente essa noite, porque não queria perder, lutou até a última bola, empatou a última bola. Eu acho que a nível de comportamento, a equipe estava bem no campo.
2: O técnico Carlo Ancelotti fez algumas modificações no time, até em fase de testes, como, por exemplo, a entrada do Pedro na vaga do Endrick e do Samuel Lino na vaga do Vinícius Júnior. Agora, a seleção brasileira vai descansar e se prepara para o próximo amistoso, que também é diante da Austrália, na próxima terça-feira, às 7 horas da manhã. O Brasil fecha esta data FIFA diante da Índia em um jogo às 11 horas da manhã, no dia 3 de outubro. Com informações da seleção brasileira, Daniela Esperon.
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0: 104, 15 para as 3.
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1: Agora 2h49, de volta com você e o nosso Pediu Ouviu aqui na sua 104. Tem mais participações. Olá, boa tarde.
2: Boa tarde, Alessandro. Boa tarde a todos que estão ligados na 104. Eu estou ligado aqui no bairro de Iraíza, próximo ao Samaritano aqui. Gostaria de pedir um louvor com o Marcos Antônio, né? Três Coroas, ok? E oferecer para todos que estão ligados na 104. Um abraço a todos aqui. Aqui quem fala é o Adriano Blank. Ótimo dia para todos aí.
1: Tá certo, muito obrigado, Adriano, pela sua participação. Tá valendo de montão, carinho sempre. Deus abençoe grandemente a sua vida, toda a família. Muito obrigado, tá bom? Tem mais participação aqui. Olá, boa tarde.
3: Querido, a paz do Senhor.
1: Paz.
3: Tá passando esta tarde, o pastor Zéia.
1: Oi, pastor Zéia.
3: Um bom pra nós aí com o dia fino. Estou oferecendo para todos os moradores da cidade de Opercata, para a missionária Elisete, para todos os missionários da Rocha de Fogo. Sou mais 104, a rádio do povo de Deus.

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1: Oi, boa tarde. Aqui é Vanilson do Bar Santa Paula. Quero ouvir um louvor. Pensava que era eu e oferecer para todos os meus filhos, principalmente para a Linária do Bar de La Preta e para o meu pastor Zé Maria e a pastora Elizabeth. Quero dizer que a Rádio 104 é a rádio do povo de Deus.

0: 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Esther Fuchs, Quem Era Eu? E mais uma sequência especial para você aqui do nosso Pediu Ouviu. Bom, e com esse louvor, nós vamos chegando ao final do nosso Pediu Ouviu. Muito obrigado a você que participou, você que enviou aqui a sua mensagem, o seu pedido de louvor, nos ajudando a fazer cada vez melhor a programação aqui do nosso Show da Tarde, a programação da sua 104. De repente, você enviou aí, não deu tempo de colocarmos o seu pedido de louvor no ar. Não fica chateado, não fica chateada comigo, hein? Próxima segunda-feira, a partir das 2h10, tem mais uma edição do nosso Pediu Ouviu. E você comandando aqui as nossas tardes.
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0: Sequência super especial para você aqui no nosso show da tarde. Que sequência, né? Aliás, estamos aqui sempre trazendo os melhores louvores para você. 24 horas por dia, juntinhos, louvando e agradecendo cada vez mais o nome do Senhor. Dá só um minutinho, já tô de volta trazendo mais louvores. Não sai daí.
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0: E por aqui continuam os melhores louvores na sua tarde. Boa tarde.

Levanta uma mãozinha para cima. Um dia João Batista estava batizando e de repente ele olhou lá atrás e disse: aquele lá é o Cordeiro de Deus que tira o pecado do mundo.

0: sequência maravilhosa aqui na nossa programação. Mas agora tá na hora de informação pra você. Vem aí o Informativo 104.
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0: Suspeito de favorecer filho de Nunes Marques é alvo da Polícia Federal. Mais informações com Alan Barbosa.
2: O desembargador Newton Ramos, do TRF1, foi alvo de operação da Polícia Federal nesta quinta-feira. De acordo com as investigações, Newton Ramos proferiu pelo menos 2 votos favoráveis ao Banco Master, 6 meses após a esposa dele, Camila Ramos, assinar um contrato de R$ 427 milhões com o Banco de Vorcaro. A operação foi determinada pela Corregedoria Nacional de Justiça. O desembargador é amigo de longa data do ministro do STF, Nunes Marques, e é apontado como um dos membros do grupo Turma do KN, conforme mensagens extraídas do celular de Daniel Vorcaro. Quando Nunes Marques atuou como vice-presidente do TRF1, Newton Ramos foi juiz auxiliar do agora ministro do STF entre 2018 e 2020. 3 anos depois, foi promovido a desembargador com o apoio de Nunes Marques. Newton Ramos enfrenta processo disciplinar no CNJ, que quer apurar se o desembargador e a esposa tiveram benefícios financeiros por conta de uma possível relação com Daniel Vorcaro. Newton Ramos também é suspeito de conseguir contratos de 5 tribunais estaduais com o BRB. Os depósitos podem alcançar R$ 30 bilhões. Newton Ramos também é suspeito de favorecer o advogado Kevin Marques, filho de Cássio Nunes Marques, ao conceder uma liminar favorável ao Master. Kevin, então advogado do Master, teria recebido R$ 500 mil do banco por conta da decisão. De Brasília, Alan Barbosa.
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1: De volta com você aqui na programação 104, sempre trazendo os melhores louvores. Aliás, a 104 você confere os melhores louvores 24 horas por dia, louvando, engrandecendo cada vez mais o nome do Senhor. E por aqui, nossa programação não para. Vamos de mais louvor para você.

0: Mais uma sequência maravilhosa para você aqui no nosso Show da Tarde. Onde quer que você esteja, Deus abençoe grandemente a sua tarde. Muito obrigado pelo carinho, muito obrigado pela audiência. Já já tem mais louvor para você, não sai daí.
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0: 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E por aqui tem mais louvores. A nossa programação. Boa tarde.
18: Boa tarde.

0: tarde.
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0: Estamos juntinhos aqui na programação da sua 104 e o nosso show da tarde. Louvores e mais louvores para juntos engrandecermos e louvarmos o nome do Senhor nessa tarde super especial. Dá só um minutinho, nós vamos para um rápido intervalo. Eu volto já já trazendo mais louvores para você. Não sai daí!
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2: Tá no carro, tá no trabalho, tá ligadinho aqui na 104. Boa tarde pra você. Deus abençoe grandemente onde quer que esteja.

0: Mais uma sequência especial para você aqui na nossa programação. E agora é hora de informação. Vem aí mais uma edição do nosso Informativo 104.
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0: Prazo para baixar e validar o e-título vai até o dia 3 de outubro. Informações com Cassi Balog.
2: Quem pretende usar o aplicativo e-título para votar precisa ficar atento ao prazo. O download e a ativação do aplicativo estarão disponíveis até às 23h59 do dia 3 de outubro, véspera da votação. Segundo o TSE, o serviço será interrompido nos dias de eleição para evitar sobrecarga e possíveis problemas no aplicativo. A versão digital do título com foto pode ser usada como documento de identificação na hora de votar. Mas atenção, o eleitor precisa apresentar o documento diretamente na tela do celular ou tablet. Prints ou fotos da tela não serão válidos. Para utilizar o e-título no primeiro turno, é preciso baixar o aplicativo gratuitamente, disponível para celulares Android e iOS, e fazer o primeiro acesso até o dia 3. Na ativação, o eleitor deve informar nome completo, data de nascimento, CPF ou número do título e nome dos pais. Depois, é necessário responder às perguntas de segurança, criar uma senha e fazer a validação facial. O aplicativo também permite consultar o local de votação, a zona e a seção eleitoral. Quem estiver com o título suspenso ou alguma restrição cadastral poderá acessar o aplicativo, mas continuará impedido de votar. Produção e reportagem, Cassi Balog.
0: Informativo 104, de volta na próxima segunda, a partir de 1h40 da tarde.
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1: 104, 24 horas por dia, falando do amor de Deus por todos nós. Mais uma vez, boa tarde pra você.
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0: Anderson Freire, Origem, pra você aqui no nosso Show da Tarde. E com esse louvor do Anderson Freire, vamos chegando ao final do nosso Show da Tarde hoje. Muito obrigado a você pelo carinho, pela participação, pela audiência, pela companhia. Continue ligado, ele já tá chegando por aqui pra comandar o seu fim de tarde, início de noite, com Top Gospel, Game 104, também Flashback, tá bom? Grande abraço, a gente se encontra por aí. Tchau, tchau.
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21: Fala, povo de Deus, fala comigo. Bora lá começar mais uma super programação aqui na sua rádio.
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12: Gospel Game 104, as melhores de hoje. Eu sou o JW, o telefone liberado pra vocês cadastrar comigo no game e faturar demais, hein? Pelas melhores do dia, confira aqui os grandes hits e até às 7 tem muito mais pra você ligado comigo aqui no Som da Sua. 104.
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0: Tocaf, o belo som que você conferiu comigo por aqui foi Pai Presente com Aline Barros no terceiro lugar pelas melhores de hoje. No quarto lugar, o Isaías Sardi com Eu Também, começando a sequência com Mariana Valadão, Vida de Deus. Quinto lugar pelas melhores de hoje, hein? Legal demais ter você comigo ligado no som da 104. Beleza pura, se você... Como estão as coisas por aí? Tá tudo beleza pura? Tudo tranquilo, sossegado, tudo bem? Vencendo um dia de cada vez sobre a graça do Pai? E mais uma programação começando por aqui na sexta-feira. Sexta-feira! 25 de setembro de 2026. Já com pezinho no fim de semana. Nos aproximando do final de setembro, depois de começarmos a primavera. Com um tempo super gostoso aqui na cidade, né? E melhor ainda ter você dando aquelas moral pra gente. Já te pergunto se você já fez o cadastro aqui no game pra responder as perguntas de conhecimentos gerais e levar os prêmios da programação comigo do game. Participa maior de idade, você faz o cadastro, a gente liga de volta, você responde as perguntas ao vivo e fatura. Você faz o cadastro pelo 3279-0104 ou no zap 99961-0104. 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Você pode levar comigo no game. 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E se você ainda não mandou um alô pra galera, você pode mandar o seu alô até 6h20 com mensagem de texto, mensagem de voz. Diga-nos por aqui no zap qual é o seu nome, de onde você fala, pra quem você manda aquele salve legal pelo 99961-0104. Legal? 99961-0104 pra você mandar o seu alô. Deixa eu aproveitar pra agradecer as meninas que estão nos acompanhando. A tia Rose, né? Mas também a Rosângela. Rosângela é a tia Rosângela também, né? Ela que manda ver lá com a Rose essas meninas que continuam brilhando com as músicas infantis. E elas estarão amanhã, sábado, aqui na programação toda especial, hein? Ó, se você já ouviu falar da Vaca Voadora, como é que chama aquela outra música infantil bacaneira demais da conta? Ah, do Martelinho, né? Pois é, do Toque Toque Martelinho, da Vaca Voadora, Estátua de Sal. São as músicas que, inclusive, cantores do Brasil todo gravaram e são da Tia Rose. Ela estará aqui em Valadares amanhã na programação especial aqui na Ilha dos Araújos para criançada, né? Lá na Praça Júlio Soares, na Ilha dos Araújos, amanhã sábado às 3h. Vamos lá prestigiar, aproveitar essa programação toda especial que acontece lá, tá? Vai ter... O que vai ter lá? Deixa eu abrir aqui para eu ver o que vai ter para aproveitar e já falar sobre essa programação especial das meninas aqui, ó. Vai ter balões... pintura de rosto, touro mecânico também, amanhã na Praça Júlio Soares, na Ilha dos Araújos, uma programação especial para as crianças, tá? Todo mundo convidado para poder participar, é uma realização da Igreja Presbiteriana da Ilha. Alô, Presbiteriana da Ilha, parabéns aí por essa iniciativa bacaneira. Alô, toda a galera aí, bora levar as crianças, amanhã às 3 da tarde, Tia Rose vai estar lá na Praça Júlio Soares, na Ilha, com a programação especial para as crianças. Que legal, hein? E se você ainda não fez o cadastro comigo no game, tô te esperando, eu volto em seguida com você faturando por aqui.
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0: 5h25 agora.
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0: Esse é o som do Thales, a música linda aqui, ó. Casa do Pai, segundo lugar pelas melhores de hoje. Segundo, o Thales. Hora de você faturar comigo no game. É hora de responder as perguntas de conhecimentos gerais e levar os prêmios da programação do game. Participa maior de idade. 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Tem gente na linha para faturar comigo que é ao vivo no game. Alô, boa tarde.
1: Boa tarde.
0: Eu tô falando com o...
1: Deilson.
0: Alô, alô, Deilson, que bom demais ter você ligado comigo na programação. Tá tudo beleza por aí?
1: Tudo beleza.
0: Você está preparado para faturar comigo no game?
1: Tô.
0: Você tá com fé mesmo?
1: Tô com fé mesmo.
0: Vamos ver até que ponto você é capaz de chegar.
2: 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Você tem coragem de testar seus conhecimentos? Prepare-se! Vai começar Game 104. Primeira pergunta, valendo 1.000 pontos.
0: O que é que indica o ponteiro pequeno no relógio? O ponteiro pequeno...

0: No relógio, ele indica os minutos, as horas ou os segundos. O que é que o ponteiro pequeno indica no relógio? Ele indica os minutos, indica as horas ou indica os segundos?
1: Segundos.
2: Segunda pergunta, valendo 2.000 pontos.
0: A Bíblia Sagrada diz que Lameque tomou para si duas esposas, Eva e Sueli. É verdade ou mentira? A Bíblia Sagrada...
1: É mentira.
2: Terceira pergunta, valendo 3.000 pontos.
0: Geralmente é no período da noite que se realiza um luau. Esta informação é falsa ou é verdadeira? Geralmente é verdadeira.
2: Quarta pergunta, valendo 4.000 pontos.
0: Como chamamos o bebê que nasce antes do tempo? É, aquele bebê que nasceu antes
1: Prematuro,
0: certinha a resposta.
2: É hora de colocar as contas em dia.
0: Pois bem, meu amigo Deilson, e por um cabelinho você não faz os 10 mil pontos, porque você escorregou aqui na primeira questão sobre o relógio. Você sabe olhar as horas do relógio de ponteiro, não?
1: Ponteiro, não.
0: Não, né? Você sabe olhar as horas só no relógio digital que marca os números, né?
1: Isso.
0: É isso mesmo? Pois bem, rapaz, e agora então, por não ter uma certa afinidade, um conhecimento, uma proximidade, uma intimidade com o relógio de ponteiros, você acabou escorregando justamente no relógio aqui agora, no momento de fazer os 10 mil pontos no game. Tava fácil, não tava, não?
1: Tá fácil.
0: E a questão...
1: Os ponteiros que embalaram
0: todos. Os ponteiros que te deixou desgovernadinho. E curioso que a pergunta mais difícil no final aqui, você respondeu de imediato, assim. Você nasceu prematuro ou não?
1: Não, o sobrinho meu nasceu.
0: Ah, ok. E aí, então, você já ficou com essa informação gravada na cabeça, já pensou, se algum dia cair essa questão aqui no game, eu vou acertar no ato, no estado da Mata Rocha, e você foi em Riba. Certinho, certinho. Foi. E você tá cada vez melhor, mandando ver legal, fez 9 mil pontos no game, você só tira notão agora. Quando você não acerta tudo, ainda assim você já bate lá em cima, na trave, com notas altíssimas. Tô achando que a esposa tá ajudando você a responder aí, não é não?
1: Não, eu
0: mesmo. Por sua própria conta e risco?
1: É, na própria conta e risco, e Deus também.
0: Amém, amém. Agora me fala aí, pra quem você vai mandar um bom fim de semana?
1: Um bom fim de semana com minha mãe, principalmente para vocês, os locutores dessa rádio. Melhorzinho, J. Braz, crescendo, é um JW, né? Aí já vai falar J. Braz e JW, né? Inspiração aí desse locutor bem antigo aí. Né? Minha esposa Jaqueline e toda a família aí, toda a família 104 aí, da Rádio 104 aí.
0: Amém. Amém. Obrigado pela sua dedicação, obrigado pelo carinho, pelas considerações aí que você sempre faz com muita atenção pra gente. Agora, o J. Braz não é do seu tempo, não, hein? Eu acho que você...
1: É do meu tempo, sim.
0: É mesmo?
1: Você
0: lembra dele?
1: Eu tenho 18 anos, mas sou da idade da pedra.
0: Rapaz, eu tô pensando que você tem só uns 18 anos de idade, mas não, né?
1: Eu não, 38. Eu já sou avô do terceiro neto, já.
0: Avô do terceiro neto?
1: Isso.
0: Com 38 anos?
1: Com 38 anos.
0: Rapaz, essa família tá prosperando aí de com força. Parabéns, ó. Então é isso aí, bacana. Vovô Deilson agora, por favor, respeita aí. Vovô Deilson, irmão.
1: Ué. E pra ressaltar aí, um abraço também com os dois irmãos lá, ó. Como é que fala o negócio da bicicleta lá também?
0: Lá da loja de bicicleta Pai e Filho, nós temos o Zezinho e o Jonathan, os nossos parceiros. Zezinho, gente bacana. Alô, Zezinho. E com certeza ele tá ouvindo a programação lá, ele não perde a programação não, hein? Então, ó, Zezinho, o Jonathan Rodrigues, toda a família.
1: Eu, além de ser lavador, montador de carro, faço prendiça, auxiliar de cozinha, tudo. E até bicicleta também, não sei mexer. Alô, Zezinho, apareceu uma vaga aí de montar de bicicleta aí, você pode contratar eu aí, Zezinho.
0: Mas você sabe montar mesmo, Deilson? Você...
1: Vou montar tudo.
0: É mesmo? Olha aí, ó, mais uma profissão. Então, ó, atenção você que trabalha com bicicletaria, alô Zezinho, essa galera toda trabalha com bicicletaria aí, com garagem de bicicleta. O Deilson está dizendo aqui que ele é um montador de bicicleta profissional, que conserta, repara e faz tudo e tudo mais. Ô Deilson, se você entrar na área aí, você faz um serviço sério, você não enrola não, hein?
1: Não enrola nada, é coisa que a gente gosta de mexer, né? Faz com amor.
0: Amém, tá? Então, ó, você da bicicletaria precisando de uma mão de obra aqui bacaneira, fala aqui com Deus. Deus, obrigado pela companhia, bom fim de semana, até semana que vem. Tchau, tchau.
1: Tchau, tchau, obrigado.
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0: Kailani, passa lá em casa.
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0: Fechando aqui a seleção da 5 Mais de hoje, no primeiro lugar, o belo som da Kailani Frontes com Passa Lá em Casa. Legal, né? Primeiríssima posição. 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Se você ainda não mandou aquele alô pra galera, você pode mandar o seu alô aqui até 6h20 com mensagem de texto, com mensagem de voz. Diga-nos por aqui no zap qual é o seu nome, de onde você fala e pra quem você mandou um salve, pelo 99961-0104.
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0: 14 para 6 agora.
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0: Chegando então, mais um belíssimo sucesso. Cadê o som da Tia Rose Vaca Voadora versão 2026? Não tem não aquela gravação nova que ela fez. A Tia Rose, ela regravou suas músicas infantis todas, né? Tem aqui a versão 2026? Cadê? Então coloca pra nós então aí. Tia Rose, Vaca Voadora. E ela vai estar aqui amanhã, hein?

0: Felipe Rodrigues, o som gratidão. Cristina Mel, agora pra sempre. E a Tia Rose com Vaca Voadora, na versão 2026, hein? Legal, né? Agora vem chegando a cadeia da pressa, que é rapidão, hein? Vou e volto em seguida pra trazer os flashbacks, aquelas do fundo do baú, pra gente matar a saudade. Se você ainda não mandou um alô pra galera, você pode mandar o seu alô até 6h20 com mensagem de texto ou mensagem de voz. É só você nos dizer aqui pelo zap qual é o seu nome, de onde você fala e pra quem você manda aquele salve, legal? Se for mandar uma mensagem de voz, mande aí uma mensagem com duração entre 15 e 20 segundos, grave no ambiente silencioso pra que o áudio fique bem legal e mande aqui pra gente até 6h20 pelo 99961-0104 e eu volto rapidinho.
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4: Acabou. 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Acabou.
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5: Números, capítulo 23, no verso 12, diz assim a palavra do Senhor. Eu vou ler esse versículo, depois nós vamos explanar, né, sobre essa narrativa que está escrita aqui no livro de Números. Nós conhecemos essa história, mas Deus vai falar de uma forma poderosa. Diz assim a palavra do Senhor: e ele respondeu: porventura não terei cuidado de falar o que o Senhor me puser na boca? Isso aqui quem está falando é um profeta. Profeta que está trazendo uma resposta de Deus para aquele que pediu. Eu quero narrar essa história bíblica com vocês, para que vocês entendam que houve um levantamento, uma edificação de altares, para que eles obtivessem uma resposta de Deus. E Deus respondeu, mas do jeito dele. Às vezes eu quero uma resposta do meu agrado, do meu interesse, mas Deus sabe qual é a resposta que Ele tem que liberar para a minha vida. A palavra de Deus, ela sempre será a última palavra. A resposta de Deus sempre será a melhor resposta para as nossas vidas. E pode ter certeza, Deus, Ele cuida dos seus. Deus, Ele tem cuidado de cada vida que pertence a Ele. Queira o inferno ou não, queira o inimigo ou não, ele se levanta contra a tua vida, mas a resposta favorável vem é para aqueles que pertencem a Deus. Esse livro, o povo de Israel, ele nos mostra e nos relata o povo de Israel saindo do Egito, dentro de uma escravidão, debaixo de um jugo, e Deus, por haver ouvido o clamor daquele povo, levanta Moisés para tirar aquele povo da escravidão e levar para uma terra que mana leite e mel, a terra de Canaã. Nós conhecemos essa história. Todos sabem que o povo de Israel trabalhava durante o dia num trabalho árduo, amassando barro, cortando capim para misturar no barro, fazer tijolos para construções ali no Egito. E debaixo de uma pressão, debaixo de chicote, a Bíblia diz que eles tinham exatores, ou seja, tinham os capatais de Faraó que oprimiam o povo de Israel a trabalhar duro. Porém, o povo de Israel, mesmo trabalhando duro durante o dia, quando chegavam em casa, eles iam cultuar a Deus, glorificar a Deus, cantar hinos de louvores e ministrar a palavra de Deus sobre a vida dos outros. E clamavam a Deus por uma resposta. Deus ouviu o clamor do povo, envia Moisés e os resgata das mãos de Faraó, debaixo de uma promessa: eu vou tirar vocês daqui e vocês vão para uma terra de bênção, uma terra que mana leite e mel, uma terra larga, uma terra próspera. Então havia sido feito uma promessa. E o povo então sai ali debaixo de as mãos potentes de Moisés, direcionado por Deus. Só que não é simples assim. Eu tenho uma promessa de Deus para a minha vida, estou saindo debaixo de um jugo, estou em direção a uma bênção. Mas dentro daquele trajeto tinha o deserto. Dentro daquele trajeto tinha ladrões, tinham inimigos tentando barrar a caminhada do povo de Israel. Só que quem está com a palavra de Deus, com a direção de Deus, pode ter barreira, pode ter obstáculo, pode ter inimigo. Você não vai parar, você vai prevalecer, porque quem te guia é Deus, quem te sustenta é Deus, aquele que criou os céus e a terra e tudo que existe. Todo poder, autoridade e domínio está nas mãos dele para te sustentar. E Ele vai te sustentando na caminhada. O inimigo se levanta, caluniadores, perseguidores, difamadores, levantam contra a tua vida, mas você tem uma promessa: você vai entrar na terra que mana leite e mel. A bênção já foi liberada a nós, a bênção de Deus já foi liberada sobre o povo dele. Então o que que acontece? Eles tinham esses inimigos, mas eles prevaleciam porque estavam debaixo de uma promessa. Mas quem tem promessa de Deus passa por todos os obstáculos e vai chegar ao destino, porque a palavra de Jeová, ela não falha. A Bíblia diz que aquele que prometeu, ele é fiel para cumprir. Deus não é homem para que minta, e nem tampouco filho do homem para que se arrependa.
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2: Ó grande Deus e poderoso Pai, eu apresento a vida de cada um dos teus filhos que estão nos ouvindo aqui através da Rádio 104,9 FM. Meu Deus, abençoe a vida de cada um. Libera, meu Deus, tudo que está travado no mundo espiritual. Repreenda tudo aquilo que não presta e não provém do Senhor. Abre as comportas do céu sobre a vida deste que crê. Meu Deus, dá condições favoráveis para que eles possam prosseguir na jornada, para que possam receber os benefícios do céu sobre a vida deles. Meu Deus, eu oro neste momento com a certeza e a convicção de que o Senhor ouviu esta oração e já liberou resposta dos céus. Eu te agradeço em nome de Jesus. Amém e graças a Deus.
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9: 6 e 12.
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2: Recordando com Alessandra Samadello, a música maravilhosa O Amor é a Resposta. Antes, Alan Esteves, Redenção. Legal, né? Essas do fundo do baú. 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E é hora de passar o pano no zap. Conferir quem nos mandou a mensagem aqui pelo 99961-0104. Na tarde abençoada de sexta-feira, 25 de setembro. Já se passaram 267 dias de 2026. E da estação, hein? Terceiro dia da primavera hoje. É a 39ª. Já se passaram 39 semanas do ano. A lua hoje é crescente. E o que se comemora no dia de hoje? Hoje é o dia do rádio. Isso mesmo, 25 de setembro é o dia nacional do rádio. Você conhece o rádio? Você tem um rádio aí, não? Mas está ouvindo pelo rádio ou pela internet? Pela internet está ouvindo o rádio. Ah, tá. O rádio tem uma história centenária no Brasil. A primeira transmissão radiofônica em território brasileiro aconteceu em 7 de setembro de 1922, durante as comemorações do centenário da independência do Brasil. Mas o dia escolhido para homenagear o rádio é 25 de setembro, aniversário de nascimento de Edgar Roquette Pinto, considerado um dos principais pioneiros da radiodifusão brasileira. E é uma novidade importante, né? Desde 2025, a data é oficialmente reconhecida por lei como Dia Nacional do Rádio. Bora entender mais sobre isso? Primeiro, o primeiro programa de rádio do Brasil já chegou com música e política, né? Na primeira transmissão, em 1922, os brasileiros puderam ouvir discursos do presidente Epitácio Pessoa e também a ópera O Guarani, de Carlos Gomes, transmitida do Teatro Municipal do Rio de Janeiro. O Guarani é aquela música que toca quando você vai, quando abre a Voz do Brasil, né? Começa a Voz do Brasil, aquela musiquinha é o Guarani do Carlos Gomes, que tocou aqui na inauguração do rádio. Ou seja, o rádio brasileiro já nasceu misturando informação, cultura e política. E tem um detalhe engraçado. Não existia botão de voltar, replay, podcast ou manda um link aí pra mim, não. Se você perdesse a fala do presidente, já era, né? Tinha que esperar outra transmissão. Segundo, o rádio começou com muito pouca gente ouvindo. Naquela primeira experiência, havia apenas cerca de 80 aparelhos receptores disponíveis para captar a transmissão. Os equipamentos eram uma novidade tecnológica e estavam longe de fazer parte da vida cotidiana dos brasileiros. Ainda demoraria alguns anos para o rádio realmente se transformar em um meio de comunicação de massa. Terceiro, o rádio já passou por várias mortes e continua vivo. Quando surgiram a televisão, depois a internet, os smartphones, as redes sociais e os serviços de streaming, muita gente imaginou que o rádio perderia espaço. Ele não desapareceu. Pelo contrário, o rádio se adaptou e passou a ocupar também o ambiente digital, chegando ao público por sites, aplicativos, transmissões online e outras plataformas. O próprio governo destacou essa capacidade de adaptação ao oficializar a data. É como aquele sujeito que todo mundo diz que vai se aposentar, mas ele aparece no outro dia trabalhando normalmente. Ué, você ainda está aqui? Estou, e amanhã também estarei. E a primeira emissora brasileira veio logo depois da primeira transmissão. Em 1923, Edgar Roquette Pinto e Henrique Moriz participaram da criação da Rádio Sociedade do Rio de Janeiro, considerada a primeira emissora brasileira, e que posteriormente deu origem à atual Rádio MEC. Existe uma bela ironia nessa história. Roquette Pinto nasceu em 1884, morreu em 1954. Mesmo assim, mais de 70 anos depois de sua morte, a data de seu nascimento virou oficialmente o Dia Nacional do Rádio. Aí a mulher estava ouvindo uma música pelo celular, usando a internet. Aí ela vira pro marido e diz: amor, desliga esse rádio aí, tá me atrapalhando aqui. Você ainda não sabe que o rádio é coisa do passado? Aí daí a pouco a internet parou de funcionar. Ela foi lá, pegou o rádio, ligou, abraçou ele e falou: desculpa, meu amigo, eu tava só brincando. Moral da história: o rádio muda de tecnologia, muda de formato, muda de plataforma, mas continua fazendo uma coisa que sabe fazer como poucos: entrar na vida das pessoas pela voz e fazer companhia mesmo quando ninguém está olhando para uma tela. Parabéns para o rádio, hoje é o seu dia! Agora vamos verificar aqui os fatos do dia e ver se tem alguma coisa importante, marcante, relevante que aconteceu no dia 25 de setembro na história do Brasil e do mundo, além do nascimento do Roquette Pinto, né? Deixa eu ver o que mais aconteceu aqui na história do Brasil e do mundo. No 25 de setembro, cadê? Tem, não? Aqui, ó. Em 1932, primeiro sequestro de avião comercial no Brasil. Três homens tomaram o controle de um hidroavião Sikorsky S-38. Ah, aquele hidroaviãozinho da empresa Paner do Brasil, em uma tentativa frustrada de fuga política, resultando em uma queda d'água em São João de Meriti, no Rio de Janeiro. Então olha isso, né? Três camaradas resolveram roubar um avião, o hidroavião, aquele avião que a gente só viu nos filmes, né? Não é? Aquele avião que... Não, você nunca viu, não. Ele decolando no oceano. É, ué. Isso aí, o hidroavião é aquele avião que decola na água, pousa na água. O avião é um avião peixe, né? Ele vive na água. Em 1932, nós já tínhamos aqui uma... Não, você nunca viu, não. Ele decolando no oceano. É, ué. Isso aí, o hidroavião é aquele avião que decola na água, pousa na água. O avião é um avião peixe, né? Ele vive na água.

0: era uma fuga política, certamente aqueles homens, né, lutavam ali contra o movimento armado, contra Getúlio Vargas. É, esse período aqui é esse período lá, né? Então, esses sequestradores, eles roubam esse avião. Ah, rapaz, é aquele caso em que eles ainda levam o vigia lá e esse avião cai logo em seguida e todo mundo morre. As quatro pessoas morrem. Minutos depois, tanto os três sequestradores do avião, quanto o funcionário que eles haviam levado junto para fugir. Olha isso. Loucura total, né? São justamente aquelas pessoas que estavam lutando ali do movimento armado contra Getúlio Vargas, a Revolução Constitucionalista. Pois bem, então, ó, um momento aí, estamos falando de aviação comercial, né? Então, esse episódio aqui está falando do primeiro sequestro de avião no Brasil, mas avião comercial, esse hidroavião. Triste história, triste fim, envolvendo esses militantes, né, esses revolucionalistas aí, esses que se empenhavam na Revolução Constitucionalista de 32, e tem um fim trágico num dia como esse.
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0: Cadê a minha trilha sonora? É bom com essa aqui? Tá bom.
2: Ô, JW, quer mandar uma boa noite especial pra minha esposa aqui, pro meu filho, pastor Elias Jesus e José Batista Todo Alegre, o pastor Roberto de Melano, Deus abençoe ele e família, e você, pra você e sua equipe, meu irmão, que você tem um ótimo fim de semana abençoado, fique na paz, JW.
0: Opa, fala comigo, meu amigo Geraldo, obrigado pela companhia. E o pastor Roberto de Uberlândia tá sumido, né? Um tempão que ele não participa aqui da programação. Alô, pastor Roberto de Uberlândia, alô, galera do Triângulo Mineiro que nos prestigia. Obrigado pela dedicação, meu amigo Geraldo. Um excelente fim de semana para você e para a família também, viu? Que bom ter passado a semana aqui com a sua companhia todos os dias. Quem mais aqui manda um salve pra gente pelo 99961-0104, ligado na Rádio do Povo de Deus, mandou mensagem de voz aqui, ó. Deixa eu ver quem é que tá nos acompanhando.
3: Fala, JW, maravilha, meu irmão. Um abraço aí pra todos vocês. Nós estamos aqui ouvindo, meu amigo. Eu tava até gravando o áudio, mas o som tava muito alto. Eu tive que abaixar. Ia ficar muito ruim. Mas é isso aí, meu irmão. Passando aqui também pra desejar uma boa noite pra todos vocês aí, né? Um abraço pro Deus, né? Um abraço pro Alex, que tá aí sempre ouvindo também, né? Pro José Batista e pra todos vocês, né? É isso aí, meu irmão. Forte abraço, fica com Deus. Bom final de semana pra nós.
0: Amém, amém, amém, amém. Zezinho, não perde a programação. Obrigado pela companhia, Zezinho, Roseli, Júlia, Jobert, Jonathan Rodrigues. E que satisfação ter vocês aqui dando as moral pra gente. Sempre um excelente fim de semana aí também, viu? Quem mais aqui mandando salve pra gente pelo 99961-0104, ligados aqui na Rádio do Povo de Deus. Deixa eu ver quem mais que mandou o seu alô aqui, ó.
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0: Meu amigo Zé Batista, que bom demais ter você comigo aqui. Eu até cobrei a sua participação aqui ontem, aqui porque você está me abandonando. Você não pode me abandonar, não, hein? Um grande abraço para você, para Pouso Alegre aí. É, eu sei que você fica participando lá da programação do Tony. Não participa comigo aqui, não me abandone. Ah, você viu aí o Zezinho da loja de bicicleta Pai e Filhos mandando alô para você aí? Você está com as moral aqui, Zé Batista. Obrigado pela companhia, meu amigo. Mais alguém mandando seu alô pelo 99961-0104. A Paula tá ligadinha na programação com a gente no Elva Mar. E ela diz aqui que iniciou carreira na década de 70 e acompanha a programação do rádio desde criança. Olha isso, que bacaneira, hein? Pois bem. Então, ó, ligadinha no rádio desde criança, que legal. Obrigado pela companhia, Paula. Alô, Rebeca, Isabela, a galera do Elvamar nos prestigiando também. Mais alguém? Mandando aqui o salve pra gente pelo 9. Ah, não. Ela diz aqui que o... Deixa eu ver a referência que ela vai fazer aqui. Mas ela confirmou que ouve o rádio desde de criança. Mas foi ela que nasceu em 70, não? Deixa eu ver aqui. Fala aí, Paulo, se foi você que nasceu em 70.

0: 70. Quem mais aqui nos acompanhando? A Rilza Marta também nos prestigiando aqui, ó. A Rilza e o... E ela diz aqui o Melo. Lá no Santa Rita. Oi, Mel, um abraço pra você, viu? O Melzinho da Rilza aqui nos acompanhando lá no Santa Rita. Um grande abraço pra vocês, meus queridos. E que satisfação ter a companhia de vocês. Um excelente fim de semana aí pra vocês também, viu? Quem mais mandando seu alô aqui pelo 999-61-064? Romildo ligadinho na programação comigo também. Alô, galera do Santa Helena. Bom fim de semana aí. Valeu, meu amigo Romildo. Quem mais mandou aqui o salve pelo 999-61-064? Ah, sim. A Paula tá dizendo que o J. Braz iniciou a carreira em 70. Ué, Paula, mas você iniciou a sua carreira, não foi em 70 também, não? Eu pensei que... Não, você não tá com um cara que iniciou a sua carreira em 70, não. Você iniciou a sua carreira mais recentemente, né? E ouve rádio desde criança. Muito bem, muito bem. Obrigado pela companhia. Quem mais aqui mandando alô pra gente pelo 999-61-0104? Tem outra participação aqui, ó, que eu ainda não copiei ainda a vossa mensagem. Ah, Paula Ferreira, agora aqui na programação comigo. Alô, alô, Paula Ferreira. Obrigado pela companhia, minha querida. Um excelente fim de semana para você e para a família. Bom demais ter você comigo por aqui novamente. São estes nos prestigiando. E se não deu para você mandar aqui o seu alô, a sua participação... Opa, pera lá, tô deixando a Fátima Gomes de fora aqui. Não pode não, ó.
1: Boa tarde, Jota. Aqui é a Fátima Gomes do Figueira. Quero mandar um abraço à missionária Neuza, pastor Luciana, pastor Natan, Júnior, Indianara, Márcio Zana e Lohane. E para vocês aí na rádio, sou mais 104, obrigado.
0: Amém, amém, minha querida Fátima Gomes. Um abraço para você e para a família. Obrigado pela dedicação. Que bom demais ter sua participação comigo novamente. Um excelente fim de semana. São estes comigo, então. Conto com você por aqui amanhã, na segunda parte das 5. Manda o seu salve aí. A gente rola a sua participação sempre por aqui pelo 999-61-0104.
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0: 6h38 já, hein?
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0: Deixa eu começar a sequência dos clássicos aqui, trazendo uma canção belíssima, maravilhosa, que vai pra minha amiga das antigas, gente da gente, amiga da gente, e essa que mora no meu coração há muitos anos, né? Minha amiga Terezinha Cassiano. Terezinha, como estão as coisas por aí? Tá feliz aí no Vila Mariana? Obrigado pela companhia, Terezinha. Essa aqui, ó, do fundo do baú pra Terezinha Cassiano, ó.

Os arautos do rei breve virá. Antes ouvimos os altos louvores, para onde vão as aves, que foi para nossa amiga Terezinha Cassiano. E agora tá chegando aquela clássica, belíssima canção, Antigaça Sarça. Essa aqui não é todo mundo que conhece, não. Ela é muito antiga. É aquela que tocava, que toca e que certamente continuará tocando profundamente a nossa vida. É a música do dia.

Um dia desses, o jovem Pedro estava se lembrando de um grande professor da escola e ele contava: olha, aquele professor era diferente de todos os demais. Os deveres de casa que ele passava eram sempre surpreendentes, criativos. Enquanto os outros professores nos mandavam responder perguntas ao final do capítulo ou solucionar os problemas de números de tal até o número tal, aquele professor tinha tarefas bem diversas para a nossa classe. E naquela quinta-feira, o professor falou a respeito do comportamento como um meio de comunicação, quando ele disse: nossos atos falam mais do que as palavras. O que as pessoas fazem nos diz algo sobre o que elas estão sentindo, ele disse. E o professor continuou afirmando: olha, agora como dever de casa, vejam se vocês conseguem mudar uma pessoa, massageando o ego dela o bastante. E então, façam isso de maneira que vocês possam perceber uma mudança no comportamento dessa pessoa. E na próxima aula, vocês vão contar aqui os resultados. E então, quando eu cheguei em casa naquela tarde, eu olhei para minha mãe e vi que ela estava sentindo muito pena de si mesma, com os cabelos caídos sobre o rosto, a voz parecia um lamento. Enquanto ela preparava o jantar ali, ela ficou suspirando, parecendo cansada. Quando eu cheguei, ela não falou comigo, e assim eu também não falei nada com ela. O jantar foi triste, papai estava sem vontade para falar, e foi aí que eu decidi colocar em ação o dever de casa do professor, que era tentar motivar alguém. E então eu virei para minha mãe e disse: mãe, sabe aquela peça que o Clube de Artes Dramáticas lá da universidade está ensinando e está apresentando? Por que é que a senhora e o papai não vão lá para assistir aquela peça hoje? E então meu pai disse: não, hoje não dá, não tem jeito. Tem uma reunião importante e tal. Aí a minha mãe disse: filho, hoje não dá. E aí então eu tive uma ideia, virei para ela e disse: mas por que a senhora então não vai comigo? Quando eu terminei de fazer aquela pergunta, eu me arrependi. Imagina um rapaz do segundo grau sair à noite com a sua mãe. Mas agora não havia mais o conserto, né? Eu já havia feito o convite para ela. E ela me perguntou toda animada: ué, filho, de verdade? Olha, você iria mesmo? Porque rapazes não costumam sair com suas mães, né? Eu engoli em seco antes de tornar a falar: não existe problema nenhum, afinal não tem nenhuma lei dizendo que a gente não pode sair com a mãe assim de vez em quando, né? Vá lá se arrumar e nós vamos. Ela então carregou os pratos até a pia e os seus passos agora estavam mais leves, em vez de ser aqueles passos arrastados. Papai e eu lavamos a louça e ele comentou comigo, né, como eu era um filho atencioso, um filho gentil. E meio deprimido eu pensei: tudo isso por causa daquela aula de psicologia, né? Bem, mamãe voltou para a cozinha mais tarde ali, agora parecendo 5 anos mais nova. Parecendo não acreditar no que estava acontecendo, ela disse para mim: olha, você tem certeza, filho, que não vai sair com mais ninguém essa noite? Quer mesmo que eu vá para a gente passear um pouco? E agora eu disse para ela animado: não, eu estou animado para sair com a senhora, vamos nessa. Olha, a noite não foi tão desagradável como eu pensara. A maioria dos meus amigos certamente fez alguma coisa mais empolgante naquela noite do que assistir uma peça de teatro com a mãe. Mas ao final da noite, minha mãe estava genuinamente feliz e eu também estava bastante satisfeito. Acabei me dando super bem no meu dever de casa. Aprendi ainda um bocado sobre como fazer alguém feliz. Aquela lição que o professor deu serviu muito para mim, para minha mãe e para nossa família. Pode ser que você não tenha um dever de psicologia para fazer em casa. Pode ser que você nem esteja estudando, não importa. Na Universidade da Vida, o curso não acaba nunca. Sempre é tempo de aprender e exercitar. Por isso, tente hoje fazer alguém feliz. Pode ser o seu filho, sua esposa, sua mãe. Que tal um amigo ou um irmão? Simplesmente alguém que transite no seu caminho. Olha, você pode fazer muito. Observe, ofereça o seu tempo, a sua companhia. Faça um comentário gentil. Abrace, beije, converse. Proponha um passeio, um programa diferente. E descubra como é bom fazer alguém feliz. 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

0: frase do dia de hoje para você parar e pensar comigo é sobre fazer alguém feliz, de Madre Teresa de Calcutá, que teria dito: não devemos permitir que alguém saia da nossa presença sem se sentir melhor e mais feliz.
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0: Final do Top Gospel, com Game 104, os flashbacks, a sua participação e as melhores do dia. Obrigado pelo carinho da sua companhia. Eu sou o JW e amei ter você por aqui mais uma vez. Enxergando a Voz do Brasil, na sequência do Show Musical 104. E nos encontraremos na segunda, a partir das 5, se o Senhor Jesus nos permitir. Uma ótima noite, um excelente fim de semana e até lá. Tchau, tchau.
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6: Brasília, 19 horas. Está no ar a Voz do Brasil. As notícias do governo federal que movimentaram o país no dia de hoje.
7: Olá, boa noite.
6: Boa noite para você que nos acompanha em todo o país.
7: Sexta-feira, 25 de setembro de 2026.
6: Vamos aos destaques do dia.
7: Medida provisória vai proibir as bets no país.
6: A partir da publicação da medida, não será mais possível fazer apostas online.
7: Jogadores terão até 5 de outubro para retirar o dinheiro disponível nas plataformas. Luana Karen.
8: Plataformas e aplicativos de jogos vão sair do ar no dia 6 de outubro.
6: E o impacto das bets nos jovens.
7: Estudo divulgado pelo Ministério da Educação aponta que apostas online podem afetar 2 milhões de estudantes. Edinaldo Júnior.
9: Pesquisa estima que 986 mil potenciais ingressantes deixaram de se matricular em 2026 por causa dos gastos com as bets.
6: Mais experiência para quem quer ser professor.
7: Programa que prepara futuros docentes dentro das escolas agora é lei. Gabriela Noronha.
10: A bolsa é voltada para os estudantes de licenciatura que recebem um incentivo financeiro e a oportunidade de atuar na educação básica.
6: Hoje, na apresentação da Voz do Brasil, eu, Mariana Jungmann e Luciano Seixas.
7: E acompanhe a gente ao vivo, acesse radiogov.ebc.com.br ou o canal Gov na sua TV aberta.
6: O governo federal decidiu, por medida provisória, proibir as bets no Brasil.
7: Quem tem os detalhes ao vivo é a repórter Luana Karen. Boa noite, Luana.
11: Boa noite, Luciano, Mariana, e boa noite aos ouvintes da Voz do Brasil. O ministro da Fazenda, Dario Durigan, anunciou 3 medidas tomadas pelo governo. A primeira determina a proibição das apostas online no Brasil, as chamadas bets. Por meio de medida provisória, que passa a valer a partir da publicação no Diário Oficial da União, as bets estão definitivamente proibidas no país. A MP também prevê medidas para impedir que esse tipo de propaganda chegue às pessoas e trata da devolução de recursos dos apostadores. A segunda iniciativa anunciada pelo governo é um projeto de lei em regime de urgência que será enviado ao Congresso Nacional com tipos penais para quem explorar ou operar apostas online no país. A terceira ação é uma nova versão do programa Desenrola, de renegociação de dívidas, que vai oferecer novas oportunidades para resolver dívidas antigas dos brasileiros. Sobre o mercado de bets, o ministro da Fazenda, Dario Durigan, destacou que as medidas adotadas pelo governo nos últimos anos, como a derrubada de mais de 70 mil sites de apostas ilegais, a proibição de que beneficiários de programas sociais fizessem sem apostas e a autoexclusão de mais de 1,5 milhão de pessoas das plataformas não foram suficientes para combater o comprometimento de renda da população e ainda trouxe um problema de saúde pública para o país.
12: E hoje a gente chega à conclusão que, mesmo feito esse esforço, a renda das famílias segue comprometida. Só no mercado que até então estava legalizado, a gente tem mais de 60 bilhões de reais que foram para as empresas de apostas. 60 bilhões de reais que foram esterilizados do ponto de vista do uso das famílias, do uso na economia real. Mas mais que isso, nós estamos com um problema de saúde pública envolvendo as bets. Basta a gente ver os levantamentos, as pesquisas, casos de suicídio que a gente não pode admitir.
11: A partir da publicação da medida provisória que proíbe as bets, as empresas de apostas não poderão receber mais nenhum aporte dos apostadores. Os sites e aplicativos continuarão ativos apenas para que os apostadores resgatem o dinheiro já depositado na plataforma. Esses sites e aplicativos vão ficar online até as 23 horas e 59 minutos do dia 5 de outubro, para que o cidadão possa retirar o dinheiro que resta. No dia 6 de outubro, às 0 hora, haverá determinação para lojas de aplicativos e para os conectores de rede para que haja bloqueio desses sites no país. As pessoas que não conseguirem resgatar o dinheiro até o dia 5 de outubro terão mais oportunidades, conforme destaca Dario Durigan.
12: Mesmo quem não conseguir até o dia 5 de outubro, a partir do dia 6 e 7, as empresas de apostas vão ter que individualizar o saldo remanescente, informar para os bancos onde elas já têm a conta, por onde passam as apostas, para que esses bancos, entre o dia 9 e o dia 14, façam o redirecionamento dos recursos para os apostadores. Havendo qualquer dificuldade, a Caixa Econômica Federal vai estar à disposição para fazer essa intermediação final nesse processo.
11: O canal Fala BR está disponível para receber denúncias da população sobre o funcionamento de bets no país. O Fala BR pode ser acessado pelo site gov.br/falabr. Mariana e Luciano.
13: Obrigada, Luana Karen, pelas informações ao vivo aqui na Voz do Brasil.
7: Ainda falando sobre as apostas online, cerca de 2 milhões de estudantes universitários da rede privada têm a renda comprometida por conta das bets.
13: É o que apontam dois estudos divulgados hoje pelo Ministério da Educação.
7: Os levantamentos indicam que os gastos com apostas online aparecem relacionados a decisões de ingresso e permanência no ensino superior privado.
9: O Ministério da Educação divulgou informações de dois levantamentos do setor privado relacionados ao impacto das apostas online, as chamadas bets, sobre o ingresso e a permanência de estudantes na graduação. De acordo com os estudos, cerca de 2 milhões de universitários da rede privada podem ter a trajetória acadêmica afetada pelo comprometimento da renda com as apostas online. A pesquisa da Associação Brasileira de Mantenedoras do Ensino Superior, em parceria com a Educa Insights, estima que 986 mil potenciais ingressantes deixaram de se matricular em 2026 por causa dos gastos com as bets. Entre os já matriculados, 14% relataram atraso nas mensalidades ou trancamento do curso pelo mesmo motivo. Os dois grupos juntos somam cerca de 2 milhões de estudantes potencialmente afetados, considerando que a rede privada possui mais de 8 milhões de matrículas. Outro levantamento do Instituto Semesp aponta que 19,1% das instituições privadas pesquisadas já observaram relação entre apostas online e inadimplência de estudantes. Segundo o MEC, o comprometimento da renda pode afetar estudantes que dependem de políticas de acesso e financiamento, como o Programa Universidade para Todos, o ProUni, e o Fundo de Financiamento Estudantil, o FIES. Edinaldo Júnior para a Voz do Brasil.
13: Professor é algo que começa muito antes da sala de aula. Quem está se preparando também precisa aprender na prática, dentro da escola.
7: É isso que o PIBID, o Programa Institucional de Bolsa de Iniciação à Docência, ajuda a fazer. O estudante de licenciatura recebe uma bolsa e acompanha o dia a dia de uma escola pública ainda durante a faculdade.
13: E agora o programa virou política de Estado.
10: Entrar em sala de aula e viver a realidade das escolas públicas antes mesmo de se formar na graduação. A Bolsa PIBID, do Programa Institucional de Bolsa de Iniciação à Docência, é voltada para os estudantes de licenciatura que recebem um incentivo financeiro e a oportunidade de atuar na educação básica. Durante o período da Bolsa, eles apoiam os professores titulares em suas atividades e participam de projetos na comunidade escolar. Andressa Salles, aluna de licenciatura em Biologia na Universidade de Brasília, foi bolsista do PIBID. Há poucos meses de se formar, no fim do ano, ela conta que a experiência mudou seu olhar sobre a educação.
14: Exatamente por essa questão da gente ver, né, de que a educação ela abre um leque para a gente na questão de pesquisa, na questão de extensão com a comunidade. de ver que muitas coisas que a gente tem na nossa sociedade, a gente consegue plantar aqui uma sementinha ali, né, com os meninos dentro da educação básica.
15: Criado em 2007, o PIBID funcionava com base em portarias e decretos presidenciais e agora virou lei. A nova legislação consolida o programa, dando mais segurança jurídica e garantindo a previsão no orçamento público. O texto define os objetivos do PIBID e as 5 modalidades de bolsa. Além dos estudantes, há bolsas para os docentes das universidades e para os professores de escolas públicas que supervisionam os participantes. Denise Pires, presidente da Coordenação de Aperfeiçoamento de Pessoal de Nível Superior, CAPES, comentou a nova lei.
16: É o programa de iniciação à docência para fortalecer e qualificar a formação de professores da educação básica.
15: Juliana Corrêa da Silva, coordenadora institucional do PIBID na Universidade Federal do Rio de Janeiro, fala da importância do programa para a formação de novos professores.
17: É a partir desse programa que os professores em formação têm seus primeiros contatos com a escola como lugar de formação profissional também. Então, eles conhecem o ambiente em que eles vão atuar. Essa articulação entre universidade e escola é bastante positiva no fortalecimento e na melhoria mesmo desses cursos de formação de professores.
15: Segundo a nova lei, o PIBID deve abranger diferentes contextos da educação básica, com destaque para a educação do campo, indígena, quilombola e de jovens adultos. A quantidade de bolsas dependerá da disponibilidade orçamentária e de regulamentação da CAPES. Os projetos apresentados pelas universidades devem priorizar a formação prática dos futuros docentes. Reportagem Gabriela Noronha.
7: E está chegando a hora do Enem. E quem faz a prova em Libras, que é a língua brasileira de sinais, já tem uma ferramenta para se preparar.
13: É a plataforma Enem Libras.
18: A plataforma Enem Libras já está disponível para consulta para candidatos ao exame que dependam de conteúdos adaptados para estudo, prática e familiarização com o formato da videoprova. Além de edições anteriores de videoprovas do Enem, os interessados podem acessar cadernos de questões em língua portuguesa, gabaritos e a cartilha de redação em Libras. São edições de provas em vídeos desde 2017. A plataforma também apresenta uma interface semelhante à utilizada na aplicação oficial do exame, permitindo conhecer a organização do ambiente e a dinâmica de navegação da videoprova. As provas do Exame Nacional do Ensino Médio, Enem, serão aplicadas nos dias 8 e 15 de novembro em todo o país. No primeiro dia serão aplicadas as provas de linguagens, ciências humanas e redação. E no segundo dia, provas de matemática e ciências da natureza. O endereço da plataforma é o enemvideolibras.inep.gov.br. Dilson Santa Fé, para a Voz do Brasil.
7: Mais de 400 celulares foram apreendidos até agora pelas forças de segurança em estabelecimentos prisionais em todo o país.
13: A ação é resultado da nova fase da Operação Mute, que começou na última segunda-feira e busca desarticular a comunicação de criminosos em presídios.
7: A operação é coordenada pelo Ministério da Justiça e Segurança Pública em parceria com as Secretarias de Administração Penitenciária, Polícias Penais e demais órgãos responsáveis pela gestão do sistema prisional nos estados.
13: E também em operação coordenada pelo Ministério da Justiça e Segurança Pública, mais de 41 mil pessoas foram presas desde julho em todo o país durante a Operação Mulher Segura.
7: A ação combate crimes de violência contra a mulher e também reforça o atendimento e a proteção às vítimas.
13: Coordenada pelo Ministério da Justiça e Segurança Pública, a operação reúne forças de segurança estaduais e federais e tem caráter permanente.
19: A Operação Mulher Segura já prendeu mais de 41.800 pessoas em todo o país. Deste total, mais de 35 mil foram em flagrante. Entre os crimes mais frequentes estão lesão corporal, ameaça e descumprimento de medidas protetivas. A ação é coordenada pelo Ministério da Justiça e Segurança Pública e reúne forças de segurança estaduais e federais. Em pouco mais de 100 dias, a operação atendeu mais de 161 mil vítimas e cerca de 100 mil medidas protetivas de urgência foram acompanhadas. A ação, que começou em 1º de junho, é permanente e prevê ainda atividades de prevenção e atendimento às vítimas. Thaís de Araújo, para a Voz do Brasil.
7: Reforçando, denúncias de violência contra a mulher podem ser feitas pelo Ligue 180.
13: Casos mais graves devem ser encaminhados imediatamente para atendimento emergencial de segurança pública pelo telefone 190.
7: Quer saber como está a segurança na sua região? O Mapa de Segurança Pública 2026 reúne os principais dados sobre crimes em todo o país.
13: Essas informações ajudam estados e municípios a identificar os problemas de cada região e planejar ações para prevenir e combater os crimes.
20: O Mapa da Segurança Pública Nacional, produzido pelo Ministério da Justiça e Segurança Pública, reúne 30 indicadores criminais informados pelos estados e o Distrito Federal. As estatísticas formadas a partir daí apoiam os gestores na formulação de políticas públicas, como explica o diretor de Gestão e Integração da Informação do Ministério da Justiça e Segurança Pública, Joaquim Carvalho.
21: Dá suporte para o gestor público fazer o acompanhamento, a evolução desses indicadores, e isso permite que tenhamos uma política pública mais efetiva.
20: A edição de 2026 inclui dois novos indicadores: tentativa de feminicídio e estupro de vulnerável. Para o diretor Joaquim Carvalho, a análise desses dados amplia o monitoramento da violência contra a mulher e contra as crianças e ajuda a prevenir esses crimes.
21: A gente passa a entender o fenômeno da criminalidade. Isso oferece subsídios mais qualificados para a formulação e o aperfeiçoamento dessas políticas públicas voltadas especialmente à prevenção e ao enfrentamento dessas violências.
20: O mapa da violência deste ano mostra, entre outros dados, mais de 25 mil mortes no trânsito no Brasil no ano passado, 85 mil pessoas desaparecidas e mais de 8.570 roubos de carga em todo o país. Reportagem Graziele Bezerra.
7: O mapa pode ser consultado em gov.br/mj.
13: O Ministério da Saúde pediu à Conitec avaliação para incorporar ao SUS as chamadas canetas emagrecedoras, usadas no tratamento da obesidade.
7: A Conitec é responsável por assessorar a inclusão, exclusão ou alteração de medicamentos, produtos, exames e procedimentos no Sistema Único de Saúde.
13: A proposta inclui medicamentos à base de semaglutida e liraglutida, que são princípios ativos usados nas canetas de GLP-1.
7: O documento aponta a redução em cerca de 70% dos preços desses medicamentos no Brasil em menos de um ano, e que o país possui a maior variedade desse produto no mundo, com 25 opções disponíveis atualmente.
13: A comissão tem 180 dias para analisar o pedido.
7: Agências da Previdência Social distribuídas por 20 estados em todas as regiões do país farão mais um mutirão de atendimentos esse fim de semana.
13: Os atendimentos vão ser focados na realização de perícias médicas e avaliações sociais, etapas que são obrigatórias para a concessão de benefícios.
7: Para ser atendido, o cidadão precisa agendar pelo site ou aplicativo Meu INSS ou por ligação para a Central 135.
13: A presidente do INSS, Ana Cristina Silveira, detalha a quantidade de vagas oferecidas neste sábado e domingo e fala sobre os mutirões.
22: Só nesse final de semana nós temos 23 mil vagas no Brasil todo. E esses mutirões é para fazer atendimento de perícia médica e de avaliação social. É importante mencionar que os mutirões foi de fundamental importância para a gente ter controle do nosso atendimento. Esse ano a gente já atendeu mais de 300 mil pessoas em mutirões.
7: Quando a gente viaja, tem muita coisa que pesa na escolha de um destino. O preço, a hospedagem, a segurança e até as opções de passeio.
13: E o Ministério do Turismo quer entender melhor esses hábitos de quem viaja pelo Brasil.
7: Para isso, uma pesquisa vai ouvir cerca de 22 mil visitantes em 50 municípios de todas as regiões do país.
23: O Ministério do Turismo e o Itaipu Parktec realizam a Pesquisa Nacional de Demanda Turística. Até 3 de outubro, pesquisadores vão ouvir cerca de 22 mil turistas de 50 municípios das 5 regiões do país. Segundo o ministro do Turismo, Gustavo Feliciano, o objetivo é conhecer melhor a realidade do setor em cada região.
24: Então a pesquisa ela vem exatamente para poder nos dar um panorama que nós estamos vivendo e para que a gente possa, né, recolhendo os dados mais apurados e fiéis do momento turístico que nós estamos fazendo, implementar políticas públicas consistentes.
23: As entrevistas são presenciais e feitas por pesquisadores identificados identificados com crachá em pontos de circulação e concentração de visitantes. Podem participar brasileiros e estrangeiros com 18 anos ou mais que não moram no município pesquisado e tenham realizado ou pretendam realizar pelo menos um pernoite no destino. O questionário aborda transporte, hospedagem, tempo de permanência, planejamento da viagem, motivos para escolher o destino, atividades realizadas, gastos e avaliação da experiência. Também são analisados aspectos como infraestrutura, segurança, acessibilidade, conectividade e preços, explica Yuri Benites, diretor de turismo do Itaipu Parktec.
0: Então, quando a gente fala da oferta e essa visão, né, de um turismo como um fenômeno que acaba movimentando pessoas e ocupando diversos serviços, quando, né, as pessoas nos auxiliam em responder por que elas estão indo, como elas estão indo, que frequência, nos auxilia na construção de um plano municipal e, por consequência, no plano estadual e no plano nacional, que preveja melhores estruturas para que esse turismo continue acontecendo.
23: Os dados vão ajudar a identificar o perfil e as necessidades dos turistas e a orientar políticas públicas e investimentos. Os resultados, com informações por município, serão disponibilizados no Observatório Nacional de Turismo Sustentável, com previsão de lançamento até abril de 2027. Reportagem Pablo Mundim.
13: E hoje vamos falar de um destino turístico brasileiro conhecido pelas flores. É o Lambra, no interior de São Paulo, que é responsável por 40% da produção nacional de flores e plantas ornamentais.
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7: Lambra, no interior de São Paulo, já é conhecida como a capital nacional das flores.
13: Agora, a cidade ganhou projeção internacional. Foi escolhida pelo Ministério do Turismo para disputar o selo Melhores Vilas Turísticas do Mundo, da ONU Turismo.
7: No destino, a tradição europeia dá o tom dos passeios. E com a chegada da primavera, tudo fica ainda mais colorido e cheio de atrações para quem gosta de flores, natureza e gastronomia.
2: Época do ano em que parece que o Brasil inteiro ganha novas cores. A primavera chegou e no interior de São Paulo existe uma cidade onde ela parece durar o ano inteiro. O Lambra é conhecida como a capital nacional das flores e basta andar pelas ruas, visitar os campos ou olhar para um dos cartões postais da cidade, o Moinho dos Povos Unidos, para entender por quê. A pouco mais de 130 quilômetros da capital paulista, a cidade preserva marcas da imigração holandesa na arquitetura, na gastronomia e nas tradições culturais. Mas em Olambra, a história também floresceu na agricultura. A floricultura virou a principal atividade econômica do município. Olambra responde por 40% da produção brasileira de flores e plantas ornamentais e por 80% das exportações do setor. É uma paisagem que atrai turistas, movimenta negócios e transforma o campo em cenário de passeio. Segundo o guia Armando Carrasco Júnior, na primavera, quando os jardins e os campos ganham ainda mais destaque, a cidade recebe visitantes que buscam eternizar momentos importantes.
3: Então, a primavera tem uma demanda grande, tem em relação com a Expo Flora, né, que é a festa das flores, mas vem muita gente para fotografar, fazer ensaio fotográfico, casal, pré-wedding, gestante, debutante, mas o pessoal vem para passear mesmo, para curtir os restaurantes, culinária típica holandesa, que além da produção de flores, Olambra é uma cidade colonizada por holandeses, então a cultura é muito presente na cidade, né, gastronomia, arquitetura, então muito da cultura, a cultura holandesa é muito forte ainda aqui.
2: Flores para fotografar, sabores para experimentar, histórias para conhecer. E Olambra também está sendo reconhecida por esse conjunto. A cidade está entre os 7 destinos brasileiros indicados pelo Ministério do Turismo para disputar o selo Melhores Vilas Turísticas do Mundo da ONU Turismo. A seleção valoriza lugares que preservam patrimônio, natureza, sustentabilidade e formas de vida tradicionais. O resultado será anunciado em dezembro, em Buenos Aires. E
4: quando a floricultura cresce, não é só quem planta que ganha. A cadeia envolve quem produz, quem vende, quem trabalha com turismo, quem recebe os visitantes e quem transforma a matéria-prima em experiências. Em Olambra, essa relação fica visível por todos os lados, como explica a produtora de flores, Marisa Granchelli.
5: As casas também são diferenciadas, a fachada típica holandesa, sempre com muitas plantas. Eu acredito que o turista acaba sendo abraçado pelas flores, pela simplicidade delas. A cidade é muito charmosa, né? E as flores encantam. A flor, ela traz isso, né? Ela traz carinho, ela traz emoção.
4: Talvez seja justamente essa sensação que a cidade procura provocar. Não apenas olhar para as flores, mas estar dentro delas. Caminhar, fotografar, comer, conhecer a história e perceber como uma atividade agrícola ajudou a construir a identidade de um destino turístico. Com sonorização de Reinaldo dos Santos, reportagem Karine Melo.
13: Na próxima semana, a Voz do Brasil vai levar você para o Pantanal, mais especificamente para conhecer a Transpantaneira, em Poconé, no Mato Grosso.
7: Ao longo dos cerca de 140 quilômetros da estrada, as margens viram um verdadeiro observatório a céu aberto. Pelo caminho dá para avistar jacarés, capivaras, tuiuiús, sucuris, várias espécies de aves e até onça-pintada.
13: É um passeio que mistura aventura, contato com a natureza e principalmente a importância de preservar a vida selvagem no Pantanal.
7: E essas foram as notícias do Governo Federal.
13: Uma realização da Secretaria de Comunicação Social da Presidência da República.
7: Com produção da empresa Brasil de Comunicação.
13: Fique agora com as notícias do Poder Judiciário e do Congresso Nacional. Boa noite, um bom fim de semana.
7: A gente volta na segunda-feira. Boa noite, até lá.
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12: Processo que envolve pagamento de precatórios à usina Sucro Alcooleiras é remetido ao plenário do STF.
25: TSE informa que e-título poderá ser baixado e acessado no dia da votação.
12: STJ mantém decisão que determinou a provedor desvincular nome de pessoa de resultados desabonadores em buscas na internet.
25: Boa noite, eu sou o Leandro Bezerra.
12: E eu sou Walter Lima.
25: O ministro Gilmar Mendes, do Supremo Tribunal Federal, remeteu ao plenário o processo que discute a unificação de entendimento sobre o pagamento de precatórios a usinas sucroalcooleiras.
12: A decisão de encaminhar o caso ao plenário já está valendo, mas será submetida a um referendo da segunda turma em sessão virtual, que começou nesta sexta-feira e termina no próximo dia 2 de outubro. Carolina Chaves.
26: Várias usinas cobram da União indenizações por prejuízos sofridos com a política de controle e fixação de preços do açúcar e do álcool nas décadas de 1980 e 1990. Agora o ministro propõe que o plenário defina se uma decisão do STF sobre esse tema, que tem repercussão geral, será aplicada a todos os casos em que a União foi condenada a indenizar usinas sucroalcooleiras. De acordo com um levantamento de riscos fiscais, apresentado pela União, em caso de derrota, os valores devidos podem ultrapassar 103 bilhões de reais, o que, segundo o ministro Gilmar Mendes, pode impactar a meta fiscal e despesas orçamentárias.
25: E título poderá ser baixado e acessado no dia da votação nas eleições 2026.
12: O Tribunal Superior Eleitoral prepara a infraestrutura para garantir a estabilidade do aplicativo nos dois turnos. Estevão Furtado.
27: O anúncio foi feito pelo presidente do TSE, ministro Cássio Nunes Marques, na sessão plenária desta quinta-feira. A Justiça Eleitoral está reforçando a infraestrutura e concentrando esforços para garantir o funcionamento estável do aplicativo e-título durante os dias de votação. O app reúne serviços como consulta à zona e a sessão eleitoral, emissão de certidões, justificativa de ausência e pagamento de débitos eleitorais. Mesmo com a previsão de funcionamento durante os dias de eleição, a justificativa eleitoral recomenda que o eleitorado baixe o aplicativo e faça a ativação com antecedência. A medida ajuda a reduzir a concentração de acessos e permite conferir os dados antes da votação.
9: Provedor deve desvincular nome de pessoa de resultados desabonadores em buscas na internet.
10: O Superior Tribunal de Justiça manteve a decisão da Justiça no Espírito Santo, Fátima Uchoa.
11: A mulher ajuizou ação contra provedores de busca para não ter o nome vinculado a resultados sobre um episódio que alcançou grande repercussão na mídia. A Justiça capixaba determinou o rompimento do vínculo entre o nome da mulher e os resultados de pesquisa indicados no processo sem excluir notícias e vídeos. Ao manter essa decisão, o STJ pontuou que, em casos excepcionais, é possível desvincular o nome da pessoa de resultados desabonadores quando a busca é feita exclusivamente pelo nome e não há interesse público em manter essa associação. A medida não se confunde com o chamado direito ao esquecimento, considerado pelo STF incompatível com a Constituição. A relatora foi a ministra Nancy Andrighi.
9: Trabalhadora grávida e condenada por apresentar atestados médicos falsos.
10: A decisão é da Justiça do Trabalho em Mato Grosso. Marla Lacerda.
14: A trabalhadora prestava serviços de limpeza em escolas municipais e apresentou 5 atestados para justificar faltas ao trabalho. Durante o processo, as unidades de saúde citadas nos documentos informaram que não emitiram os atestados. Com isso, o juiz manteve a demissão por justa causa e reconheceu a ocorrência de má-fé. Além de ter os pedidos negados, a trabalhadora deverá pagar à empresa uma multa de 9,9% do valor da causa por ter insistido que os documentos eram verdadeiros.
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9: A você uma boa noite.
10: Um bom fim de semana e até segunda-feira.
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16: Eu sou Humberto Pinheiro e estes são os destaques de hoje do Jornal do Senado, que começa agora. Frente parlamentar cobra agilidade no socorro a produtores rurais. Projeto que garante estabilidade para grávida em emprego temporário vai passar por nova votação. Senado analisa proposta que regulamenta a profissão de optometrista. Boa noite. A Frente Parlamentar da Agropecuária intensificou a cobrança ao governo federal por medidas que agilizem a liberação dos créditos para a renegociação de dívidas rurais. A bancada alerta que o socorro financeiro não está chegando aos produtores rurais na velocidade e na escalada necessárias para conter as consequências das medidas que agilizem a liberação dos créditos para a renegociação de dívidas rurais. A bancada alerta que o socorro financeiro não está chegando aos produtores rurais na

0: proposta. A MP ainda está em análise no Congresso e pode ser aperfeiçoada. Uma das possíveis modificações foi adiantada pela vice-presidente da Frente no Senado, senadora Tereza Cristina, do PP de Mato Grosso do Sul, e se refere ao novo Fundo Garantidor de Crédito Rural para cobrir as operações de crédito.
1: Nós vamos precisar discutir um pouco mais, porque talvez precise de alguma medida legislativa para que ele seja criado, mas já está na medida provisória dizendo que ele será criado. Isso é muito importante, é um grande avanço para a agricultura brasileira.
0: Outra crítica dos parlamentares envolve a obrigação do pagamento de juros já durante os 2 anos de carência do principal da dívida, o que compromete o fluxo de caixa do agricultor.
2: Produtores rurais podem ser beneficiados caso a Comissão de Assuntos Econômicos aprove a criação de um programa de armazenagem rural. O projeto de lei busca ampliar a capacidade de armazenar grãos e oleaginosas nas propriedades rurais do Norte, Nordeste e Centro-Oeste. A proposta prevê ainda uma linha de financiamento com recursos dos fundos constitucionais de financiamento dessas regiões para a construção de novos silos e armazéns. A finalidade da proposta é reduzir perdas na produção agrícola e melhorar a logística no campo. Com isso, podem ser beneficiados produtores rurais, pessoas físicas ou jurídicas, associações ou condomínios formais que cultivem até 1.500 hectares. Se aprovado, o programa terá vigência de 10 anos, prorrogável por mais 10. Um projeto que trata da estabilidade para grávidas em emprego temporário vai passar por mais uma votação na Comissão de Assuntos Sociais. Uma emenda incluiu as mães adotantes entre as beneficiadas pela proposta. Repórter Pedro Pincer.
3: A Comissão de Assuntos Sociais deve votar em turno suplementar um projeto que reforça a garantia de emprego para mulheres que engravidarem durante um contrato temporário. Pela proposta, a trabalhadora não poderá ser demitida desde a confirmação da gravidez até 5 meses depois do parto. A regra vale para contratos com prazo definido, de experiência, de aprendizagem, de safra e de trabalho temporário. Também vale para quem trabalha de forma intermitente. Hoje, esse direito é reconhecido com base em decisões do Supremo Tribunal Federal e do Tribunal Superior do Trabalho. A relatora, senadora Jussara Lima, do PSD do Piauí, também prevê a garantia de emprego para quem adotar uma criança e tiver a guarda provisória para a adoção.
4: A emenda não altera a finalidade do projeto. Ao contrário, fortalece sua execução prática e harmoniza a proposição com a Constituição, a CLT, a legislação previdenciária e a jurisprudência predominante. Esse projeto de lei vai ao encontro de políticas de proteção à maternidade.
3: A estabilidade provisória vale ainda que a confirmação da gestação ocorra no período do aviso prévio, seja ele trabalhado ou indenizado.
2: A profissão de optometrista pode ser regulamentada em breve. Um projeto do Senado traz regras para a formação mínima e o exercício da atividade. Repórter Lana Dias.
5: De acordo com o projeto, o profissional, que deverá ser formado em bacharelado ou tecnologia em optometria, será responsável pela realização de exames para avaliar a acuidade visual, refração e visão binocular e pela emissão de prescrição optométrica de lentes oftálmicas e de contato. Todos os procedimentos não poderão ser invasivos nem medicamentosos. Ao reconhecer sinais, sintomas ou resultados que indiquem suspeita de alguma condição, o optometrista deve encaminhar a pessoa ao serviço de saúde. O senador Dr. Irã, do Progressistas de Roraima, que é médico, ressaltou que mesmo que a atividade do optometrista seja regulamentada, é imprescindível o papel do oftalmologista.
6: Os pacientes, às vezes, quando vão fazer um exame com optometrista, eles terminam sendo atendidos de maneira incompleta. E muitas vezes eles saem lá com óculos prescrito, mas eles terminam por negligenciar o diagnóstico de uma doença que poderia ter sido feito de uma maneira muito precoce.
5: O projeto deixa claro que o optometrista não deve diagnosticar doenças, prescrever ou administrar medicamentos e fazer procedimentos cirúrgicos ou invasivos.
2: O senador Jaime Campos, do União de Mato Grosso, manifestou preocupação com a segurança nas áreas de fronteira. De acordo com ele, o Brasil possui cerca de 17 mil quilômetros de fronteiras terrestres e 11 estados convivem com o desafio de impedir a entrada de drogas e armas, além de combater o contrabando, o tráfico de pessoas e o crime organizado.

0: Na avaliação do parlamentar, não é justo que os estados fronteiriços suportem sozinhos o custo de proteger uma área que interessa a todo o país. Diante desse cenário, Jaime Campos destacou a relevância da chamada PEC da Segurança Pública. A medida, que já foi aprovada na Câmara dos Deputados e está em análise na Comissão de Constituição e Justiça do Senado, propõe redefinir regras no setor, como uma maior integração dos órgãos. O texto também prevê a inclusão do Sistema Único de Segurança Pública na Constituição Federal, o endurecimento do regime penal e a destinação de mais recursos para a área. Na opinião do senador, a proposta é importante e necessária. Ele argumentou que é preciso aliar recursos financeiros e tecnológicos para enfrentar o crime e diminuir o problema da insegurança.
1: A violência está entre as maiores preocupações das famílias brasileiras e o país precisa responder com mais integração entre as forças de segurança, com tecnologia e, sobretudo, com investimento.
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0: 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Com trabalhos técnicos de Eliseu Caires, o Jornal do Senado fica por aqui. Acompanhe agora as notícias do Tribunal de Contas da União e da Câmara dos Deputados. Boa noite e bom fim de semana.
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5: O Tribunal de Contas da União lançou um novo episódio do videocast Diálogos com TCU sobre os impactos das apostas esportivas online, conhecidas como bets. O programa trata de endividamento, saúde pública, lavagem de dinheiro, mercado ilegal e a atuação do Estado no setor. 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No episódio, o advogado Roberto Lacerre alerta.
6: Você perder dinheiro, você se superendividar, você criar uma situação que é contrária a você e sua família, perda inclusive de autoestima, jamais será um evento de entretenimento. Na verdade, hoje as bets são uma atividade extremamente ruim e de risco para a nossa população.
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7: Câmara incentiva a contratação de pessoas com deficiência acima das cotas.
8: Deputados avaliam criação de programa para estimular a produção de açaí.
7: Avança projeto de lei que garante a circulação de animais em condomínios.
8: Boa noite. Continuamos hoje com o projeto de gravação de edições do jornal Câmara dos Deputados em emissoras da rede Câmara de Rádio. Este programa está sendo produzido diretamente da cidade de Sete Lagoas, em Minas Gerais, com a participação da colega Marcela Pontes, da Rádio Câmara Sete Lagoas. Eu sou Márcio Aquilissardi, bem-vinda, Marcela.
7: Boa noite, obrigada, Márcio. É uma honra profissional participar da apresentação desta edição do jornal Câmara dos Deputados dentro da Voz do Brasil. Vamos agora às notícias da Câmara dos Deputados. A Comissão de Meio Ambiente da Câmara aprovou o projeto de lei que garante a circulação de animais em condomínios. A repórter Fabielle Pires traz mais informações sobre a proposta.
9: Para muita gente, os animais de estimação são parte da família e, mesmo assim, podem encontrar restrições ao circular por áreas comuns de condomínios. Agora, o cenário pode mudar para cães, gatos e outros animais domésticos. Um projeto de lei em análise na Câmara dos Deputados quer garantir o acesso dos bichinhos às áreas comuns, desde que estejam acompanhados pelo tutor. O texto muda o Código Civil e proíbe normas de condomínio que restringam a presença dos animais, inclusive em elevadores de serviço e escadas. O projeto foi apresentado pelo deputado Célio Sturde, do PSD do Ceará, e já foi aprovado pela Comissão de Meio Ambiente, após recomendação do relator, deputado Chico Alencar, do PSOL do Rio de Janeiro. Chico Alencar afirma que a proposta pode contribuir para garantir o bom convívio e diminuir conflitos.
10: Ele está na linha do reconhecimento crescente e relativamente recente dos direitos dos animais domésticos, animais de companhia, como se chama agora, de circular em áreas comuns, de condomínios, de prédios. Evidentemente que animais de grande porte e que têm potencial mais agressivo têm que andar também pela lei e pelas regulamentações municipais e estaduais com focinheira. Mas não se pode arbitrariamente, de forma desarraigada, estabelecer lá que o condomínio impede que esses animais circulem em partes comuns.
9: O projeto, que garante a livre circulação de animais domésticos pelo condomínio desde que acompanhados pelo tutor, segue agora para análise da Comissão de Constituição e Justiça. Antes de virar lei, precisa ser aprovado pela Câmara e pelo Senado. Da Rádio Câmara de Brasília, Fabielle Pires.
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2: Economia.
8: O projeto de Cristiane Lopes, do Podemos de Rondônia, prevê benefícios fiscais a catadores de materiais recicláveis, cooperativas e associações. A proposta isenta de imposto de renda ganhos obtidos até o limite anual de receita do microempreendedor individual.
7: Cristiane Lopes também propõe isenção de impostos na compra de equipamentos utilizados na reciclagem e em operações de crédito contratadas por cooperativas e associações de catadores. Para a deputada, as medidas podem fortalecer a atividade.
8: Jorge Guetem, do Republicanos de Santa Catarina, é autor do projeto que cria o Programa Emergencial de Apoio Financeiro às Autoescolas. A proposta concede um auxílio mensal de R$ 1.000 por instrutor pelo período inicial de 6 meses.
7: Jorge Guetem afirma que o setor vive uma crise causada por recentes alterações nas regras do Conselho Nacional de Trânsito. E a ideia, segundo ele, é manter os empregos dos instrutores. O auxílio seria custeado com recursos do Fundo Nacional de Segurança e Educação de Trânsito.
8: Glauber Braga, do PSOL do Rio de Janeiro, apresentou o projeto para revogar o Programa Nacional de Desestatização, criado na década de 1990. Segundo o deputado, o objetivo é interromper novas privatizações e fortalecer o papel do Estado em áreas prioritárias, como energia e saneamento.
13: Esse projeto propõe exatamente isso, acabar com um programa de privatização e ampliar um programa de reestatização soberana. Esse é um movimento, inclusive, que tem acontecido no mundo. Por que isso acontece? Porque a falácia da privatização se repete. Eles dizem que vai aumentar a qualidade dos serviços. Isso não ocorre. Eles dizem que vão diminuir tarifas. É exatamente o contrário. Há uma ampliação exponencial do preço das tarifas. Nós precisamos recuperar, com controle social, com acompanhamento popular, daquilo que tem que ser realizado para o conjunto do povo e não em nome do lucro de uma minoria.
7: Na visão de Glauber Braga, a entrega de empresas públicas ao setor privado encarece serviços essenciais, o que afeta a renda dos trabalhadores. Para ele, a reestatização de setores estratégicos é fundamental para garantir a soberania nacional e reduzir o custo de vida.
2: Homenagem.
8: Alexandre Barbosa, do PSD de São Paulo, quer conceder o título de Capital Nacional das Águas Medicinais ao município de Ibirá. A homenagem reconhece a relevância histórica e o potencial terapêutico das fontes hidrominerais da cidade.
7: Paulo Alexandre Barbosa enfatiza que a composição das águas locais inclui pH alcalino elevado e a presença de vanádio, substância associada a propriedades medicinais. Ele diz que a medida vai impulsionar o turismo de saúde na região e incentivar a proteção dos recursos hídricos locais.
2: Saúde.
8: Bruno Farias, do Republicanos de Minas Gerais, é autor de projeto que garante a oferta pelo SUS de próteses para pacientes que sofreram perdas em partes do corpo. A medida atende pessoas impactadas pelo câncer, doenças congênitas, síndromes genéticas ou acidentes.
7: De acordo com Bruno Farias, a iniciativa busca assegurar uma reabilitação completa na rede pública. O deputado reforça que o objetivo é devolver aos pacientes a capacidade funcional, a autoestima, a autonomia e a qualidade de vida.
8: Dr. Vitor Linhares, do PSB do Espírito Santo, propõe a criação da Política Nacional de Desenvolvimento Infantil, Intervenção Precoce e Inclusão Integrada. O deputado explica que o objetivo é identificar de forma rápida atrasos no desenvolvimento de crianças, como autismo e TDAH.
7: A iniciativa prevê que o acompanhamento seja feito prioritariamente nas creches e escolas onde a criança já estuda, com apoio de equipes multiprofissionais. Segundo o Dr. Vitor Linhares, é uma maneira eficiente de facilitar o acesso das famílias aos cuidados necessários, sem transformar as escolas em clínicas médicas.
2: Ciência e tecnologia.
8: Projeto de Aécio Neves, do PSDB de Minas Gerais, proíbe a publicidade de casas de apostas online na TV, rádio e redes sociais. A proposta também veda o pagamento de apostas via cartão de crédito, boleto, dinheiro ou criptomoedas.
7: Nas palavras de Aécio Neves, a proliferação das apostas online virou um grave problema de saúde pública e de endividamento familiar no país. Para o congressista, a medida é um avanço no combate à dependência de jogos e na proteção da renda familiar.
2: Agricultura.
8: A Comissão de Finanças e Tributação da Câmara avalia a criação de um programa de incentivo à produção de açaí. O repórter é Luiz Cláudio Canuto.
12: A Comissão de Finanças e Tributação da Câmara analisa a criação de um programa de incentivo ao açaí. O texto, que também estabelece proteção a comunidades tradicionais, já foi aprovado pela Comissão da Amazônia e dos Povos Originários e Tradicionais. O Programa Nacional de Incentivo ao Cultivo e Exportação do Açaí e Produtos Amazônicos foi aprovado com as modificações sugeridas pela relatora na Comissão da Amazônia, deputada Meire Serafim, do União do Acre. O texto dá prioridade a pequenos produtores, extrativistas, povos indígenas e comunidades tradicionais. Meire Serafim destaca que dados do IBGE apontam que a produção extrativa de açaí alcançou, em 2023, 238,9 mil toneladas, com valor de R$ 853 milhões. O Pará é responsável por 70% da produção nacional e 150 mil trabalhadores estão na cadeia produtiva. O deputado Ayrton Faleiro, do PT do Pará, participou dos debates sobre o tema na Comissão da Amazônia. Para ele, o mérito da proposta é envolver não apenas a capacidade de gestão e cooperativismo da produção de açaí, mas a assistência técnica e extensão rural para a atividade. Além disso, estabelece crédito diferenciado para a cadeia produtiva do açaí.
14: Estabelece também a criação de um selo de qualidade para oferecer mais segurança aos mercados consumidores e traz também uma coisa muito importante, que é o incentivo tributário, ou seja, uma redução dos impostos que hoje estão muito elevados. Recebe-se o mesmo tratamento para quem está desenvolvendo uma atividade agroecológica de sustentabilidade, uma comunidade extrativista, ou então uma terra indígena, um território quilombola, com qualquer outro produto. Então aí nós temos um recorte, que é essa isenção tributária para quem desenvolver essa atividade.
12: O projeto que incentiva a produção do açaí precisa passar pelas comissões de Finanças e Tributação e de Constituição e Justiça. Para virar lei, o texto deve ser aprovado pela Câmara e pelo Senado. Da Rádio Câmara de Brasília, Luiz Cláudio Canuto.
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2: Direitos Humanos.
7: Zé Neto, do PT da Bahia, é autor de dois projetos voltados a mães de múltiplos. O deputado conta que as propostas prevêm prioridade em programas habitacionais, de crédito e sociais, além de isenção do imposto sobre produtos industrializados para a compra de veículos.
8: Zé Neto afirma que as propostas buscam oferecer condições mais adequadas a famílias com gêmeos ou mais filhos. O deputado avalia que essas famílias enfrentam mais dificuldades para arcar com despesas como moradia, transporte, educação e alimentação.
16: Mulheres que têm de gêmeos em diante, é complicado para ter um carro, para pagar a escola, para cuidar dos filhos, para alimentar, enfim. E com isso a gente quer financiamento, facilitação no Minha Casa Minha Vida, facilitação nos programas sociais, facilitação nos programas de habitacionais, facilitação de crédito e também no caso do IPI. Você imagina, uma família que tem múltiplos não tem como ter um carro que tenha só 5 lugares. E esses dois projetos visam exatamente isso, atender as mães de múltiplos.
7: Andréia Siqueira, do PSB do Pará, recomenda a aprovação de proposta que permite a candidatos com deficiência indicar as condições específicas necessárias para a realização de provas em concursos públicos. Relatora da matéria, ela avalia que a medida amplia a acessibilidade nos processos seletivos.
8: Andréia Siqueira afirma que os concursos devem avaliar os conhecimentos e as habilidades exigidos para o cargo, sem impor barreiras a qualquer deficiência. O parecer da deputada foi aprovado pela Comissão de Defesa dos Direitos das Pessoas com Deficiência e a proposta segue em análise na Comissão de Constituição e Justiça.
2: Segurança Pública.
7: Luiz Lima, do Novo do Rio de Janeiro, é autor de projeto que cria um Programa Nacional de Apoio às Famílias de Profissionais de Segurança Pública vitimados em serviço. A proposta prevê medidas como agilidade no pagamento de pensões, apoio psicológico e benefícios para filhos órfãos.
17: Se a gente não amparar essas famílias, se a gente não der agilidade às suas pensões, apoio psicológico, preferência em transferência desses filhos que ficaram órfãos para escolas, a gente vai deixar desamparada essas famílias. Hoje, a gente tem uma barreira muito grande no Rio de Janeiro, por exemplo, de ter novos policiais em razão da guerra que a gente enfrenta. Se o Estado brasileiro não puder garantir o mínimo de conforto, de amparo, de gratidão a essas famílias, eu não sei o que a gente pode fazer para retribuir todo esse esforço desses profissionais e desses brasileiros que nos defendem dia a dia.
8: Luiz Lima enfatiza que o projeto tem apoio de diferentes partidos. De acordo com o parlamentar, a iniciativa é uma forma de indenizar as famílias que sofrem as consequências da atuação de profissionais que fazem a segurança pública da sociedade.
7: Lula da Fonte, do PP de Pernambuco, propõe alterar o Estatuto da Criança e do Adolescente para prever a internação socioeducativa em casos de violências contra animais. A medida passa a ser obrigatória quando o ato for cometido com extrema crueldade ou grave ameaça.
8: O projeto amplia para até 8 anos o tempo limite de internação e estabelece a responsabilização civil dos pais pelos danos causados. Segundo Lula da Fonte, a proposta combate a impunidade ao unir punição rigorosa, apoio psicológico e programas de reeducação ética para os jovens.
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2: Trabalho.
7: Câmara aprovou um incentivo para a contratação de pessoas com deficiência, além das cotas obrigatórias em empresas. A repórter Paula Bittar acompanhou a votação.
19: A Comissão de Constituição e Justiça da Câmara aprovou uma proposta que prevê a criação de estímulos fiscais ou de crédito para empresas que contratarem mais pessoas com deficiência do que o mínimo exigido pela legislação. Segundo o relator na CCJ, deputado Diego Garcia, do União do Paraná, a proposta respeita os princípios da Constituição e contribui para os objetivos da República Federativa do Brasil, como a construção de uma sociedade livre, justa e solidária e a promoção do bem de todos, sem discriminação. Diego Garcia considerou que, ao criar um estímulo positivo para a contratação de pessoas com deficiência acima das cotas legais, o projeto materializa o princípio da dignidade da pessoa humana e os valores sociais do trabalho, reconhecendo o emprego como ferramenta essencial para a autonomia, a cidadania e a plena integração social. A legislação brasileira determina que empresas com 100 ou mais funcionários reservem entre 2 e 5% das vagas para trabalhadores com deficiência. O projeto, que prevê a criação de estímulos fiscais ou de crédito para empresas que contratarem mais pessoas com deficiência do que o mínimo exigido pela legislação, segue agora para o Senado Federal. Da Rádio Câmara, de Brasília, Paula Bittar.
8: Enfermeira Rejane, do PCdoB do Rio de Janeiro, defende a aprovação de projeto que cria uma política nacional de valorização da preceptoria e da supervisão de estágio na enfermagem. A proposta prevê tempo específico na jornada para orientação de estudantes, com adequação da carga de trabalho dos profissionais.
7: Enfermeira Rejane também quer impedir que estudantes ou residentes sejam usados para completar escalas de atendimento. O projeto estabelece que, para evitar sobrecarga de trabalho, a atividade de preceptoria deve ser considerada no planejamento das equipes de enfermagem.
8: A lei do Descongela, de professora Luciene Cavalcante, do PSOL de São Paulo, restitui aos servidores públicos federais, estaduais e municipais a contagem de 583 dias de tempo de serviço que haviam sido congelados devido à pandemia. Ela informa que mais de 10 milhões de trabalhadores são beneficiados pela medida.
20: A lei garante tanto a devolução automática dos 583 dias, quase 2 anos da vida funcional dos servidores públicos do Brasil inteiro, pelo artigo 3º. Não precisa de uma lei no âmbito municipal ou estadual para que esse direito seja alcançado por cada servidor. E também garante o recálculo de todo o salário dos servidores públicos, retroativamente.
7: Luciene Cavalcante acrescenta que prefeituras e estados já começaram a aplicar a norma. A parlamentar considera que a nova lei restaura direitos funcionais suspensos durante a pandemia. Termina agora essa edição especial do Jornal Câmara dos Deputados, produzida e apresentada pela Rádio Câmara de Brasília, em parceria com a Rádio Câmara de Sete Lagoas, integrante da Rede Câmara de Rádio.
8: Eu agradeço a Marcela e a toda a equipe da Câmara de Vereadores de Sete Lagoas pelo excelente trabalho conjunto.
7: Obrigada à Câmara dos Deputados por essa oportunidade. Este programa teve trabalhos técnicos de Marinho Magalhães e apresentação de Márcio Aquiles Sardi e Marcela Pontes. Boa noite.
8: Muito boa noite. O Jornal Câmara dos Deputados volta na segunda-feira. Bom final de semana.
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Aleluia!